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4: Boa noite. Sejam bem-vindos ao Antistático.

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1: E assim termina o Antistático desta semana. 102.7, rua.pt e no SoundCloud da Rua FM. Eu sou o G.I. Joe e até para a semana.
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3: Mas tem um lance também, cara, que o que nos salvou do que a gente viveu nas ruas, e você sabe do que eu estou falando, foi a nossa completa ignorância e falta de habilidade em se adequar ao que está posto.

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1: Olá e bem-vindos a mais um episódio do Outro Jogo. Nós analisamos aqui o futebol algarvio, não só outro tipo de desporto, mas pelo menos focamos-nos muito no futebol, nomeadamente na Liga 1 Algarve Futebol, a primeira divisão distrital, onde fazemos o relato das jornadas todos os sábados aqui na Rua FM em 102.7 ou em rua.pt. Comigo tenho o convidado habitual, José António Pires, aqui o nosso coordenador do futebol distrital. Olá António, tudo bem?
2: Bom dia, tudo bem, mais uma semana, mais
1: é verdade.
2: Onde o futebol continua agora, como sempre, com muita expectativa para...
1: E já está todo o gás, não é? E
2: sim,
1: se calhar vamos começar por aí aqui, fazer um bocado o rescaldo das ligas que nos são mais próximas, nomeadamente da Liga 1 Algarve Futebol e também na Liga 2, que começou esta temporada, começou este fim de semana. Se calhar podemos nos focar, pelo menos, na Liga 1 Algarve Futebol. O que é que achaste desta jornada?
2: Olha, não é uma jornada com surpresas, não há grandes surpresas. O empate do Armacenenses em Moncarapacho, uma meia surpresa, talvez, podemos dizer, esse empate que não se esperava. Eu não estava à espera que a equipa do Armacenenses conseguisse esse empate, e o certo é que a formação do Moncarapachense foi surpreendida pela formação do Armacenenses. O Armacenenses tem, já o ano passado tinha esses jogos que surpreendia e acabou mesmo por conquistar um ponto, o segundo ponto, e a equipa do Armacenenses ainda não perdeu a primeira jornada, empatou em casa com a formação do Odiás, depois ganhou ao Faro e Benfica para a taça do Algarve e agora um empate em Moncarapacho. Portanto, há que contar com a equipa do Armacenenses, porque está preparada para fazer frente a qualquer dos chamados grandes do nosso futebol, o futebol algarvio. De resto, é uma jornada que não traz qualquer surpresa, porque...
1: O resultado aqui dilatado, não é? Do Olhanense.
2: É aquilo que nós já vimos que vai haver muitas dificuldades para a equipa de Quarteira. O Quarteirense, se não conseguir se apetrechar, porque o Quarteirense começou muito tarde, já o campeonato, já as outras equipas estavam preparadas, já tinham feito a pré-época, quando toda a gente pensava que a equipa do Quarteirense não tivesse hipótese de competir. Mas o certo é que os esforços feitos pela direção do Quarteirense Clube conseguiram que a equipa fosse inscrita e conseguiram arranjar alguns jogadores jovens, muito jovens, muitos deles sem experiência do distrital, e pronto, e está à vista.
1: Ainda bem que dizes isso, porque também é uma maneira de... Há muitas pessoas que olham para aqui e veem, epá, este Quarteirense em último lugar, zero pontos, levou 7-1 do Olhanense. E se também não tivesse explicado isso agora, havia muita gente que olha para aquilo e pensa que é uma equipa que, pronto, está fraca, mas tem uma razão de ser, não é?
2: Claro, tudo o que aconteceu no defeso, chamado defeso, a equipa, e os problemas já vinham de outra época, como nós falámos já, e temos vindo falando, fazendo referência a esses problemas todos que o Quarteirense teve, e a equipa conseguiu, o Quarteirense Clube conseguiu realmente com que a equipa fosse inscrita e assumiu todos os problemas que a SAD tinha. E agora vamos ver se eles têm realmente hipótese de arranjar uma equipa que possa fazer com que a formação do Quarteirense possa discutir a manutenção, porque assim vai ser difícil para a equipa do Quarteirense se manter nesta primeira liga. Uhum. E estes resultados, estas goleadas iniciais, portanto, vão mostrando que a equipa não tem realmente argumentos para poder lutar para uma manutenção.
1: Isto é entre o Mocarapachense, Odiacho, Olhanense, Silves, Ferreiras e Armacedense, estão nos primeiros 6 posições. Isto tudo augura que vão se manter estas equipas nestas posições. Nomeadamente, os grandes candidatos serão mesmo Mocarapachense e o Olhanense. Curiosamente, duas equipas do mesmo concelho, não é? Não sei o que é que o Olhão tem para ali, o que é que anda a pôr na água.
2: Não, isto nós já sabíamos que estas duas equipas, pelo aquilo que conforme como se prepararam, sabíamos perfeitamente que estas duas equipas já eram as duas principais candidatas. E o Mocarapachense desceu e manteve ali o mesmo treinador, foi buscar alguns reforços extra Algarve, ou seja, noutras regiões, e o Olhanense, que fez uma seleção dos melhores do Algarve, conseguindo um bocadinho aqui e outro bocadinho ali, construir uma equipa bastante, bastante forte para atacar a liderança e também a subida de divisão. Portanto, o foco está nestas duas formações. Não quer dizer que não apareça aqui outra equipa e que não, ao longo do campeonato não se vai reforçando, porque há a hipótese das equipas também poderem se reforçar, claro, e aparecerem de um momento para o outro com jogadores que podem fazer a diferença em setores que as equipas vejam que estão um pouco mais fracas e possam ir. O caso agora do Mocarapachense, há aqui portanto um alerta. As campainhas tocam, a equipa empata em casa, perde 2 pontos frente a um Armacenenses que em princípio era para ser sair derrotado do estádio do Mocarapachense. Não saiu e fez frente e mostrou, e até o nosso repórter dizia que de momento duas ou três situações podiam ter dado realmente o golo à formação do Armacenense.
1: Pois.
2: E se saísse vitorioso, acho que o escândalo ainda era um pouco maior.
1: E estávamos a falar há pouco, antes de entrarmos no ar, vai ser um bocado desfasado aqui do nosso timing entre a gravação e a saída deste episódio. Nós gravamos na quarta-feira, o episódio só sai na sexta-feira, e isto tudo por causa de aquelas dinâmicas todas da divulgação nas redes sociais, pronto. Hoje temos um jogo entre o Olhanense e o Ferreiras. Isto é, depois, no próximo episódio, vamos te falar sobre este jogo, mas isto, quando as pessoas forem ver isto, já passou o jogo, mas vai ser um teste de fogo. O Olhanense, na segunda jornada, para eles, né, que isto é um jogo em atraso, vai logo defrontar o Ferreiras, que é uma equipa que também é fortíssima.
2: Pois, é um teste importante. O Olhanense já teve 2 testes que eu acho bastante importantes.
1: Sim, sim, claro.
2: Um para a Taça de Portugal, foi com a formação do Portel, outro para a Supertaça do Algarve. Um ganhou, o outro perdeu.
1: E teve nesta jornada, não é? Também
2: e esta,
1: foi dilatado, mas pronto, veio cimentar também a superioridade.
2: Sim, mas o que eu quero dizer é que este jogo com o Ferreiras, pois a formação do Ferreiras, a gente sabe que é uma equipa que pode não ter o melhor plantel, mas é sempre uma equipa que, mesmo não conseguindo Portanto, se afirmar num objetivo de subida, ou possa não estar entre os candidatos para uma possível subida, mas é sempre, sempre a formação do Ferreiras, porque acaba sempre por ser uma das equipas que luta sempre ali para os primeiros lugares. Portanto, é um teste nos Zercãs esta noite, e é o jogo que tem atraso da primeira jornada. Vamos ver como vai resultar este jogo e este teste, como a gente falava, que certamente vai ser mais uma partida em que vai levar muito público para a bancada do José Arcanjo.
1: Estava aqui só a ver, só para terminarmos aqui este rescaldo desta primeira jornada, o Vítor Nicolati do Olhanense tem agora 4 golos, Alexandre Moutinho tem 2, e do Portimonense, e Diogo Próspero Alexandre Moutinho tem 3 golos, está em segundo lugar, e Diogo Próspero do Ferreiras tem 2 golos, está em terceiro lugar. Isto é o top 3. Depois Edinho Júnior do Moncarapacense também tem 2 golos, e Tiago Serras do Silves também tem 2 golos. Os 4 golos do Nicolai também tem muito a ver com este resultado dilatado.
2: É um póquer e realmente fez logo aqui a diferença, dando um salto logo para a liderança da tabela.
1: É um dos avançados a ter em conta aqui deste.
2: Já mostrou que tem atributos para isso. O Nicolati marca 4 golos, portanto não é qualquer jogador que marca 4 golos, é um jogador que não é conhecido nosso, aparece no, nem sei qual é o palmarés dele, qual é, portanto, a trajetória.
1: É um jogador brasileiro que já está aqui há algum tempo, desde 2021 veio para Moimenta da Beira, teve no Nogueirense, Sertanense, Vila Real, Camacha, teve no Lagoa no ano passado com 9 golos em 27 jogos. E agora está no Olhanense, um jogador brasileiro, também fez a sua formação inteira no Brasil. Portanto, vamos seguir com atenção também aqui a carreira deste brasileiro.
2: Eu que estava ainda há pouco a dizer, o Olhanense foi fazer realmente... É quase uma limpeza aí hoje...
1: Pois, tu já referiste isso que fez aí, tanto o Olhanense também como o Moncarapacense, foi apanhar aí os jogadores todos que estavam disponíveis com qualidade.
2: Não é fácil ter,
1: não é, não.
2: Ter hipótese, ter músculo financeiro para discutir não. Com é uma equipa como o Olhanense e como o Moncarapacense, mostra ter alguma saúde financeira. O que é certo é que as outras equipas não conseguem acompanhar.
1: Claro. A próxima jornada vamos transmitir no próximo sábado, aqui a partir das 2h30 aqui na tua rua FM em 102.7 ou em rua.pt. Agora passamos por uma divisão inferior, a segunda divisão distrital. Como teve a sua primeira jornada agora este fim de semana? Almacilense em primeiro, Messinense em segundo, Sambrasense em terceiro. Isto também é a primeira jornada, portanto todas as equipas que ganharam estão nos lugares de topo. É muito, muito cedo para dizer o que quer que seja sobre uma possível luta pela subida ou pela manutenção. O que é que se pode dizer acerca disto?
2: O que é que eu posso dizer esta primeira jornada? Esta primeira jornada, que eu tinha feito referência na última edição, tinha feito referência às equipas que subiram, aquelas que mostravam realmente, portanto, ter mais atributos para poder discutir a subida à primeira divisão. Foi o caso do Messinense e as duas equipas de Faro, o Onze Esperanças e o Colatrense. Todas elas ganharam, e jogos complicados. Pronto, dentro daquilo que era a perspectiva da jornada, acho que a maior surpresa, se podemos falar assim de surpresa, porque já que quem conhece sabe que jogar no Horta da Areia contra o Faro e Benfica não é fácil.
1: Sempre ouvi dizer, eu mesmo quando trabalhava para outro jornal e nós fazíamos o campeonato distrital, sempre que a Horta da Areia, aquilo era um ambiente complicado, e a equipa também é uma equipa muito, muito durinha.
2: É uma equipa jovem, bem orientada, e um pouco, pelo aquilo que eu conheço, e ano passado vi alguns jogos, este ano vi o jogo agora com o Corteira, e o Corteira teve a ganhar por 1-0, e o Faro e Benfica acabou por ainda estar com uma diferença de 2 bolas, ou seja, ganhando por 3-1. E o Corteira ainda conseguiu reduzir, mas já não conseguiu chegar à igualdade. Mas o certo é que o que fica nesta jornada é esta derrota do Corteira, porque o Corteira também está no leque daqueles, no pacote, como se costuma dizer, daquelas equipas que poderão lutar para uma possível subida, e esta deslocação a Faro, na Horta da Areia, contra o Faro e Benfica, a equipa escorregou logo na primeira jornada. A equipa do Faro e Benfica, como eu disse, é uma equipa muito jovem, valores que prometem, e certamente, como eu também já fiz referência, bem orientada, e o trabalho do Paulo tem demonstrado isso. Agora, o Almacilense, a vitória de 4-1, o Almacilense também é uma das equipas, se não for a principal candidata, pelo aquilo que realmente se apodrechou neste defeso, a formação do Almacilense também com uma vitória em casa por 4-1 frente ao Bessafrim. A vitória extramuros do Sabrazense, também sempre uma equipa que procura a subida de divisão. E depois o Imortal a vencer o Alvorense por 2-1, o Padernense a perder em casa com o Colatrense por 1-0, uma deslocação difícil da formação da Ilha da Clatra, que foi ultrapassada com uma vitória, e o Marítimo Olhanense a perder em casa frente à formação do Onze Esperanças por 1-0. Portanto, o Marítimo Olhanense também é uma equipa muito jovem, pelo que sei, também muita juventude, e a vitória do Messinense em Monchique, portanto, ali um jogo de vizinhos entre o Messinense e o Monchique. Portanto, essas equipas, parece-me aqui que a única situação que surpreende foi, para quem não viu o jogo, foi a formação do Corteirense ter perdido, ou melhor, o Corteira ter perdido aqui com o Faro e Benfica. Portanto, é uma jornada praticamente normal àquilo que se perspectivava. Portanto, não há grandes...
1: Ok. Nada... A próxima jornada aqui no sábado, com os jogos a começarem às 3, às 6 da tarde. Portanto, a próxima segunda jornada aqui desta Liga 2 de Algarve Futebol. Agora vamos aqui deixamos aqui um bocado as ligas distritais e vamos para cima, bem para cima, e quem está em cima é o Farense, não é? Depois de uma... Eu fui ver este jogo ao estádio São Luís, há muito tempo não vi assim uma exibição do Farense, e nós já falámos disto. O que é que se passa com este Farense do ano passado para este ano? Ali tornou-se numa equipa a ter em conta, e tecnicamente Farense está atualmente em quarto lugar, mas tendo em conta que o Sporting B não pode subir, é como se fosse um terceiro lugar, não é?
2: Olha, foi uma boa vitória do Farense, e recordo que o ano passado o Chaves veio aqui vencer por 2-0. Este ano foi goleado. Estás a ver a diferença, e os ouvintes claro. Certamente... dá para perceber a diferença, as coisas inverteram-se. O Chaves, o ano passado, nesta altura, andava a lutar na frente, e o Farense andava ali a meio da tabela. E este ano as coisas estão mais complicadas para a formação serrana.
1: Sim, que estão em
2: os três
1: motores
2: estão. Pois, não tem sido bem, não, há muita constatação lá por parte já de alguns adeptos. E o certo é que o Farense acaba por ter aqui um bom desempenho logo neste início de época, mostrando totalmente diferente, não tem nada a ver, é uma pessoa, alguém estar a falar uma coisa que é preta e outra que é branca. É, claro. Olhando para aquilo que era o Farense na época passada e olhando para aquilo que o Farense foi.
1: E nós falámos isto, aquele segundo golo, apesar de não ter sido assim muito vistoso, com um grande remate, não sei, aquela jogada que parecia jogada de laboratório, aquilo... Não são todas as equipas que conseguem fazer uma coisa destas, se não estiverem bem entrosadas.
2: Não, eu noto que, E até o próprio José Faria está-me a surpreender, porque eu, pronto, não tenho de dizer que gosto ou que não gosto, mas deixava-me algumas reticências.
1: Claro.
2: Pelo aquilo que ele o ano passado fez, as dificuldades que o Farense teve para se manter, e ele ainda teve aqui algumas jornadas já à frente do Farense. Mas pronto,
1: mas também herdou uma herança,
2: sim,
1: pesada, né? Para a Plenária.
2: A gente dificilmente, o ano passado, não havia, podiam pescar um caminhão de treinadores que não dava para acertar, porque as coisas. Via-se que havia jogadores que não tinham qualidade para vestir a camisola do Farense, para jogar numa segunda liga muito competitiva. O Farense tinha altos e baixos, tinha jogos que a gente ficava, ia ganhar fora, depois perdia em casa, ficávamos de boca aberta. Como é que é possível ir ganhar, por exemplo, a Leiria, depois a seguir perdemos ou não ganhamos em casa? Quer dizer, ficávamos assim, como adepto, ficamos a pensar, mas o que é que se passa aqui no São Luís? O ano passado, e já não foi só o ano passado, também na altura que o Farense estava na Primeira Liga, o Farense em casa mantém umas dificuldades enormes. Este ano, esta vitória sobre o Chaves, pronto, mostra que a equipa e os sócios, a alegria das bancadas, não tem nada a ver. É total. É o Farense a regressar ao passado, aquilo que nos habituou em casa. É isso que a equipa do Farense habituou os seus adeptos e os sócios a fazer boas exibições, pelo menos não ganhar, mas mostra atitude, mostra raça, e isso ano passado não se via. Não se via.
1: De referir, não disse, ganhou por 4-0 o Farense ao Chaves. Esta equipa do Farense vai ter este jogo em casa, não é? Teve com o Chaves, ainda vai jogar com o Feirense, isto era um jogo que estava em atraso, e depois ainda vai jogar com o Feirense em casa, e ainda vai jogar com o Marco em casa, e, segundo vejo aqui, com o Penafiel em casa também.
2: Pois,
1: este com o Marco é para a Taça de Portugal, mas pronto, são aqui 4 jogos seguidos em casa, 2 para o campeonato, vá, 3, porque este é um jogo em atraso, 3 para o campeonato, 1 para a Taça de Portugal. Se o Farense não vai ter viagens durante outubro, praticamente, só para São Brás de Alportel para ir treinar.
2: Exatamente, é um mês praticamente a jogar em casa, e isso é muito bom. Dá para o técnico José Faria trabalhar de outra forma. Este jogo que estava em atraso veio a calhar na perfeição, porque o Farense assim consegue realmente ter aqui 3 jogos em casa, e se construir os 9 pontos, o Farense certamente vai continuar ali na frente da tabela classificativa, abocanhando de certa forma este Lusitano do Lourosa, que é, contra mim, é uma surpresa.
1: Sim, já com 16 pontos em 6 jogos, isto é obra.
2: Sim, nada previa que esta equipa do Lourosa pudesse estar agora nesta fase do campeonato, já com algumas jornadas jogadas, portanto, na frente do campeonato. O certo é que a equipa do Farense tem uma derrota e tem um empate nestas primeiras jornadas, praticamente são 6 jornadas jogadas, e mantém-se ali também sem haver aquela expectativa do Farense tentar subir a visão. Os sócios, até de certa forma, estão algo surpreendidos com este início de época do Farense, porque não, depois daquilo que o Farense fez na época passada e esta época, as contratações, está bem que há alguns jogadores que já conhecemos do futebol português, e outros já passaram por o Farense e que vêm trazer uma mais-valia à equipa. Mas o certo é que não deixa de ser algo também para os sócios, de alguma surpresa,
1: claro.
2: Já pelo aquilo que o Farense, as dificuldades que teve para se manter na época passada, este ano estar agora na frente do campeonato.
1: Estável.
2: É uma situação estável, evitando os sobressaltos que teve na época transata.
1: Claro. E no, como estava a dizer, o Farense joga em casa com o Feirense às 14h no domingo. Quem joga às 14h em Amarante no dia anterior, no sábado, é o Portimonense. Também é, são as duas equipas algarvias nesta segunda liga portuguesa. O Portimonense que tem 3 derrotas, 1 empate e 2 vitórias. Está em 11º lugar com 7 pontos em 6 jogos. O que dizer deste Portimonense que, pronto, vai ter agora também aqui uma deslocação complicada com o Amarante. Vamos ver no que é que isto dá.
2: Pois, o Portimonense também é uma equipa que em casa tem tido grandes problemas. Vem de derrotas e agora teve ali um começo muito bom, fazendo alguns pontos, amealhando aqueles pontos que realmente... Pronto, são 7 pontos, mas tem já 3 derrotas, portanto, 3 derrotas.
1: Aliás, para o campeonato são 3 derrotas seguidas. É, tem 2 vitórias, depois tem um empate e depois tens 3 derrotas. Depois teve aqui vitória com o Castro Daire para a Taça de Portugal.
2: Pois.
1: Mas depois desta pausa regressa, deixa ver que Portimonense é este que se vai apresentar em Amarante.
2: Mas olha, há uma coisa que tem-se visto, é que vão chegando alguns jogadores, alguns nomes, ainda continuam a chegar jogadores. A SAD do Portimonense ainda continua a fazer realmente...

0: duas vitórias seguidas e depois a partir daí a equipa caiu e agora mantém-se ali na décima primeira posição com 7 pontos. O Farense subiu ali para perto do Vizela, tem 11 pontos e certamente vamos ver o Farense ali sempre com a qualidade de jogo que tem mostrado. É muito promissor aquilo que o Farense pode fazer neste...
1: O Portimonense,
0: desculpa, o Farense, então agora estava o Farense. Pelo aquilo que nós temos visto e que vimos agora no último jogo, deixa ali alguma...
1: Vamos ver o que é que vai acontecer este fim de semana, tanto para o Portimonense como também para o Farense. Estava aqui a ver umas notas. As outras equipas aqui nos campeonatos nacionais, o Loutano, que houve esta paragem para as seleções, não houve jornadas, mas eles vão entrar todos em campo agora este fim de semana. O Loutano vai jogar a casa do Vitória de Cernache no sábado às 3 da tarde, isto para a Liga 3, placar. Depois temos aqui também o Imortal, que está em segundo lugar deste campeonato de Portugal e que vai jogar com o Portel, vai jogar em casa às 3 da tarde no domingo. E depois temos também o Lagoa, que está em oitavo lugar do campeonato, que vai jogar aqui na margem sul com o Amora FC também neste domingo às 3 da tarde. Pronto, deixa ver como é que vai correr esta jornada para as equipas algarvias.
0: Sim, o Loutano está tranquilo, quarta posição, tem 8, ou melhor, 7 pontos. É uma diferença já um pouco, é um fosso já entre o Loutano e o líder Belenenses, mas isto também, a gente sabe que o Belenenses este ano parece claro. Que não tem portanto, o rival à altura. E o Loutano também está a fazer uma boa época, subindo esta época à Liga 3. Parece-me que não vai ter grandes dificuldades, se as coisas continuarem assim, grandes dificuldades em se manter nesta Liga 3. No caso do Imortal e do Lagoa, pois é sempre uma deslocação difícil para a equipa do Lagoa, o Amora, embora a equipa do Amora não tenha também duas vitórias, um empate e uma derrota. Portanto, estamos no início do campeonato, mas é sempre uma deslocação complicada. Está com os mesmos pontos do Imortal, o Imortal que recebe o Portel que também ainda não conseguiu vencer, não tem qualquer vitória, o Portel que tem 4 empates nestes 4 jogos disputados, tem 4 empates, portanto tem 6 golos sofridos, 6 golos marcados, mas parece-me que pelo trabalho que a equipa de Leandro Palma tem feito em casa, parece-me que a equipa do Portel está acessível para que a formação do Imortal possa somar em casa mais 3 pontos.
1: Pronto, fica então fechada aqui então esta análise, rescaldo e antevisões às equipas algarvias no futebol distrital, também no futebol nacional. Isto, como já tínhamos falado na jornada passada e como isto é um assunto na ordem do dia, vamos falar aqui um bocadinho sobre a seleção. Última vez que tínhamos falado, entretanto já houve um jogo, Portugal ganhou, isto, o efeito Jesus está a dar o efeito esperado à seleção. A seleção está fortíssima, com uma dinâmica ofensiva muito diferente em relação aos tempos do selecionador Martínez. Mais novela Ronaldo, não é? Aqui com um disco disse, uns pedidos de desculpa forçados. Como é que vês isto a desenrolar? Primeiro, a análise como é que Portugal tem jogado. É só sólido.
0: Isto não há dúvida nenhuma. Qualquer adepto português, qualquer português, fica satisfeito de ver a seleção a jogar da forma como está a jogar. Portanto, os jogadores soltos, os jogadores que correm, que disputam a bola com vontade, com alegria. E depois aquela dupla da frente, do Félix e do Gonçalo, tem dado resultado. Não há dúvida nenhuma que o segundo

0: golo mostra que há ali um entendimento já de há muito tempo, desde jovens, quando jogavam no Benfica, que eles, portanto, se entendem, que mostram realmente ali um entendimento perfeito entre os dois homens golos do,
1: da seleção.
0: Portanto, é uma seleção que, e o Jesus tem feito realmente algumas alterações, repara que tem, mete uma equipa contra a Dinamarca, mete outra equipa contra a Noruega, mete outra equipa contra o País de Gales, quer dizer, cada jogo ele vai formando, portanto, o 11 inicial à medida daquilo que ele entende que um ou outro jogador pode render ou não render para aquela partida. Portanto, a gente já conhece o trabalho dos Jesus, portanto, não há muito a dizer. Interessa perceber é que ele conseguiu pôr aquela orquestra a tocar música, que era uma orquestra completamente desafinada, nada daquilo que a gente gostava, e não dava, muitas vezes não dava alegria ver a seleção jogar. Era realmente muito...
1: Era penoso às
0: penoso
1: vezes.
0: Ver a gente a sofrer determinados jogos com equipas que nós víamos que não tinham capacidade para lutar 11 contra 11 com a seleção portuguesa. A qualidade dos jogadores é totalmente diferente, só que os jogadores individualmente não conseguem fazer uma equipa. O importante é fazer a equipa. E isso fez, Jesus fez, pôs a orquestra arrumadinha e a tocar afinadinha. É o que está a acontecer agora com a seleção portuguesa.
1: Pelo menos dentro das quatro linhas, Portugal está sólido, não é? Fora das quatro linhas, continua a novela aqui, Ronaldo, Jorge Jesus. Ronaldo, eu não, sinceramente não sei o que é que ele quer em concreto. Pronto, ele quer voltar à seleção, quer sair em grande. Achas que é tarde para já sair em grande?
0: Eu acho que isto, com tudo o que aconteceu, o Ronaldo infelizmente já não vai... Bom, sai para muitos adeptos, milhões de adeptos do Ronaldo, saem e onde for...
1: Ninguém está aqui a pôr em causa o que ele deu à seleção.
0: Não, mas ninguém está a dizer. O que estamos aqui a dizer é que esta saída do Ronaldo não tem nada a ver com aquilo que... com o monstro que o Ronaldo é.
1: Claro.
0: O tamanho que o Ronaldo tem para o mundo inteiro. Estamos a falar a nível nacional. Estamos a falar a nível mundial, porque ele não é um nome, não é um nome só de aqui do bairro.
1: Claro.
0: É um nome universal. Toda a gente conhece o Ronaldo, toda a gente conhece o trabalho do Ronaldo. Agora, o que aconteceu, a forma como ele se afastou da seleção, acho que foi mal aconselhado. Quem o aconselhou, aconselhou-o mal. Se foi por a autoria dele, ele não teve a capacidade... exatamente. Não teve a capacidade de perceber que não era bom para ele sair assim. Não foi a forma mais elegante de sair,
1: claro,
0: da seleção. E agora o que acontece é que, pois, cada um diz a sua...
1: Sim.
0: Ele tem que perceber que isto é a opinião pública agora, pois uns,
1: claro,
0: a favor, outros.
1: Sim, ele de facto na carta, vá, se pode dizer assim, que ele escreveu, ele assume culpas, não devia ter saído, não devia ter sido,
0: claro,
1: ter sido logo embora, mas por outro lado também está a obrigar as pessoas a pedirem-lhe desculpa, está a enviar cartas com coisas para outras pessoas dizerem que se calhar não estavam a sentir. Isto também aqui, se o Jesus tivesse cedido a estas ao que o Ronaldo queria, isto também se calhar abria aqui portas a que outros jogadores da seleção começassem a tomar atitudes do género. O Ronaldo é o jogador que se conhece, mas nada está acima da seleção, não é? E poucas pessoas estão acima do selecionador, que é ele quem toma as escolhas. E estar a forçar uma pessoa a fazer o que se calhar ele não está a pensar fazer e fazer birra quando ele não fez o que ele quis, tudo porque não o meteu a jogar e ele teve a aquecer durante 30 minutos, que é uma coisa completamente normal em qualquer equipa deste mundo. Os jogadores, quando se há necessidade para pôr o jogador, há necessidade para pôr o jogador. Se não há necessidade para pôr o jogador, não há necessidade para pôr o jogador. Se ele teve a aquecer durante 30 minutos, haveria essa possibilidade e ele acabou por não entrar. É uma coisa muito complicada.
0: Isto que aconteceu é futebol.
1: Só quem não percebe e quem nunca viu um jogo de futebol e quem não percebe nada de futebol é que não sabe o que é que acontece.
0: Se houver uma senhora que goste do Ronaldo e que venha porque o Ronaldo tem que jogar e não sei quem, agora um adepto do futebol, aquele que vê o futebol, todo ele diz: o que aconteceu foi futebol, foi pôr o jogador já a aquecer.
1: Se tivesse 4-0, eu não tenho dúvidas que o Ronaldo tivesse entrado. Agora, numa situação daquelas em que não se pedia um avançado, não é? Pedia-se alguma contenção ali de jogo, era contraproducente estar a pôr um jogador que faz pressão à frente, mas eu não me lembro qual foi a última vez que o Ronaldo veio cá atrás defender uma partida, não é? A não ser que tivesse entrado para a central.
0: Eu, se fosse o Ronaldo, eu nem queria entrar naquele jogo. Claro. Eu, se fosse o Ronaldo, o Mister me tivesse dito para entrar, falta 10 minutos ou 5 minutos, e depois o risco corria. O Ronaldo não percebeu que se ele entra e se Portugal sofre um golo, as culpas caíam para cima do Ronaldo? Não, a maioria das pessoas culpavam o Ronaldo por ter entrado. E quase de certeza absoluta que acontecia isso. Porque
1: é complicado.
0: Estas coisas, o jogo estava perigosíssimo. Não, se houvesse ali uma diferença de 2 golos, bom, faltando 10 minutos, era difícil Portugal sofrer 2 golos. Agora, um gol pode sofrer, o empate, claro, podia acontecer. O empate podia estar...
1: Pronto, vamos ver quais são os próximos capítulos desta novela Ronaldo. Ah,
0: era bom que tudo acabassem bem, acabasse entendimento. Pelo menos o entendimento tem que haver entre o Jesus e o Ronaldo. Mesmo que eles não se falem depois, mas eles têm que mostrar à opinião pública que têm realmente um entendimento. Porque se o Ronaldo quiser continuar, não sei se não vai ser fácil continuar.
1: Complicado.
0: Acho que não. Mesmo ele, não sei, ele diz que pode continuar, mas não sei se será o melhor.
1: É mais diplomático que outra coisa qualquer. Vamos ver no que é que isto dá. Se calhar nós ficamos por aqui em relação a este outro jogo, mais um episódio aqui com José António Pires. Agora vou fazer aquela distinção que não costumamos fazer, que é até sábado, não é? Aqui para a Rua Distrital, para mais uma emissão aqui da terceira jornada da Liga 1 Algarve Futebol. E até para a semana, para a próxima sexta-feira, não é? Para mais um episódio do outro jogo.
0: Mais um episódio, exatamente. E sábado cá estamos, na Rua Distrital.
1: Pronto, obrigado então por teres passado por aqui.
0: Ok, um abraço.
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1: Sábado, dia 17 de outubro, no Teatro das Figuras em Faro, sobe ao palco Pedro Abrunhosa com a sua nova digressão Inverbo. Mais do que uma sucessão de concertos, este ciclo de espetáculos vai retomar o que Pedro Abrunhosa sempre cultivou: proximidade artística e poética com o público. O trabalho Inverbo reforça a importância da palavra na escrita do autor, recolocando-a no centro da canção. O seu repertório, que atravessa gerações, vai intercalar os novos temas com os clássicos incontornáveis da sua carreira. Anota na agenda sábado, dia 17, às 9:30 da noite, concerto de Pedro Abrunhosa no Teatro das Figuras, em Faro.
0: Sábado e domingo, dia 17 e 18 de outubro, no Teatro Municipal António Pinheiro, em Tavira, há espetáculo do comediante Diogo Batáguas. Este traz o seu quarto solo de stand-up comedy Otimista Cético. O humorista sobe ao palco para antecipar, com o seu habitual olhar aguçado e perspicaz, um futuro incerto, recheado de desafios, incertezas e perspectivas bem-humoradas sobre o que aí vem. A não perder, Diogo Batáguas em dose dupla no Teatro Municipal António Pinheiro, em Tavira, às 9:30 da noite, nos dias 17 e 18 de outubro.
2: Domingo, dia 18 de outubro, há concerto de Franky Chaves no Cineteatro Lulton, numa sonoridade inconfundível que cruza o blues, o folk e o rock alternativo. O artista sobe ao palco para mostrar o seu virtuosismo na guitarra e interpretar as canções marcantes do seu repertório. Em 2026 celebra 15 anos do disco Family Tree, que reeditou com novas versões. Em palco há alinhamento especial com Amy Curl, Kalu e Tantanka. Não percas, dia 18 de outubro, concerto de Franky Chaves no Cineteatro Lulton.
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1: Muito boa tarde, bem-vindos aqui a mais uma jornada de Rua Distrital, a terceira desta primeira fase neste sábado, dia 10 de outubro. Muito boa tarde a todos os nossos ouvintes aqui, Rua FM também, aqui bem atentos à realidade do futebol distrital algarvio. Hoje temos aqui então, como dizia, mais uma jornada, a terceira deste distritalão, a começar já daqui a pouco, a partir das 3 da tarde. Para esta tarde temos aqui um belo menu de futebol para os amantes aqui do desporto. Vamos ter aqui esta tarde Quarteirense, Portimonense, Silves, Odiaxer, Esperança de Lagos, Moncarapachense, Armacenses, Loulo, Tanobé, Lusitano, Vila Real de Santo António contra o Ferreiras e o líder Olhanense contra o Carvoeiro United. Como dizia, já daqui a pouco, a partir das 3, começam então estas seis partidas hoje, todas jogadas à mesma hora, todas jogadas no mesmo dia. Não há aqui alterações de calendário, portanto vai correr tudo dentro da normalidade também nesta terceira jornada da primeira fase deste campeonato. Nós temos aqui a nossa equipa desportiva na Rua FM, a maior da região, também a acompanhar cada um destes jogos, e vamos já começar aqui em Lagos. Vamos até ao estádio Fernando Cabrita a ouvir o José Pereira, que nos traz aqui as constituições iniciais de Esperança de Lagos e Moncarapachense. Boa tarde, José Pereira.
2: Muito boa tarde, Carlos Almeida. Boa tarde, Zé António Pires. Boa tarde, restantes companheiros espalhados pela região do Algarve. Uma boa tarde extensiva também a todos os ouvintes da Rádio Universitária do Algarve. Efetivamente, estamos a responder aqui do Municipal de Lagos para acompanharmos a jornada 3, que vai colocar frente a frente então o Esperança de Lagos e o Moncarapachense. Uma partida que, de certa forma, vai ser interessante na medida em que o Moncarapachense é uma das equipas que desceu da divisão do Campeonato de Portugal e naturalmente querá regressar, até porque tem outro vizinho no mesmo concelho, o Olhanense, que também está a aspirar a essa subida. Portanto, vai ser um duelo muito forte entre Moncarapachense e Esperança de Lagos. O Moncarapachense, que diga-se de passagem, vem de um empate em casa frente ao Armacenenses, mas há jogos e jogos, e ainda estamos no início desta caminhada até ao final da temporada 2026-2027. Árbitro desta partida aqui em Lagos para o Esperança de Lagos Moncarapachense é o senhor Ricardo Martins. Árbitros auxiliares Miguel Carminho e Rodrigo Afonso. A formação da casa, o Esperança de Lagos vai alinhar com camisola 30 Cardoso, 4 Pedro Lucas, 5 Opara, 6 Ivo, 7 Major, 15 Tommy, 19 Marco. O capitão é o camisola 27 Leonardo, 33 Gonçalo Bigodinho, 66 Vicente Selve e camisola 80 para Tomás Ribeiro. No banco dos suplentes, o Mister David Então, com apenas 38 anos de idade, conta com o camisola 1 Alexandre Galvanito, 2 Viana, 8 Luís Miguel, 11 Setélvio, 13 Cartacho, 20 João Pina, 25 Zide, 35 Tiago Lopes e Jefferson, com o número 99. A formação que viajou do concelho de Olhão, mais concretamente do Moncarapachense, vai alinhar na baliza camisola 1 Leandro Turossi, 3 Príncipe 4 Alvarez, 7 o capitão Tavinho, 8 Lisandro, 10 Edinho Júnior, 11 Caramoco, 16 João Fonseca, 19 Diogo Machado, 20 Lecan e 22 para Edu. José Bizarro, homem com 56 anos, mister da formação do Moncarapachense, conta ainda no banco dos suplentes com camisola 71 Ayub, 4 Bruno Pereira, 13 Nelson Castilho, 14 Leonardo, 15 Afonso Loja, 17 Gonçalo, 18 Fortunato, 23 Pedro Pereira e 25 para Leonardo Paixão. São as primeiras então aqui desde Lagos para acompanharmos este Esperança de Lagos Moncarapachense.
1: Já regressamos então aqui ao estádio Fernando Cabrita. Por agora vamos até, mais ou menos ali ao lado, vamos até a Silves, ao Dr. Francisco Vieira, onde joga o quarto classificado, aliás, o segundo classificado, o Silves, com 4 pontos, contra o Odiaxer, esse em quarto classificado com 4 pontos. Por lá temos o António Agapito, para nos trazer aqui então as primeiras diretamente de Silves. Boa tarde, António Agapito.
3: Olá, Carlos, boa tarde, ouvintes da Rua FM, boa tarde também aos de António Pires, também aos nossos colegas que estão espalhados pelo Algarve. Eu falo diretamente do Dr. Francisco Vieira em Silvas para a terceira jornada da Liga 1 Algarve Futebol. Uma tarde que está um pouco soalheira aqui em Silvas, embora não há muita gente até agora para assistir a esta partida, a convidar mais à praia, mas vamos ver então o que é que isto vai dar aqui em Silvas esta tarde. Duas formações que são muito idênticas, vai ser um jogo renhido, penso eu. Silvas, que é segundo e tem 4 pontos, um Silvas que empatou aqui em casa com o Portimonense a 3 bolas, tem uma vitória, um empate, 8 golos marcados, 4 tentos sofridos. Tem os mesmos pontos da turma do Odiastro. O Odiastro em certas situações é quarto, no é terceiro, mas pronto, tem 4 pontos. O Odiastro que bateu em casa o Esperança de Lagos, os vizinhos de Lagos, por 1-0. Uma vitória, um empate, um golo marcado e 0 tentos sofridos. Então o score da turma do Odiastro. Vamos então passar à constituição das formações. O juiz da partida dá pelo nome de Vítor Santos, do lado da bancada Hugo Pinto, do lado do peão Pedro Viegas. A formação do Silves vai alinhar então da seguinte forma: na baliza vai ter Kevin Lopes, depois Luís Gomes, Tiago Serras, que é o capitão, e Emílio Oliveira, Lucas Tavares, Kevin Becerra, ainda Maximilian e Ilson Pina, e depois André Sustelo, João Vieira, ou melhor, João Ferreira, assim é que está com Rato e Pedro Nova. Como suplentes, o técnico da turma do Silvas tem então Pedro Montes, depois João Correia, Filipe Pereira, António Galvão, Pedro Recatia, Marcelino Caetano, André Matias, Uri e Marco Buganavico, coisa parecida. Portanto, há nomes que não é fácil, mas o que é certo é que é então assim que este atleta dá então pelo nome. Vamos então à turma do Odiastro. Na baliza vai estar Ruben, depois Dias Alfaro, Maio Giovanni, Martins e Gonçalo, que é o capitão, por idade, Névoa, Anécio Vital, Diogo e depois Nelson. Na baliza, melhor dizendo, como suplentes, David Codó, Ariane Jorge, Walter, Léo Miguel, Nóbrega e ainda Sequeira. Portanto, está tudo já no balneário. Pouca gente até agora para assistir a esta partida. Um relvado que me parece as condições para a prática do futebol. Daqui, de momento, é tudo.
1: Muito bem, até já então, António Agapito. Por agora vamos até olhar, vamos até conhecer aqui os 11 iniciais do líder olhadense que defronta esta tarde o Carvoeiro United aqui no José Arcanjo. Temos por lá o Jorge Ricardo. Jorge Ricardo, muito boa tarde. Como é que está por aí o ambiente? Vamos aos 11 iniciais rapidamente também.
4: Muito boa tarde, Carlos. Muito boa tarde a todos os ouvintes da Rádio Universidade do Algarve. Estamos aqui no estádio José Arcanjo para assistir a esta partida entre Olhanense, líder isolado destas, após estas duas jornadas, com 6 pontos, e Carvoeiro United, que só realizou um jogo e uma derrota. Passando rapidamente aqui aos 11 iniciais e começando com a equipa da casa, liderada por Ivo Soares, o técnico desta equipa, que entrará com o João. Deixa-me apenas mudar antes de entrar aqui nos 11 iniciais, que esta equipa do Olhanense trocou praticamente o 11 todo, jogou no último sábado e esta quarta-feira e volta a jogar este sábado, e trocou a equipa praticamente toda, começando também com João Azul na baliza, camisola 88, depois Amaro Viana, camisola 4, subcapitão, Tomás Fernandes Vergara, liderança, abraçadeira de capitão, com camisola 7, Afonso Caldinho 10, Juan Nazarati, camisola 11, Miguel Pires 14, David Vieira 19, Faruk Mohamed 21, Tomás Sintra, camisola 22, Jair Brito 70 e por fim 91, o José António. O banco de suplentes desta equipa de Olhão conta com o guarda-redes suplente João Félix, camisola 45, depois camisola 6, Ailton Tavares, camisola 9, Victor Nicolati, este homem-gol da equipa de Olhão fica no banco nesta jornada, começa no banco. Camisola 13, Fábio Santos, camisola 16, Caio Barros, camisola número 20, Bruno Fernandes, 28, João Correia, 30, Rosário Miguel e por fim 47, Celso Domingues. Deixa-me apenas referir que hoje também é dia de aniversário aqui na equipa de Olhão, com o guarda-redes suplente Pedro Carriço a fazer 19 anos. Passando em gol, então, muitas felicidades já agora para o Pedro, faz 19 anos este guarda-redes da equipa do Olhanense. A equipa do Carvoeiro United, liderada por Manuel Carretas, entra em campo com o guardião, camisola 99, Diogo Silva. Felipe, mais à frente do terreno, Felipe Oliveira, camisola 15, a fazer companhia no ex-defensivo, Gonçalo Velasquez, 4 e Vítor Santos, 9. Mais à frente do terreno, camisola 25, Chico Pereira, camisola 7, Francisco Vicente e Gonçalo Ferreira, camisola 2. Depois, contará ainda com Alexandre Cartucos, camisola 17, Mamudo Camará, 19, Gonçalo Lopes, 76 e Diogo Guerreiro a completar este 11 inicial do Carvoeiro United, camisola 44. O banco de suplentes contra com Renan Santos, camisola 1 e Macário, camisola 71, estes são os guardiões suplentes do Carvoeiro United e Valudi Júnior, camisola 3, Rodrigo Ferraz, 6, Vítor Vicente, 8, André, 12, Ricardo Ribeiro, 22, Giovanni, 77 e por fim, camisola 94, Emanuel. A partida está prestes a começar, faltam sensivelmente 9 minutos para as 3 da tarde, mas as equipas já terminaram os seus aquecimentos e portanto espera-se aqui um jogo onde as equipas quererão pontuar, o Olhanense para manter o bom registro e o Carvoeiro United para alcançar os primeiros pontos.
1: Muito bem, líder olhanense, como dizíamos então, entrar hoje em campo contra o Carvoeiro United com menos um jogo. Também aqui, digamos, com menos uma partida jogada, temos ainda também a turma do Loletano B, que hoje vai à casa dos armacenses aqui no Municipal de Armação de Pera. Portanto, temos por lá o Vítor Pimentel. Vítor, muito boa tarde. Já temos aqui constituições iniciais de ambas as equipas. Vamos rapidamente também conhecer aqui 11s de armacenses e Loletano B. Boa tarde.
5: Ora, boa tarde a todos os ouvintes da rua, portanto FM, colegas em trabalho nos estúdios e também nos outros campos, para já para dar a constituição das três equipes, que é o que interessa para já antes de começar esta partida. E vamos começar pelos armacenenses, que vieram de um empate frente ao Munca Rapachense, começando por Marcos, Patrick, Diogo, Cristina, Hugo, Almeida, Vicente, Antunes, Vilarinho, Torres, que é o capitão da equipe, Gonçalo, Aurelio, Cássio, Januário. Rui Alves ainda tem por outras opções Martinho, Estiveira, Mamadou, Afonso, Simão, Eugênio, Rafa, Braulio e Francisco. Já o Loletano B, que também vem de um empate frente ao Lusitano de Vila Real, tem menos um jogo que os armacenenses, portanto os armacenenses é sétimo classificado com 2 pontos, já o Loletano B é oitavo classificado apenas com 1 ponto, mas menos um jogo. Vai alinhar com Taras, Gustavo Ribeiro, Gonçalo Rosa, Danilo Caldas, Hugo Cristina, Rodrigo Vilela, Miguel Lajinha, capitão da equipe desta turma do Loletano, Rodrigo Fernandes, Francisco Chanfana, Rodrigo Silva e David Oliveira. Pedro Brás, treinador desta equipe do Loletano B, ainda tem por outras opções Danielo Panfil, Afonso Frederico, Martim Olival, Luís Norenho, Diogo Rodrigues, Lorquere Mendes e Gustavo Menezes. A equipa de arbitragem é chefiada por João Morgado, auxiliado por André Morgado e Cristina Viegas. Isto, as primeiras aqui, precisamente, do Municipal de Armação de Pera, quando faltam sensivelmente 3 minutos para começar esta partida. São as primeiras.
1: Obrigado. Então, Vítor Pimentel, agora vamos ao outro lado do Algarve, até aqui à ponta mais à direita, digamos aqui, do Sotavento, conhecer aqui os 11 iniciais do Lusitano Vila Real de Santo António, que hoje recebe na sua casa o Ferreiras. No estádio Francisco Gomes Socorro, temos por lá o Armando Lopes a acompanhar então esta partida da terceira jornada da Liga 1 Algarve Futebol. Armando, boa tarde. Vamos conhecer também rapidamente os 11 iniciais.
6: Muito boa tarde. Muito boa tarde, caro companheiro. Boa tarde também para os colegas noutros campos e também dar as boas-vindas aos ouvintes para mais uma tarde desportiva acompanhando esta Liga 1 Algarve Futebol. As equipas do Lusitano, portanto, a primeira, o Ferreiras, a abandonar aqui o relvado e o Lusitano a ter o seu aquecimento tardio e, portanto, a ir para os balneares praticamente em cima do jogo. Relembrar que no passado semana a formação do Lusitano foi até Lolé, ao campo número 2, a conseguir um empate. Segundo o meu colega, portanto, José Pereira, dizia que o Lusitano foi a equipa que esteve mais perto de vencer, fundamentalmente pela segunda parte que fez, mas conseguiu só um ponto, 1-1, enquanto o Ferreiras, um score que não deixa margens para dúvidas, ganhou por 5-0 perante o Carvoeiro Unite. Carvoeiro Unite e Lusitano, que vieram da segunda divisão distrital na época passada e que neste ano estão, portanto, nesta divisão, o que quer dizer que estão neste início de campeonato também com maus resultados e lá para o fundo da tabela classificativa. Relembrando que o Ferreiras está na quinta posição, tem 3 pontos apenas, enquanto a formação do Lusitano 1 ponto da tabela classificativa. Portanto, joga ao quarto contra o nono classificado. Muito rapidamente então, vamos para a constituição das 3 equipas em campo. Assim, a formação do Lusitano apresentada na baliza: Pedro Pereira com 1-2, Martim Barradas, 4, Miguel Gouveia, 6, Francisco Rodrigues, que é capitão de equipa, 7, Júlio Castro, 8, Tito Manga, 10, Emanuel Serrano, 13, Gonçalo Encarnação, 14, Mustafa, 18, Rodrigo Vargas, 21, Afonso Reis. Este é o 11 inicial. O treinador Rui Caldeira tem para outras opções no banco: guarda-redes suplente Miguel Gonçalves, com o número 12, 3, João Saavedra, 5, Henrique Botequilha, 11, Pedro Santos, 16, Paulo Estevão, 19, João Alves, 20, Martim André, 23, Isaac, e 88, Ricardo Calvinho. A sua vez, a formação do Ferreiras, a apresentar também a seguinte constituição: na baliza, Gustavo Campos, 2, Samuel Ramos, que é capitão de equipa, 3, Olímpio, 6, Rafael Teixeira, 8, Nuno Silva, subcapitão, 9, Miguel Gomes, 10, André Chamusca, 13, Aaron Martínez, 19, Tomás Coelho, 20, Diogo Alés, e 28, Tiago Paixão. No banco de suplentes também do treinador Kevin Lemos, temos com o número 24, guarda-redes suplente Miguel Freitas, 5, Daniel Custódio, 11, Miguel Costa, 15, Simão Mestre, 16, Tiago Buxinho, 25, Diogo Barreto, 27, Paqui Tavares, penso que é assim que se pronuncia, Vladislav, com o número 30, e 29, António Pato. Também não referenciei os suplentes da formação do Lusitano: na baliza, 12, Miguel Gonçalves, 3, João Saavedra, 5, Henrique Botequilha, 11, Pedro Santos, 16, Paulo Estevão, 19, João Alves, 20, Martim André, 23, Isaac, e 88, Ricardo Calvinho. Muito pouco público aqui, portanto, no campo do Lusitano, portanto, o campo Francisco Gomes de Socorro, assim é que está bem, muito pouco público, já é normalidade nas últimas épocas desportivas, quando o Lusitano não consegue resultados desportivos, aparecer muito poucos adeptos a apoiar a equipa, e este dia é mais um deles. Vamos ver o que é que nos proporciona esta partida, em que o favorito formação do Ferreiras, que nas últimas épocas tem lutado para a subida de divisão, não tem conseguido esse objetivo, mas tem ficado pela terceira posição, segunda posição ao longo das últimas épocas. Tudo dito, meu caro companheiro, voltamos de certeza para acompanhar este Lusitano Ferreiras.
1: Muito bem, Armando Lopes, obrigado. Então, vamos ainda conhecer rapidamente os 11 iniciais da última partida que falta aqui revermos. Quarteirense com 0 pontos, é o lanterna vermelha deste campeonato, defronta o Portimonense, que é sexto classificado com 2 pontos. Aqui no Municipal de Quarteira temos o Sidónio Lima. Sidónio, muito boa tarde, vamos conhecer muito rapidamente ambas as equipas.
7: Olá, viva Carlos, muito boa tarde também em instância voluntária da Rua FM, e aquele abraço especial aos companheiros que irão ao longo da tarde de hoje acompanhar as partidas desta primeira Liga, ou Liga Algarve Connect, na tarde de hoje, tarde solarenta aqui em Quarteira, numa altura em que as 3 equipas já estão no interior do relvado a proceder à escolha de posse de bola e terreno de jogo. Deixa-me dizer-te que a equipa do Portimonense, aquela que eu acompanhei também na semana passada, vem de um empate a 3 bolas na passada jornada em Silves, enquanto a turma do Quarteirense, é bem sabido, saiu derrotada aqui no seu reduto por 7-1 perante o líder Olhanense. Esta equipa do Quarteirense, como é bem sabido, sofre neste momento de problemas para constituir uma equipa que possa dar confiança e que possa lutar por algo mais, se não lutar para fugir do último lugar da tabela classificativa. Trio de arbitragem para esta partida é chefiado pelo Sr. André Tendeiro, ele que vai ter como assistentes Sérgio Tendeiro e Miguel Coelho. Por seu turno, a equipa que viajou desde Portimão vai alinhar com Carlos Henrique 99, 2 Diogo Reis, 5 Alexandre Pardal, 6 Lucas Oliveira, 7 André Silva, 8 Capitão Alexandre Montinha. Moutinho, 10 Musa Seidi, 11 João Marques, 17 Leonardo Guerreiro, 18 Rodrigo Gonçalves e com o número 77 Pedro Cartucho. Técnico desta equipa é Pedro Simões, ele deixa no banco de suplentes com o número 12 Pedro Castelo, 4 Rodrigo Carreira, 3 Lucas Galheto, 16 Diogo Silva, 19 Afonso Reis, 22 Afonso Batista, 24 Arthur Derek, 26 Wesley Oliveira e com o número 27, Gonçalo. Por seu turno, a equipa da casa, a equipa do Quartarense, vai jogar da seguinte forma: 12 Diogo Alves, 5 Rubem, 7 Ricardinho, 8 Carrada, 9 Salas, 10 Palminha, 11 Nai, 13 Wilson, 21 Fradique, 16 Vicente, 22 Léo Santos. Jorge Viegas é o treinador desta equipa na presente temporada e vai ter no banco de suplentes 18 Léo Teixeira, 2 Simão, 4 Lázaro, 14 Cris, 17 Yuri e com o número 15 Dário. Primeiro minuto cravado, placar Rua FM, Quartarense 0, Portimonense 0.
1: Obrigado então, Sidónio.
8: Deixa-me apenas dar aqui a nota que o Olhanense Carvoeiro United também já começou.
1: Muito bem, muito
3: e
1: bem.
3: E aqui em Silves também já se joga há cerca de 2 minutos, 0 a 0.
1: Eu ia diretamente aqui a Silves, António Capito. Portanto, vamos chegar aí para acompanhar os primeiros minutos desta terceira jornada. Vamos a isso.
3: Ok, estamos acima do minuto 2 desta primeira parte da partida. Contra-ataque ali da turma do Odiares a tentar meter na frente, corta o guarda-redes Kevin Lopes da turma do Silves. A bola metida ali para o lado direito, lá está o homem da formação do Silves, endossar ali mais para a direita. Bola ali a bater nos homens da turma do Odiares. Vai o Odiares lá para a frente, tenta jogar ali em velocidade, tenta rematar, mas o juiz da partida...
9: Rola a bola do Fernando Cabrita.
3: E é gol! Já lá está! E é do Oxiaxera!

0: Odeixer, desatenção ali da defensiva da turma do Silves, apareceu o homem do Odeixer ali em velocidade, falta-me depois identificar o atleta que mandou a esférica para o fundo da baliza, e lá está o primeiro gol da partida quando são decorridos 3 minutos. A Silves 0, Odeixer 1.
1: Aqui a marcar bem cedo os visitantes do Odeixer, como dizias, e que aproveitar uma desatenção também. Vamos continuar por aí, esperar por uma reação também aqui da turma do Silves.
2: Deixa-me só interromper para dizer que aqui no Estádio Municipal da Armação de Pera já rola a bola.
1: Ok, muito bem. Já agora também dar aqui a nota que a Conect TV está a transmitir aqui com imagem televisivamente o Quarteirense Portimonense. Portanto, quem quiser acompanhar também essa partida com esse recurso audiovisual também está aqui disponível então na Conect TV. António Gapito, regressamos aí a Silves, ao Francisco Vieira, para acompanharmos estes primeiros minutos e esperar por reação da turma da casa.
0: É verdade, já na última jornada a turma da casa deixou-se sofrer logo no início pela turma do Portimonense e depois conseguiu ainda dar a volta, mas o que é certo é que empatou a contenda. E a bola está lá para os homens da formação do Silves, tenta jogar o Silves ali para meter a bola para a frente, a bola sai ali para a linha lateral, vai ser lançamento para a turma do Odeixer. Lá está o homem do Odeixer para efetuar o lançamento, mete ali na zona central, vai entregando lá para o Seta, entrega ali para o Seta da turma do Odeixer, que dá para o nome de Diogo. Lá está o Diogo a tentar meter a bola lá na frente, o esférico saiu ali para a linha lateral. Aí, portanto, o lançamento pertence à turma da casa. Lançamento para o Silves, que é certo é que o Silves estava ali a dormir a sua defensiva, depois o homem da formação do Odeixer foi por ali afora, falta-me então identificar o atleta e empurrou o esférico para o fundo da baliza, colocando a turma de Odeixer a vencer a partida quando eram decorridos 3 minutos desta primeira parte. Bola a ser metida lá para o lado direito e vai ali para o homem da formação do Odeixer, de cabeça tira a bola da zona perigosa, sobra ali para o atleta da turma do Silves, já uma embrulhada no centro do terreno. Lá está novamente o Odeixer a desenhar ali a jogada, a tentar para a direita e vai para o relvado. O homem da formação do Odeixer, o juiz da partida apitou, diz que a falta pertence à turma de Odeixer. Lá está a redondinha ali para ser batida, ainda numa distância considerável em relação à baliza do guarda-redes Kevin Lopes, mas projetado para o lado direito, ali à saída do grande círculo, mais para a direita. Lá está a redondinha ali para ser batida pelo homem da formação do Odeixer. Lá está o atleta do Odeixer, acho que é o Gonçalo, que é o capitão, está junto ao esférico, vai partir para o esférico a formação do Odeixer. Odeixer que tem atletas bastante altos, uma equipa bem recheada. Lá está a redondinha ali para ser batida pela turma do Odeixer. Juiz da partida aconselha calma ali aos homens que estão junto à linha que divide a grande área. Agora sim vai partir para o esférico o homem da formação do Odeixer, ainda o juiz da partida a dizer que tem de haver mais calmas, que senão trabalha a cartolina amarela. A bola ali para o centro do terreno, agora para dentro da baliza, chega Kevin Lopes com uma palmada a enviar o esférico pela linha de fundo. Vai ser então um pontapé de canto do lado direito, da maneira como ataca a equipa de Odeixer. Para bater o esférico está então ali preparado o número 7 desta formação, é Diogo. Lá está o Diogo para a ponta, piar o esférico, tudo acantonado na grande área da turma do Silves. Bola à meia altura, atenção, olha o perigo ali, mais uma palmada do atleta, ou seja, do guarda-redes da minha equipa do Silves, Kevin Lopes, a enviar o esférico ali pela linha final, à ponta, pé de canto, mas é do outro lado, é do lado direito, da maneira como ataca a formação do Odeixer. Para bater o esférico está então preparado o Giovanni. Lá está Giovanni, tem a bola na sua frente, olha ali para o interior da grande área, bate também à altura, entrega ali, olha a velocidade da bola ali a ser metida. Ah. E mais um pontapé de canto, não sai daqui não. Aí não sai, é não. Já vai
1: moedinha,
0: o terceiro.
1: Mais um.
0: Já vai o terceiro. Às vezes diz-se que quando é assim as coisas complicam-se.
1: Pois.
0: Bola ali, exatamente, Carlos. Bola
1: já agora tu precisas aqui muito. Vamos a isso.
0: Vai partir para o esférico o homem da formação do Odeixer, é o 7. Nesta circunstância é o Diogo. Bate a meia altura, olha ali o perigo. Palmada do atleta, ou seja, do guarda-redes Kevin Lopes, ia ficar no relvado. O juiz da partida a dizer que a falta pertence ao Silves no interior da sua grande área.
1: Ok, vamos acompanhar essa falta e depois vamos aqui trocar de campo. E sim, era só daqui a pouco, okay. Íamos trocar de campo.
0: Ok, tudo bem. Estamos em cima do minuto 7 desta primeira parte da partida.
1: Sim.
0: Aqui já mexeu o placar e é para a equipa que... Olha agora, olha o perigo, olha o Odeixer, pode faturar, pode fazer o
3: Alô,
0: segundo gol.
3: Alô, estúdios.
0: Mas não. A bola saiu lá, mas...
1: Tudo por aqui, Armando. Sim, senhor Armando. Queres dizer alguma coisa?
3: é para dizer, eu estava a chamar logo no primeiro minuto da partida, o Lusitano a inaugurar o marcador. Sinceramente eu não vi quem é que marcou o golo, mas o Lusitano na frente do marcador, e agora uma excelente intervenção de Gustavo Ramos, guarda-redes do Ferreiras, a evitar aquilo que poderia ser o segundo golo para a formação do Lusitano, um remate praticamente de fora da área, e o guarda-redes Gustavo Ramos a corresponder com uma excelente defesa. Portanto, daqui a pouco, na próxima intervenção, vou dizer quem é que marcou o golo do Lusitano. Sinceramente, logo no primeiro minuto, enquanto estava ali alinhar aqui a minha mesa de trabalho ao sol, este campo não tem grandes condições de trabalho, vou ficar aqui mais um minuto, é pontapé de canto ao lado direito, ali, a bola a sobrevoar ali à frente da baliza do guarda-redes Gustavo Ramos, a bola aqui para o lado contrário, atenção, ali com o número 10 Emanuel Serrano, pode armar o cruzamento, tenta passar ali para o homem do Ferreiras, a bola praticamente a sair sobre a linha de fundo, é pontapé de baliza para a formação do Ferreiras. Estamos no terceiro minuto da partida e o resultado já está colorido, diz o placar da Rua FM, Lusitano 1, Ferreiras 0.
1: Obrigado então, Armando. Madrugador, este gol também aqui do Lusitano de Vila Real de Santo António. António Gapito, como dizias, este Silves Odiaxer também que começou aqui com golos bem cedo, neste caso para a turma, digamos, visitante. Estavas aqui a falar há pouco de um livre direto, algum perigo também para a equipa do Odiaxer, não?
0: Não. Não resultou em qualquer perigo. Foi de novo um pontapé de canto. Também não resultou. E mantém-se então o resultado. Mas o que é certo é que esta formação do Odiaxer já esteve perto do segundo golo. Mais perto que a turma do Silves, que ainda não conseguiu chegar à baliza da turma do Odiaxer. Vamos em cima do minuto 9 desta primeira parte da partida. E mantém-se Silves 0, Odiaxer 1. O golo foi marcado ao minuto 3.
1: Já regressamos aqui então ao estádio Dr. Francisco Vieira. Por agora vamos até Lagos, até ao estádio Fernando Cabrita, para acompanharmos aqui também estes primeiros minutos de Esperança de Lagos, Moncarapachense, aqui partida que mete frente a frente o décimo classificado com um ponto, Esperança de Lagos, contra o Moncarapachense, que é terceiro com 4 pontos. José Pereira, primeiros minutos, como é que está por aí a partida?
4: Olha, estamos com praticamente 8 minutos cravados nesta partida aqui entre o Esperança de Lagos e o Moncarapachense. O resultado esse não ata nem desata, para já o 0-0 manter-se. Partida equilibrada nestes minutos iniciais.
1: Vamos ficar por aí.
4: Não há trabalho ainda nem para Cardoso nem para Leandro Turossi. É a formação do Moncarapachense que vai jogando lá pelo lado esquerdo, atravessa a divisão de terreno, obrigado a jogar um pouco mais para trás, deixa ficar ali para receber, parece-me ser o Alvarez. Este mete ainda para um companheiro, novamente lá para a frente, de evolução para trás, deixa para Príncipe Bel, pisa a redondinha, vai levando ali para o corredor central, olha para os seus companheiros sem grande pressa, agora sim, movimentando lá para a frente, é a formação do Moncarapacho a entrar dentro do meio campo defendido pela formação do Esperança de Lagos, vai-se jogando ali a meio campo, ele, João Fonseca mais para trás, João Fonseca deixa ficar para receber ali o Edu, este encosta mais para o lado direito, vai encostando ainda mais aqui encostado à linha lateral, lado direito, já no meio campo defendido pelos homens do Esperança de Lagos, nas costas, João Fonseca, camisola 16 e meteu lá para dentro, vai à linha da fundo, a bola sai mesmo pela linha final e o pontapé de canto favorece a equipa do Monca. É pontapé de canto, favorece a formação do Moncarapachense, lado direito, a maneira como ataca a equipa que viajou do Conselho de Olhão, de mais concretamente de Moncarapacho, e lá está Lecan a colocar a redondinha ali no quarto círculo para cobrar este pontapé de canto. É na circunstância Lecan, ele toma algum balanço, pouco de pé canhão. Canhoto vai rejeitando, muita gente acantonada lá dentro da grande área, Lecan, pé esquerdo ali para o segundo posto, muita gente ali a saltar, saltaram melhor os homens do Esperança a fazerem o corte, recupera a equipa do Moncarapacho, mas depois a perder ali na luta para Tony, lá vai ele pelo lado direito, vai atravessar a divisória de terreno, liga o turbo, vai pontapeou ali para a entrada da grande área com algum perigo e aliviar de qualquer maneira, aparece Edu pela linha do fundo, mais um pontapé de canto desta feita para a formação da casa, é do Esperança de Lagos, foi ali um alívio de qualquer maneira que apareceu Edu, tirando ali o pão da boca do jogador da formação do Esperança de Lagos, que estava quase frente ao guarda-redes Turossi. Lá está para fazer ali a cobrança o homem do Esperança de Lagos, ele vai-se encaminhando ali para a zona do onde está o quarto círculo para fazer a cobrança, parece-me ser Tommy, vamos lá ver se é. É complicado aqui a gente ver naturalmente, mas já está assim, pé direito, o primeiro posto, muita gente a saltar, o remato do meio da rua, ali dentro da grande área, mas sem grande nexo, a bola sai mesmo pela linha de fundo, ao lado do posto direito da baliza de Leandro Torossi. Leandro Torossi, à maneira curta, deixou ficar ali para um companheiro, este a movimentar cá para o lado direito para Álvarez. Álvarez na peitaça, cota no relvado, depois acabou por perder, e lá vai a bola tocada lá para dentro da grande área com algum perigo, a jogar mal agora a formação do Moncarapachense ali na sua defensiva. Esta a sair pela linha de fundo, é mais um pontapé de canto, favorece a formação do Moncarapachense. Pontapé de baliza, aliás, pontapé de rede, é isso que está lá o guarda-redes Leandro Torossi a ajeitar, e novamente à maneira curta, deixando ficar ali para um companheiro, vai levando para a frente, parece-me ser ali o Prince Bell, este a movimentar cá para o lado direito, deixando ficar para o Álvarez. Álvarez na coxa, no relvado, de pé esquerdo, mete lá para a frente, não há ninguém, são os homens do Esperança de Lagos, ela ia fazer o corte na circunstância ao para, este fez de qualquer maneira, recuperou ali João Fonseca, lá vai João Fonseca pelo corredor central, no meio campo defendido já pelos homens do Esperança de Lagos, lá do lado canhoto, a pisar a redondinha, devolução ali para João Fonseca no seu meio campo, atenção com perigo, deixa para Lisandro, Lisandro ali com muita gente pela sua frente, acabou por perder para os homens do Esperança de Lagos, é para o contra-ataque, lá vai a formação, Lacobrigense metendo cá para a frente, é para Tommy, este tem um homem pela frente, vai tentar passar Tommy, passa, não passa, tem ali aquele Ludibriar, um Ludibriar o segundo, remata, partiu diretamente para as mãos de Leandro Torossi, lá está ali com bastante eficácia o jogador Tommy a tirar dois homens da frente, depois a ir ali à linha frontal à baliza de Leandro Torossi a rematar, mas para a figura de Leandro Torossi, ajoelhou-se, agarrou, colocou em movimento e a bola vai sendo tocada pelos homens do Esperança de Lagos, é Ivo, Ivo a colocar um pouco para o lado, devolução para Ivo, Ivo foge a um adversário, vai fletindo para o corredor central, abre os braços, diz que não há ninguém ali para dar o esférico, depois a dar alguma dificuldade, é a perder, é a formação do Moncarapachense. Intermédio Edinho, Edinho Júnior foi um adversário, mete mais para trás, tentava meter ali para Álvarez, Álvarez atirou lá para a frente, deixa para Lisandro, Lisandro mais para o cordão central, é para o seu defesa central Prince Bell, lá está o Prince Bell a levar, mete lá para o lado canhoto, pode sair cruzamento, ainda não, Tavinho, capitão, fez uma revianga, vai pontapear, pontapé lá para dentro da grande área, corta a formação do Esperança de Lagos ali no seu cordão central, a meter lá vão eles.
1: É golo do, no jogo do Olhanense, Carvoeiro. Jorge Ricardo, perdemos-te aqui a meio do relato. Vamos tentar ligar novamente aqui no jogo do Olhanense, Carvoeiro. Houve golo. Vamos tentar perceber rapidamente quem terá feito. É golo de...
5: Alô, estúdio?
1: Alô, alô, Jorge. Perdemos-te aqui a meio.
5: Consegues ouvir-me?
1: Agora sim, agora sim, agora sim.
5: É golo do Olhanense, é golo do Camisola 10, Afonso Calvinho. Foi ali uma perda da bola do Carvoeiro United na sua, no seu terço defensivo. Oh. E o Afonso Calvinho adiantou-se, um passo a rasgar para o atleta do Olhanense, que de frente a frente para o guarda-redes do Carvoeiro United, Diogo Silva, picou a bola por cima e fez o primeiro da partida aqui.
1: Ok, muito bem, golo do Olhanense, também há golo no Quarteirense Portimonense. Vamos aqui ouvir o Sidónio perceber quem é então este golo na partida entre a Quarteirense e Portimonense. 1-0 para o Olhanense.
6: É para o Portimonense! Minuto 16, etapa inicial. A equipa forasteira abre o ativo. Quarteirense 0, Portimonense 1.
1: Ok, muito obrigado, Sidónio. Já voltamos aí também para conhecer quem terá marcado este golo. O jogo já agora que também está a ser aqui, digamos, acompanhado no Connect TV, com o direito também aqui a registro televisivo. Portanto, quem quiser acompanhar também está aqui então à vontade. Regressamos então ao estádio Fernando Cabrita, onde temos o José Pereira a acompanhar este Esperança de Lagos Munca. A paciência ainda sem golos e sem grandes oportunidades, não é, José? Mas com muitos cantos. Muitos cantos.
4: Com muitos cantos, exatamente. Para já insistirem nisso, mas os defesas a colocarem a bola para a última linha, a linha final, o facto é que para já não houve assim grandes oportunidades aqui ainda para o golo, à semelhança do que ainda vai acontecendo também em alguns campos. De resto, já em quatro campos se marcaram, aqui está tudo em branco, o resultado esse a manter-se desde que começou a partida há 15 minutos e é a formação do Monca.
1: Agora, desculpa, deixa-me só dar aqui uma pequena nota muito rapidamente, desculpa interromper-te, José, só para revermos como disseste já, quatro resultados aqui desnivelados. Temos o Quarteirense Portimonense, com o Portimonense a ganhar por uma bola a zero, Silves 0, Odiaxer 1, Lusitano Vila Real Santo António 1, Ferreiras 0 e Olhanense 1, Carvoeiro United 0. De resto, Armancenense Loltan B ainda temos o 0-0 e por fim o jogo onde também estás aqui presente, Esperança de Lagos 0, Moncarapachense também 0. Vamos continuar por aí mais alguns minutos aqui em Lagos.
7: Deixa-me só pedir-te ajuda desde quarteira, se for possível, aí através marcador, das imagens. É? Confirma-me, por favor, o autor do golo.
1: Foi o número 10, da equipa do Portimonense. Eu não tenho aqui a ficha de jogo, portanto, talvez me possas ajudar nessa parte. Número 10 da equipa do Portimonense.
7: Palminha.
1: Palminha, ok. Ok, muito bem. Palminha, então, aqui a fazer mais um. A marcar aqui um gol também nesta partida, então, de Quarteirense e Portimonense. Vamos regressar a Lagos. José Pereira, ficamos aí mais alguns minutos.
4: É a formação do Monca que vai tentando jogar ali no meio campo defendido pela equipa do Esperança de Lagos, depois um balão de qualquer maneira para o meio campo contrário, vai chegar mesmo até Leandro Torossi, ele fora da sua grande área, a tocar com o pé direito ali para um companheiro, defesa central, parece-me estar ali o Prince Bell, deixar ficar novamente para o guarda-redes Leandro Torossi. Prince Bell afasta-se lá para o lado esquerdo, Torossi dá para Prince Bell, lá vai ele olhando para os companheiros, ainda não deu esférico, tem um homem à larga, vai jogando agora ali para onde está receber o Diogo, este a deixar, mas mal, recupera a formação do Esperança de Lagos, um pontapé de qualquer maneira, lá para o lado esquerdo, vai tentar segurar ainda dentro das quatro linhas ali o Ivo, passa, não passa, a bola vai sair pela linha final, é pontapé de baliza, por indicação do árbitro auxiliar, é pontapé de rede para a formação do Moncarapachense.
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4: Pontapé de rede.
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4: É o guarda-redes Leandro Torossi a deixar ali curtinho para um companheiro. Prince Bell lá para mais, para o lado esquerdo, encostado da linha lateral, vai subindo os homens do Monca, correndo ali para o corredor central para Tavinho. Tavinho atravessou a divisória de terreno, meta para onde está o Edinho Júnior. Está a ser agarrado, o árbitro manda jogar. A bola fica em poder dos homens do Monca Rapacho. Depois ali há uma falta por indicação do árbitro. É livre, favorece a equipa do Monca. Já marcado de primeira para Prince Bell. Prince Bell vai olhando para os companheiros. Não há ninguém para dar. Vai pisando a Dominha, ele vai correndo agora pelo corredor central, descaindo um pouco lá para o lado canhoto, entrega lá mais para o lado esquerdo, deixando ficar ali para receber no corredor central precisamente Lecan. Lecan vai olhando, meteu para o lado, pode meter novamente para Prince Bell, é isso que faz, Prince Bell ali sozinho, agora mudando de flanco cá para o lado direito, na velocidade será para Alvarez. Alvarez tenta segurar o esférico, não consegue, recupera Ivo, é a formação do Esperança de Lagos, a meter agora com muita força diretamente para fora, pontapé de baliza para a equipa do Moncarapachense.
1: Muito bem, se queremos aproveitar aqui este pontapé de baliza também para irmos visitar aqui outros
9: Carlos?
1: Campos. Armando, sim. Novidades por aí, não? É no Lusitano Ferreiras?
9: Estava a tentar entrar com os estúdios há pouco, não houve alteração de resultado, mas okay. Dizer-te que o golo do Lusitano no primeiro minuto foi marcado por Afonso Reis, depois de um cruzamento da direita de Rodrigo Vargas, a bola ali para o interior da área, onde apareceu o avançado, precisamente Afonso Reis, a desfeitear o guarda-redes Gustavo Ramos. Agora, e olhando para o cronómetro, estamos precisamente no minuto 15 desta primeira parte e o Lusitano na frente do marcador, Lusitano 1, marcou Afonso Reis, Ferreira 0.
1: Muito bem, Armando. Vamos ficar por aí alguns minutos a acompanhar também esta partida, a ver se temos aqui a resposta da equipa do Ferreiras.
9: Olha, Carlos, dizer que a partida está interrompida ali com o número 19 do Tomás Coelho a receber assistência depois de um choque com um jogador do Lusitano e, portanto, o árbitro a interromper a partida para ser prestada assistência ao jogador do Ferreiras e vai continuar agora com um canto do lado direito a favorecer a formação do Ferreiras. Muita gente instalada lá no interior da área, ali assim com o homem do Lusitano, Tito Manga, o homem da Guiné portuguesa, ex-portuguesa, não é?
1: Sim.
9: E ali na marcação do canto, praticamente a bola a passar na frente da baliza e a perder-se pelo lado contrário. Pontapé de baliza para Pedro Pereira. Lembrar que estas duas equipas, a formação do Ferreiras a ganhar por um resultado 5-2, portanto, no seu reduto, perante o Carvoeiro, enquanto a formação do Lusitano em Loulé a empatar no campo número 2, a empatar a um gol, e teve uma segunda parte, segundo diz a crítica, e quem lá esteve, o nosso companheiro Zé Pereira, portanto, a dizer que o Lusitano na segunda parte poderia ter chegado à vantagem, não aconteceu, e a ganhar apenas um ponto para a tabela classificativa. Lá está o guarda-redes Pedro Pereira de tentar dar seguimento ao jogo ali com o seu companheiro, para Miguel Gouveia. Miguel Gouveia a sair ali da segunda área, um pouco para a frente, para Tito Manga, a Tita Manga a lateralizar para Júlio Castro, a aproximar-se da divisória. Lá está o Júlio trabalhando esférica, pede ali o apoio do seu companheiro. Atenção, ali há algum perigo, agarrassem demasiado a bola, quase que perdia o homem do Lusitano, mas agarrara à segunda, tenta o Lusitano sair para o ataque. Era Júlio Castro, tentava passar pelo adversário, o número 2, Samuel Ramos, capitão de equipa do Ferreiras. A bola para fora, arremesso para a formação Pombalina. Lá está, ainda dentro do seu meio campo defensivo, para sair para o ataque. Sinceramente, tenho um gradeamento que não me deixa ver, portanto, quem tem a posse de bola quando os arremessos da linha lateral no interior do campo do Lusitano. Agora lá vai a formação do Ferreiras através da Andréa Chamusca, está lá do lado esquerdo, ali na face lateral da área. Atenção, pode surgir cruzamento, não, os homens do Lusitano não permitem. Tira de qualquer maneira Tito Manga a bola para a frente, ali para um homem que é o camisola 21, Afonso Reis, o homem que marcou o gol, vem para o ataque ali, ganhando ali o corredor central ao seu adversário, foi agarrado e há falta. Não era o Afonso Reis, mas era o capitão de equipa Francisco Rodrigues, ali no corredor central, ainda dentro do seu meio campo defensivo, a sofrer uma falta, um agarrão, e o árbitro, sem margem para dúvida, a marcar, o senhor Enzo Lourenço. Ali a bola batida em profundidade, lá para a ala direita do ataque do Lusitano, a tentar chegar ainda a bola dentro do terreno. Tenho sol nos olhos, quase este campo, como já referi, não tem grandes condições. Tentava ali assim a tabelinha o homem do Lusitano, a não conseguir, ganha ali Francisco no meio campo ofensivo, tenta jogar ali para a direita, a bola lá no coração da área, chega com toda a facilidade ao guarda-redes Gustavo Ramos. Olhar para o cronómetro, estamos a atingir o 18º minuto nesta primeira parte, o Lusitano vai na frente do marcador, lá está Samuel Ramos, capitão de equipa, joga ali com o seu companheiro, que é o Rafael Teixeira. Tenta sair a formação do Ferreiras, lá pelo lado esquerdo, tudo feito muito lentamente, agora sim, lá está na circunstância o homem que é o Chamusca, ali de posse de bola, está praticamente em cima do lateral, cruzamento a acontecer, comprido, a tirar ali a defensiva do Lusitano, a insistência do Ferreiras, ganhando ali assim o número 2, que é Samuel Ramos, pôr para trás, está coberto, não pode rematar, agora mais para a frente para Tomás Coelho. A bola a chegar ao guarda-redes do Lusitano com toda a facilidade, a tenta sair rapidamente para a contra-ofensiva, a bola ali pelo corredor a direito, ganharem os homens do Ferreiras no meio campo ofensivo, a perder ali numa zona primitiva o homem do Lusitano, a ganhar ali uma zona frontal que é o André Chamusca, a perder, ganha os homens do Lusitano, tentam sair rapidamente, também alguma dificuldade os homens do Ferreiras a fazerem pressão alta e a dificultarem a subida do Lusitano, portanto no relvado, praticamente a jogar em contra-ataque. Aconteceu aquele gol no primeiro minuto através de Afonso Reis e praticamente um outro remate e mais nada tem feito o Lusitano para os minutos que já foram jogados, que são praticamente 20. Lá vai mais uma vez a formação do Ferreiras através de Luís Olímpio, vem a bola para o lado contrário para Samuel, mais ali para a frente a sofrer falta, sem margem para dúvida, vai sair cartão amarelo.
1: Vamos aproveitar essa falta então.
9: Capitão de equipa do...
1: Sim. Termina, remata então o Armando só.
9: Cartão amarelo. Está bem, cartão amarelo para Francisco Rodrigues, capitão de equipa. Uma falta, uma feia de se ver, e o árbitro não teve dúvidas para mostrar o cartão amarelo ao capitão de equipa. Deixar a marcação deste livre, que vai levar algum perigo para a baliza de Pedro Pereira. É na circunstância o número 10, André Chamusca, para a cobrança. Praticamente todos os homens, deixa o Ferreira só um homem atrás e o guarda-redes no seu meio campo. Lá está o número 10, André Chamusca, pontapear, a bola lá para o interior da área, a tirar ali os homens do Lusitano, a bola a subir muito, a insistência, é Nuno Silva a abrir para a direita, na circunstância para Miguel Gomes. Lá está, mais ali uma falta, mais uma falta e mais outro cartão amarelo. Os homens do Lusitano, desta feita, é para o número 8, Tito Mangas. Mais uma falta que pode levar a algum perigo. Desta feita é do lado direito da forma como ataca, a meio do meio campo, como ataca esta formação do Ferreiras.
1: Ok, vamos ouvir essa falta e depois vamos então ainda, aqui também trocar de campo e fazer aqui uma pequena revisão.
9: Sim. Muito bem, já endereça a emissão para outros estúdios depois da cobrança desta falta. Ali junto à bola o número 10, André Chamusca, também outro homem de botas encarnadas, alguma dificuldade, este gradeamento não me dá grande visibilidade de quem é que tem a bola. Vamos ver quem é que... Muita gente aglomerada na linha limite da grande área do guarda-redes Pedro Pereira. Parece-me ser o número 10, André Chamusca. Já demorar algum tempo a cobrança desta falta. Garros que estão a acontecer na linha limite da grande área, muita gente aglomerada, praticamente toda a equipa do Ferreiras a subir no relvado na procura de tentar chegar à igualdade. Agora sim, o árbitro a apitar, a sinalética habitual a levantar, ali para perto da marca de grande penalidade, atiram os homens do Lusitano, passa o perigo para a formação do Lusitano. A atingirmos agora o minuto 23 nesta primeira parte, Lusitano na frente do marcador, Lusitano 1, marcou Afonso Reis, Ferreira 0.
1: Muito bem, Armando, já regressamos então aqui à Vila Real.
0: Atenção, Silvas, golo! E foi o número 18 agora, para não falhar. Vamos lá ver o número 18 do Odiastas, soma-se na voa. Mais uma atenção da defesa do Silvas. Remata ali, a bola vai para o fundo, a baliza, golo! Odiastas!

0: Odense. Ao minuto 29 aumenta a vantagem, bola no interior da grande área, aparece ali então o Névoa a tocar para o fundo da baliza, guarda-redes desamparado, está feito o segundo golo da partida. Silves 0, Odense 2, marcou Névoa. Ao minuto 18, melhor dizendo, ao minuto 29, assim é que está correto.
1: Ok, muito bem, António Capito, obrigado. Eu ia exatamente aí a Silves, pronto, olha, foste um pouco mais rápido que eu e adiantaste com novidades, com mais um golo. Aqui o Odiastro então a ampliar a vantagem. Vamos não a Silvas, mas vamos até Lagos, estádio Fernando Cabrita. José Pereira, vai-se mantendo o nulo entre Esperança de Lagos e Moncarapachense?
2: Vai-se mantendo o nulo e um jogo feio. Para já desconectada a formação do Moncarapachense, não se vê nada de especial. A formação do Esperança Lagos parece ter subido um bocadinho e de quando em vez chega até à baliza de Leandro Torossi com algum perigo, mas para já sem probabilidade, sem hipótese nenhuma ainda de gol.

0: que se sente o árbitro da partida, Enzo Lourenço, a fazer uma pausa para os jogadores se refrigerarem, pois a temperatura estará na casa dos 25 graus aqui em Vila Real Santo António. Okay. Agora que estamos minuto 25 nesta primeira parte, igualdade no marcador, Lusitano 1, Ferreiras também 1.
1: Obrigado, Armando Lopes, mais um golo. Eu aqui a fazer uma revisão por todos os campos e vão acontecendo golos, portanto parece que estávamos aqui também a adivinhar mais animação nesta terceira jornada. José Pereira, como dizias, jogo até agora pobre, feio, 0-0, mas ascendente maior para a turma da casa ou para o Moncarapachense?
2: Está equilibrada, de qualquer das formas chega de quando em vez de tanto o Esperança de Lagos como a formação do Moncarapachense à baliza. Ainda agora, por exemplo, foi chamado Cardoso ali a intervir, mas com um ressalto de bola que bateu num companheiro e a bola desviou, mas ele atento conseguiu ir naturalmente buscar a bola ao relvado, passou o perigo e muita calma, muito devagar, devagarinho, quase como se diz parado, essa indicação que estava eu a dizer há bocadinho, que tanto José Dizarro como David Antão poderão ter dado aos seus jogadores, vão jogando pela certa, como se costuma dizer, mas não há pressão alta nem de equipa do Esperança de Lagos, nem do Moncarapachense, portanto vão naturalmente esperando para ver como é que as equipas se vão entrosando lá dentro. Já tiveram um tempo mais que suficiente, já estão 30 minutos de jogo e a equipa do Moncarapachense ali deixar que a bola saia pela linha lateral, arremesso para a equipa. Diz, Carlos.
1: E só dizer para rematares, tempo e resultado.
2: Tempo e resultado. Nesta altura estamos com 30 minutos cravados aqui no Fernando Cabrita. O resultado esse a manter-se. Esperança de Lagos 0, Moncarapachense 0.
1: Obrigado, José Pereira. Já regressamos aí então ao estádio Fernando Cabrita. Primeiro vamos até aí bem perto, até a Armação de Pera, a conhecer esta primeira meia hora de Armacenses de Lultano B. Vítor Pimentel, peço aqui um resumo rápido também destes primeiros minutos e tempo e resultado.
3: Exato. Sim, para já vai-se mantendo o Nuno, portanto as duas equipas estão muito entrosadas nos dois meios campos, mas dizendo que maior posse de bola para o Armacenense e teve uma grande oportunidade precisamente aos 14 minutos por Antunes, que no bico da pequena área rematou muito forte e a bola a bater nas malhas laterais e quase toda a gente quase que gritava golo, mas essa logrou-se porque foi precisamente do lado de fora da malha lateral da baliza. Depois, aos 16 minutos, Miguel Lajinha do Olhanense B.
0: Gol do Ferreiras! Jogada individual do camisola 9, Miguel Gomes, recebeu um passe da sua defensiva ainda dentro do seu meio-campo, pelo corredor direito, foi até à linha de fundo, passou pelos defensores da formação pombalina, ganhou o ângulo e ali junto ao poste esquerdo pôr a bola para o fundo da baliza depois da saída do guardião Pedro Pereira. Agora o resultado de novo com alteração: Lusitano 1, Ferreiras 2, marcou o número 9, Miguel Gomes.
1: Está feita a remontada aí em Vila Real de Santo António, Ferreiras já na frente então do marcador. Vítor Pimentel, regressamos a este Armacenense Lautano B, como dizias.
3: Exatamente, como eu dizia, portanto, Miguel Lajinha também dentro da pequena área a fazer um remate muito forte e o guarda-redes ainda a tentar tocar na bola, mas a bola a sair por cima do travessão da baliza à guarda de Marcos. Depois, aos 23, Antunes também dentro da área a rematar muito forte e a bola a sair rentinho ao poste esquerdo, conforme defende Taras Kovalev, que é o guarda-redes, portanto, do Lultano B. E depois, aos 24 minutos, a Léo Cássio, do Armacenense, também dentro da área, tirou o defesa do caminho e com o seu pé esquerdo a rematar muito forte e a bola aí precisamente ainda tocou no ferro do lado direito, conforme defende Taras, portanto, do Olhanense B. De resto...
1: Lultano B, queres-te dizer, Lultano B.
3: Ah, sim, o Loltano, desculpa, não é o Olhanense, mas sim o Loltano B, que esporadicamente vai à baliza do Armacenense, mas sem qualquer perigo.

0: Aliás, o maior ímpeto de perigo que poderia ter alterado já o marcador foi realmente pertencente ao Hermesnet. Portanto, quando são decorridos precisamente 32 minutos desta primeira parte, vai dando Hermesnet 0, Loletano B também 0.
1: Obrigado, Vítor Pimentel. Vamos agora sim visitar o Olhanense, aqui ao estádio José Arcanjo, onde temos por lá o Jorge Ricardo a acompanhar até agora a vitória do Olhanense por 1-0. Jorge, como é que está a ser esta primeira meia hora de partida? Olhanense mais perto do segundo ou Carvoeiro United aqui a conseguir equilibrar a balança?
2: Olhanense claramente mais perto do segundo. Carlos, a equipa do Carvoeiro United, penso que ainda não teve um remate à baliza enquadrado, e esta equipa do Olhanense sempre muito mais próxima do segundo do que o Carvoeiro do empate. Dizer também que o guardião do Carvoeiro United, Diogo Silva, já efetuou aqui 2 a 3 enormes defesas a tirar literalmente o pão da boca aos jogadores do Olhanense, e portanto só daí vê-se o quão dominante está a ser esta equipa de Olhão, que, deixa-me dizer, joga muito bem, tem dinâmica, fluidez, troca a bola a seu bel prazer e chega rapidamente à área adversária. O Carvoeiro United de vez em quando consegue aqui atacar porque pode ser aqui o gol do Olhanense, não, foi o cabeceamento para fora do camisola 14, Miguel Pires. Estava a dizer que o Carvoeiro United aqui a espaços consegue tirar proveito de lances de erro do próprio Olhanense, mas está muito difícil para esta equipa do Carvoeiro conseguir aqui causar algum dano à equipa de Olhão, que, deixa-me dizer, muitas substituições no 11 inicial. Por exemplo, Victor Nicolati, que é aqui o melhor marcador desta equipa com 5 golos em 2 jornadas, está no banco. O próprio guardião João Félix está no banco e entrou João Azul. Aqui o técnico Ivo Soares, que jogou na quarta-feira contra o Ferreiras e jogou no passado sábado frente ao Quarteirense, a efetuar algumas mexidas e a dar minutos a jogadores menos utilizados.
1: Ok, e mesmo assim conseguir aqui uma vantagem e a jogar melhor do que a equipa do Carvoeiro United. Peço rapidamente também tempo e resultado.
2: Tempo e resultado, muito bem, Carlos, aqui no estádio José Arcanjo, o encontro entre Olhanense e Carvoeiro United, quando estão agora a passar o minuto 36, Olhanense 1, Carvoeiro 0.
1: Obrigado, Jorge Ricardo. Por fim, visitamos o Municipal de Quarteira, por lá temos o Cirónio Lima, com este Quarteirense 0, Portimonense 1. Cirónio, peço só aqui um pequeno asterisco, só atenção à questão aqui do som, como já falámos, para tentarmos aqui solucionar isto, mas vamos a tempo e resultado nesta partida, se faz favor.
3: Penso que neste momento esse problema está resolvido.
1: Não, problema, vamos a isto, tempo e resultado, vamos a isto.
3: 38 minutos, primeira parte, mantém-se o Portimonense em vantagem por 1-0, golo à passagem no minuto 16, com sinal mais para a equipa que viajou de Portimão, embora este Portimonense aqui, além, vá tentando a resposta.
1: Ok, muito bem, Cirónio, já regressamos então aqui ao Municipal de Quarteira. Vamos voltar aqui, então...
0: Deixa-me só interromper aqui da Armação de Pera para dizer que realmente o Armacenense está, aliás, já fez uma substituição forçada, saindo de Patrick, porque minutos antes já tinha-se lesionado dentro da grande área do Loletano B, mas depois ainda continuou, ainda chegou perto da área dele, talvez a coxear, mas depois uma bola que ele corta, realmente sai, tira-se mesmo para o chão e teve que ser mesmo substituído por Braulio, que entrou para o lugar de Patrick, precisamente aos 34 minutos desta parte. O Armacenense, sim, a fazer uma substituição forçada nesta primeira parte. Mas vamos dizer já o resultado: o Armacenense vai dando 0 para o Armacenense, 0 para o Loletano B.
1: Ok, muito bem, Vítor, obrigado. Já voltamos aí então também à Armação de Pera. Por agora vamos até a Silvas acompanhar este resultado, talvez o mais surpreendente até agora nesta terceira jornada, com o Silves a receber e a perder, até a ver na sua casa, por 2-0 contra a turma do Odiastro. António Gapito, Silves a responder e a tentar ir em busca de alguma coisa neste jogo, ou o Odiastro confortável na partida? Vamos ficar aí por alguns minutos.
4: Posso dizer que o Silves já, por 2 ou 3 vezes, teve à beira de reduzir a diferença, mas não o conseguiu por uma ou outra desatenção, talvez, dos dianteiros do Silves, e na defensiva também desatenção da defensiva do Silves. O que é certo é que este Odiacher já lá foi à frente duas ou três vezes, e nessas duas ou três vezes fez dois golos. O Silves tem tentado chegar lá à frente, numa delas foi incrível, a bola não entrou, passou ao lado, guarda-redes já batido, mas vai continuando o Silves a tentar chegar à frente, agora jogar mais no meio terreno da turpa do Odiacher, e o que é certo é que até agora ainda não conseguiu enviar o esférico para o fundo da baliza do guarda-redes Ruman da formação de Odiacher. Vai ficar por aqui a narração do jogo.
1: Exatamente, vamos a isso.
4: Ok, mas lá está a bola ali no centro do terreno, vai ali para o lado direito, fica ali com o esférico, o homem da formação do Odiacher, sobra ali para a turma do Silves, já falta, apitou o juiz da partida, Vítor Santos. A falta vai ser ali no centro do terreno, lá está a bola ali para ser batida pelo homem da turma do Silves. O homem do Silves a colocar o esférico na sinalética dada pelo juiz da partida. Bola ali para ser pontapeada pela turma do Silves, é Sustelo. Sustelo, o homem que já passou por várias formações. Na época, Transeta jogava no Messinense. Bola a ser batida ali, atenção, vai ao lado. Vai ser então a pontapé de canto, parece meu. Exatamente do lado esquerdo, da maneira como ataca a turma do Silves. Sustelo também já passou pelo Imortal de Alpeiro, já passou por várias formações. Um atleta que já jogou em equipas dos nacionais. Lá está a bola ali para ser batido pelo homem da turma do Silves. Mete ali para o lado direito, lá está a turma do Silves a tentar ganhar ali a posse de bola. Mete ali para dentro da grandeira de cabeça. Atenção, o perigo vai para as mãos do guarda-redes da equipa do Odiacher, Ruben. Ruben não perdeu tempo, vem ao limite da sua grande área, vai batendo com o esférico ali no relvado, mete ali a meia altura, mete já lá para a frente, a bola vai ali para o centro do terreno, ganha a turma do Silves a tentar ficar com a bola controlada, chega ali mais na direita, olha a turma do Silves a ficar com a bola na sua frente, e o juiz da partida diz que a falta pertence à formação do Silves. Pertence à turma do Silves do lado direito, da maneira como ataca a turma da antiga capital do Algarve. Para quem não sabe, Silves já foi capital do Algarve, desta feita agora é Faro, e para quem não sabe também Faro quer dizer farol. A bola está ali para o lado direito.
1: Aulas de história,
4: ali.
1: Gosto.
4: Não sou assim um grande artista, mas tem qualquer coisinha. A bola está a ser metida. Eu por acaso estive em Espanha a semana passada. Ora, estive lá num sítio em que era Faro.
3: Golo da equipa do Portimonense, minuto 42, etapa inicial. Portimonense okay. Aumenta a vantagem no Municipal de Cordeira.
1: Ok, estamos aqui neste preciso momento a rever também esse golo. Esse 2-0 então para a turma do Portimonense, golo daqui dentro da área, alguma confusão, e o jogador aqui da equipa de Portimão visitante a finalizar com alguma categoria, diga-se também, este 2-0 para a turma então do Portimonense. António Gapito, como dizias, semana passada foste a Espanha, é isso?
4: É verdade, fui lá passar uns diazinhos, já estava okay. Farto do Algarve, e lá num sítio onde eu fui diziam que era um sítio que diziam que era Faro. E então eu disse à senhora se a senhora conhecia Faro, capital do Algarve. Disse que sim, é a senhora de uma espanhola. E eu disse, então, mas Faro quer dizer farol. Ah, pois é, então, portanto, Faro és farol, antigo, era na língua árabe, é farol. E portanto é assim.
1: Espeta.
4: Agora vamos ao que interessa, a bola
1: é
4: está
1: isso.
4: No centro do terreno,
1: futebol
4: está ali
1: e história.
4: Para o momento da futura. Olha, atenção, pode ser o gol do Odiacher, ainda não, está tudo cercado, vai partir o remate, atenção, lá está, defende o guarda-redes, ainda não, e golo! E a terceira foi de vez, e é do Odiacher, gol!
1: Mais um.

0: 9 do Odiaster, que dá pelo nome de Nelton. Creio mesmo que foi este Nelton que tinha feito o golo, logo o primeiro golo, não tenho bem a certeza, mas o que é certo é que o Odiaster vai vencendo por 3-0. Desatenção da defensiva mais uma vez do Silvos, andou por ali o esférico, o guarda-redes defendeu à primeira, defendeu à segunda, a bola sobrou ali para os defensores do Silvos e depois, sem qualquer hipótese de ficar com o esférico, apareceu então o Nelton e encostou para o fundo da baliza e colocou a turma do Odiaster a vencer por 3-0 quando estamos em cima do minuto 45, uhum. Ou seja, estamos, sim, mesmo em cima do final da primeira parte, mais alguns pozinhos, vai dando então Silvas 0, Odiaster 3.
1: Há pouco disse que era o resultado mais surpreendente até agora desta jornada e ainda fica mais aqui escandaloso, digamos, Silvas a receber na sua casa o Odiaster, que vai quase goleando por 3-0. Também temos outra equipa a visitar um terreno.
0: Carlos, eu vou-te só dizer o seguinte, para quem não está aqui, é surpreendente, é verdade, mas o que é certo é que este Odiaster é uma equipa bem organizada,
1: sim,
0: equipa que fecha muito bem e é uma equipa que depois também contra-ataca muito bem em velocidade, tem dois atletas na frente, um deles de cor escura, muito rápido, a bola em velocidade, fica com a bola e depois é difícil de tirar o esférico. O Silvos não se pode dizer que não tenha tentado chegar à frente para minimizar os estragos, mas o que é certo é que até agora não conseguiu e creio mesmo que, okay, na minha modesta opinião, que há alguma infelicidade e também há algum desacerto da defensiva, uhum, do Silvio, já na primeira jornada, acho que foi assim, ou aliás na segunda, e portanto as coisas não estão fáceis. Olha aí, sim, o Odiaster outra vez pode fazer estragos, está dentro da grande área, vai passando ali para a direita, mete a bola mais na direita ainda, é perigoso, agora está rodeado, passou o perigo, estamos em cima de um minuto 46, ou seja, 45 mais um, e mais um de compensação, e vai dando 0 Silvas, 3 Odiaster.
1: Muito bem, António Capito, Odiaster aqui então com um grande resultado nesta terceira jornada, a jogar bem, como o António Capito dizia aqui também, portanto, digamos, a fazer valer este 3-0 com belos argumentos também dentro do campo. Portanto, vamos agora aqui rever muito rapidamente, estamos aqui à beira do intervalo, os resultados desta terceira jornada. Quarteirense 0, Portimonense 2, Silvas 0, Odiaster 3, Armacenense 0, Loltano B também 0, Esperança de Lagos 0, Mongarapachense também 0, dois nulos, os únicos dois nulos a persistirem durante esta tarde, e depois Lusitano do Vila Real de Santo António 1, Ferreiras 2, e por fim Olhanense 1, Carvoeiro United 0. Portanto, 4 jogos aqui com resultados já aqui com vários golos e temos dois ainda aqui com nulos. Portanto, vamos visitar um deles aqui à beira do intervalo, José Pereira. O jogo mais animado, há pouco dizias que a bola estava assim mais para chorar, deixa-me do que para sorrir esta tarde.
2: Desde quarteira.
1: Sim, sim.
2: Tempo de intervalo em quarteira. Quarteirense 0, Portimonense 2. Vence a equipa que, okay, conseguiu marcar nestes primeiros 45 minutos.
1: Ok, muito bem. Cirónio, obrigado. Já regressamos aí.
0: Olha, Carlos, sim, aqui em Silvos, no Dr. Francisco Vieira, também ao final da primeira parte da partida. Resultado no final destes primeiros 45 minutos, Silvas 0, Odiaster 3.
1: Ok, José Pereira.
3: Aqui em Olhão, no José Arcanjo, tempo de intervalo também em Olhão, com o Olhanense 1, Carvoeiro United 0.
1: Muito bem, José Pereira, agora sim. Estava difícil.
4: Era só para também para te dizer que só o Olhanense que vence em casa. De resto,
1: pois, já reparei nessa tendência também.
4: Só de Asher e Ferreiras.
1: Sim, sim, sim.
4: É verdade. Todos a vencer fora de casa. E por aqui tudo calmo e tranquilo. Nem os da casa querem vencer, apesar de já terem 5 penaltis, pontapés de canto a seu favor. O facto é que introduzir a bola lá dentro da baliza não tem sido fácil. E de quando em vez da formação do Moncarapacho, agora sim parece-me ver que está mais bem estruturada, joga devagarinho, mas quando chega até à baliza do Cardoso é com algum perigo. Cardoso não teve grande trabalho para fazer ainda nesta primeira parte, numa altura em que sai o primeiro cartão amarelo, precisamente para Ivo, isto já ao minuto 45 mais 30. 30 segundos. Não vi placa para ver tempo de compensação e naturalmente que aconteceram bastantes paragens nesta primeira parte. Provavelmente o árbitro poderá dar 2, 3 minutos. Vamos lá ver. É o livre que favorece a formação do Moncarapachense. Camisola 22 nas costas ali para tentar fazer a cobrança desse livre. É o Edu. Ele está sozinho, já no meio campo, defendido pelos homens do Esperança de Lagos, descaído um pouco ali para o lado direito, olha para os seus companheiros, não há grandes pressas, é aquilo que eu tenho dito, mete para o corredor central, deixa ficar ali.
5: Aqui da Armação de Pera, que termina a primeira parte. Armação 0, Lolo Toro B, também 0.
4: Okay. Então também termina aqui em, no campo Estádio Fernando Cabrita, com o resultado ao intervalo, Esperança de Lagos 0 e Moncarapachense 0.
1: Já regressamos também aqui então a este Esperança de Lagos 0, Moncarapachense 0. Diria que ainda se joga, o único jogo aqui ainda com a bola a rolar é o Lusitano 1, Ferreiras 2. Armando Lopes, confirmas ou já temos tempo também de intervalo por aí em Vila Real de Santo António? O Armando aqui a tentar também regressar, já tentamos aqui ligar aqui ao campo, ao estádio Francisco Gomes Socorro, como dizia, vai dando aqui vantagem para a turma do Ferreiras. Armando Lopes, com via aberta, quando quiseres entrar para falar aqui um pouco sobre estes últimos minutos também da primeira parte, que começou até com vantagem da equipa da casa, Lusitano a vencer por uma bola a zero, mas depois ao longo aqui desta primeira parte, Ferreiras empatou e rapidamente chegou então aqui à vantagem e também aqui, digamos, a validar aqui, digamos, as credenciais de uma das equipas mais fortes e perigosas desta Liga 1 Algarve Futebol. Lusitano, que ainda não conseguiu vencer neste campeonato, tem apenas um ponto depois de um empate também e é nono classificado. Estamos aqui em tempo de intervalo em praticamente todas as partidas. Vamos aqui rever rapidamente os resultados. Quarteirense 0, Portimonense 2, Silves 0, Odiacher 3, Esperança de Lagos 0, Moncarapachense também 0, Armacenenses 0, Lolotano B 0, Lusitano de Vila Real de Santo António 1, Ferreiras 2 e Olhanense 1, Carvoeiro United 0. Armando Lopes. Sim, sim.
6: Estou a ouvir perfeitamente.
1: Já temos intervalo por aí em Vila Real de Santo António ou
6: muito
1: ainda
6: bem,
1: rola a bola?
6: Ainda rola a bola, portanto, sim, está sim. A ser prestada assistência ali a um homem do Lusitano, mas eu vou adiantando, portanto, estamos portanto, nos últimos segundos desta primeira parte, olhando para o meu cronómetro, estamos já com 46 minutos, portanto, o jogo teve interrompido também para a refrigeração dos jogadores durante algum tempo e é natural que o senhor Enzo Lourenço esteja a compensar. E agora mais este tempo perdido, porque há um homem que está estapelado no relvado sintético, não consigo identificar quem é, mas vou adiantar então o meu comentário. Nesta primeira parte justifica-se esta vantagem da formação do Ferreiras. Lusitano, um gol madrugador logo no primeiro minuto por Afonso Reis. Depois a formação do Ferreiras veio para a frente e até há poucos minutos atrás, até chegar à vantagem no marcador, pressionou sempre a formação do Lusitano. Recordo que o empate aconteceu no minuto 25 por Nuno Silva, depois de um livre do lado direito, a bola colocada ali para perto da grande penalidade, e Nuno Silva, que jogou algumas épocas desportivas aqui no Lusitano de Vila Real de Santo António, que há alguns anos agora também está a representar o Ferreiras, de cabeça a desfeitear o guarda-redes Pedro Pereira. E depois o segundo gol, minuto 28, volvidos 3 minutos, com o Ferreiras a continuar a pressionar, a fazer pressão alta, e com o Lusitano com grande dificuldade em sair do seu último reduto para a frente. Se eu contabilizasse o número de vezes que o Lusitano veio à frente de ataque 5, 6 vezes, muito pouco, jogando no erro do adversário praticamente, e salvo um ou outro remate em que podia também ter marcado, foram as grandes hipóteses desta formação pombalina. Portanto, estamos na reta final, como já referi, o árbitro está a compensar o tempo, pois o jogo iniciou-se depois das 15 horas, e por isso vamos ver como é que é arretado portanto, o jogo. Não sei se vou ficar por aqui, Carlos.
1: Ficamos por aí, sim, até ao final desta primeira parte. Vamos acompanhar esses pozinhos.
6: Bem, arremessa ali na linha da lateral, com o Lusitano a entregar a bola ao seu adversário, a bola a chegar ali ao último reduto, ali, portanto, ao homem, na circunstância, deixa-me identificar, que assim, portanto, okay. É Tiago Paixão, ali, sim, agora o corredor central, no número 28, a abrir ali para a direita, é mais um ataque da formação do Ferreiras, a lateralização um pouco mais para a frente, praticamente os homens do Ferreiras à espera que o árbitro apite para terminar esta primeira parte. Tenho o sol nos olhos, alguma dificuldade em ver agora que o Rafael Teixeira, camisola 6, a pôr a bola em profundidade, a cortar ali a defensiva do Lusitano, a bola a chegar a Pedro Pereira, obrigado a jogar a bola. bola com o pontapé, a bola para a frente, ali praticamente em frente ao banco do Ferreiras, a ganhar os homens através de um homem que é Tito Mangas, o homem que veio da Guiné-Bissau, assim é que está bem, agora para a frente para o ataque, lá está na circunstância o número 18, e aí, os papéis aqui são muito difíceis, Rodrigo Vargas tentava o cruzamento a ganhar um pontapé de canto para a formação do Lusitano, canto à esquerda, foi o lateral esquerdo a subir pelo lado, tentou a sua chance, a bola bateu em alguém do último reduto do Ferreiras e foi para além da linha de fundo, é canto à esquerda, vou-me levantar para ver se consigo identificar, muito má visibilidade tem este campo, sinceramente estou ao nível do terreno, contra o sol, já é assim há muitos anos, não é? Um campo que tem as mínimas como... portanto o relevado tem as mínimas para ser jogado nos jogos oficiais, a canto marcado, a aliviar ali a defensiva do Ferreiras de qualquer maneira, vai aparecer a insistência ali do número 7 que é o Júlio Castro, ali a pôr um pouco mais para trás, mais um cruzamento lá para a entrada da área, ali a bola a passar ali junto ao guarda-redes, deixa que a bola portanto ultrapassa a linha de fundo, agora sim o árbitro Enzo Lourenço a apitar pela última vez nesta primeira parte, resultado ao intervalo, Lusitano 1 Ferreiras 2.
1: Obrigado, Armando Lopes. Como dizem muito bem, essa vantagem então na turma visitante Ferreiras, aqui por duas bolas, uma frente ao Lusitano de Vila Real de Santo António, tem sido aqui também tendência nesta jornada, já que temos mais dois resultados também aqui a pautarem-se pela vantagem da equipa visitante. Neste caso, o Odiacher aqui na casa do Silves a ganhar por 3-0 e o Portimonense na casa do Quarteirense a ganhar por 2-0. Do resto, nesta primeira parte, temos ainda vantagem aqui da turma do Olhanense na sua casa frente ao Carvoeiro United. E de resto, 2-0, 0-0 entre Esperança de Lagos e Moncarapachense e também entre Armacenenses e Lultano B. Estás aqui na Rua FM a acompanhar esta que é a terceira jornada da Liga 1 Algarve Futebol. Nós fazemos aqui uma curta pausa também e voltamos já de seguida para a segunda parte então desta terceira jornada, como dizíamos. Voltamos já daqui a pouco. Uma boa tarde, fica desse lado e até já.
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1: 4 horas, 3 minutos, estamos aqui de regresso então para acompanhar a segunda metade desta terceira jornada aqui da Liga 1 Algarve Futebol, com as partidas já a recomeçar.
2: Rola a bola em quarteira.
1: Exatamente, já estamos aqui a acompanhar também televisivamente e já se fez soar aqui o apito também para a segunda parte então dessa partida. Entre as duas turmas de Quarteirense, Portimonense, Cirónio Lima, tudo ok também aqui para esta segunda parte. Vamos também regressar já daqui a pouco para mais alguns campos que certamente devem estar aqui também a recomeçar. José António Pires está aqui comigo em estúdio também. Muito boa tarde. Não te ouvimos ainda hoje.
3: É verdade, tenho estado aqui, a fazer contas.
1: Sim. Então e o que é que a calculadora diz aí das contas? O que é que podemos adiantar aqui desta terceira jornada?
3: Olha, para já, dificuldades para o líder olhanense, embora o Jorge tenha dito que o domínio é total por parte da formação do olhanense, mas ao intervalo uma vantagem magra. Depois o Ferreiras começou com praticamente a perder
1: com
3: o pé esquerdo e agora ao intervalo conseguiu recuperar a liderança do placar. O Odiastre que vai fazer a diferença, ainda há pouco falávamos aqui, o Odiastre ainda não sofreu qualquer golo esta época, é de dizer que formação do Odiastre está a começar o campeonato como acabou o campeonato ano passado.
1: A colher os louros do trabalho do Miguel Silva.
3: O Miguel está a fazer um excelente trabalho porque o ano passado nós recordamos que o Odiastre teve uma segunda volta muito boa, fez realmente uma série de pontos, não sei quantos foram, mas
1: também
3: foi.
1: Não me recordo, mas ficou muito bem no sexto lugar. Teve mais pontos do que o quinto e o quarto classificado da primeira metade.
3: Continua o trabalho de Miguel. De certo que a formação do Quarteirense continua a denotar as suas dificuldades como nós esperávamos e depois os empates vão dificuldades também para o Mocarapachense na deslocação. Não sabíamos que não era nada fácil. Esta deslocação do Esperança em casa.
1: O osso duro de roer.
3: Exatamente. Portanto, e depois o empate ao intervalo entre o Armacenenses e o Lutano B. Não há assim, portanto, grandes novidades.
1: Novidades, sim. Portanto, aqui uma segunda parte onde vamos aqui estar, digamos, mais expectantes para...
4: Arranca no Fernando Cabrita em Lagos.
1: Ia falar-te, José Pereira, ia dizer que fomos já expectantes para ver se o Mocarapachense tem sido aqui uma das turmas...
5: Em Silves também já se joga.
1: Muito bem. Portanto,
6: em Leirão também já se joga.
1: Ok. Todos os jogos praticamente aqui já recomeçados. Falta apenas o Armacenense Lutano B e o Lusitano Ferreiras. Dar aqui nota, muito rapidamente, também já agora que...
7: É verdade, aqui está atrasado o início da segunda parte.
1: Ok, vamos também ficar
7: agora
1: aqui
7: atentos. Agora sim, só agora é que os jogadores estão a regressar para a segunda parte.
1: Muito bem, vamos ficar aqui à espera então da resposta aqui de alguns emblemas, nomeadamente o Silas, que vai perdendo por 3-0. Adivinha-se, muito difícil a tarefa para a turma da casa, mas esperamos aqui uma resposta da equipa aqui depois de um intervalo, certamente com um puxão de orelhas, por assim dizer.
6: Carlos.
1: Também sim.
6: Se me permites, deixa-me só dar nota que o jogo acabou de começar há sensivelmente um minuto e Farouk Mohamed, aqui o camisola 21 do Olhanense, ia fazendo um golaço e proporcionou para mim a defesa do jogo, uma defesa enorme do guardião Diogo Silva, a começar aqui o Olhanense muito forte.
1: Ok. Portanto, olha, vamos ficar por aí, Jorge, a acompanhar estes primeiros instantes.
8: Deixa-me só interromper aqui da armação, porque também já rola a bola neste momento.
1: Muito bem, Vítor, obrigado. A Armacense Lutano B também já recomeçou, portanto só falta mesmo recomeçar o Lusitano Ferreiras. Vamos acompanhar aqui o início desta segunda parte por Olhão, com o Jorge Ricardo então a acompanhar este Olhanense 1, Carvoeiro United 0.
6: Muito bem, agora aqui tentava agora o jogador Calvin cruzar para um remate, mas não havia ninguém na área e a bola está parada ali para um lançamento de bola, não consegui identificar o jogador, o lançamento já feito, agora pode ser o remate, grande defesa de Diogo Silva, a bola sobra ali para um defensor da equipa do Carvoeiro, tenta sair ali, só tem um jogador na frente e é travado em falta por o camisola 14, Miguel Pires da equipa do Olhanense, que dá agora uma bolada no jogador do do Olhanense, ali os ânimos a exaltarem-se um pouco, não havia necessidade para isto. O jogador tentou bater a falta, mas o jogador do Olhanense estava na frente. Ali um momento um pouco desnecessário.
1: Podemos dizer, que o Diogo Silva, o guarda-redes do Carvoeiro United, está a ser o MVP deste jogo, o melhor jogador em campo, provavelmente, não é?
6: O guarda-redes do Carvoeiro United está a ser, sem dúvida alguma, aqui.
8: Olha, deixa-me interromper aqui da armação de pera, porque é assinalado o primeiro golo desta partida e para o Loletano B, um pontapé de canto muito bem marcado. E o jogador, que vou ver só qual foi o número do jogador,
1: vantagem,
8: que saltou mais que os defesas do Armacenense e a fazer o primeiro golo aqui para o Loletano B. Só um compasso de espera, só para ver se ele me vira às costas, porque eu estou a ver o jogador, mas não vejo o número. Sim. Portanto, o número 14, Rodrigo Silva, portanto, a levantar-se mais, a elevar-se mais que o defensor do Armacenense e assim a fazer o primeiro golo, quando eram decorridos precisamente a 2 minutos desta primeira parte. O que vamos dizer que para já vai sendo um pouco de injustiça, porque na primeira parte o Armacenense podia ter marcado 2 ou 3 golos, que teve essa oportunidade com golos, portanto, pontapés de muito bem enquadrados na baliza, mas um deles, Gustavo Ribeiro, a fazer uma grande defesa para o Olhanense. Sim. Portanto, quando são decorridas precisamente, diz.
1: Para o Loletano, para o Loletano. Disseste Olhanense, é para o Loletano B.
8: Ah, não, não sei porque é que vou buscar o Olhanense, mas é o Loletano.
1: É perto do Olhão.
8: Ainda bem que, sim, aperta um bocadinho. Sim, de Lolé é perto. Sim. Mas vamos dizer que realmente, quando são decorridos precisamente neste momento, 3 minutos desta segunda parte, vai dando Armacenense 0, Loletano B 1.
1: Muito bem, portanto vai-se mantendo aqui o padrão, mais uma das equipas que é visitante a ganhar, portanto já não bastava o Portimonense, o Odiacher e também aqui a equipa do Ferreiras, também mais uma, o Loletano B também ganhar na sua deslocação nesta tarde, nesta terceira jornada. A única equipa que vai ganhando na sua casa é o Olhanense, por 1-0, aqui contra o Carvoeiro United. Jorge Ricardo, como dizia, a segunda parte a começar com mais uma grande defesa do Diogo Silva, guardião do Carvoeiro United, que é aqui o MVP, sem dúvida, dessa partida até agora, não é?
6: Diogo Silva, apenas 21 anos, e está a fazer uma defesa soberana, uma autêntica muralha aqui na equipa do Carvoeiro. E agora a cometer um erro, falámos do jogador, e aqui a cometer um erro, porque deixou a bola passar até e quase perdeu ali para o jogador do Olhanense, que roubou a bola, mas adiantou em demasia e podia ter rematado ali de baliza aberta. Está-se aqui a elogiar e depois às vezes acontecem estes momentos. Mas como eu estava a dizer, não invalida todo este jogo que Diogo Silva está a fazer aqui, o guardião do Carvoeiro United, porque já impediu o gol ao Olhanense. Eu não vou aqui exagerar quando digo 5 ou 6 ocasiões muito claras, mesmo em cima, grandes defesas, e há pouco com o Farouk Mohamed a tentar um remate onde a coruja dorme, como se costuma dizer, mesmo no ângulo, e o guardião a voar, uma autêntica defesa, uma enorme defesa aqui para meio do jogo. O jogo agora começou com um registro um pouco diferente, o Carvoeiro parece ter um bocadinho mais de atitude, ao mesmo tempo está aqui com uma atitude mais faltas também, mas continua tudo igual, Olhanense muito mais forte, Olhanense que está relativamente tranquilo no jogo, domina e está a vencer e procura aqui o segundo gol da partida, neste momento em que é um livre na sua zona defensiva que vai ser batido por Amar Viena, já foi, agora bola para Jair Brito. Jair passa ali para a esquerda para Tomás Fernandes, combina ali com o jogador camisola 14, mas mais rápido defensor da equipa do Carvoeiro United, e pontapé de baliza para o Carvoeiro.
1: Ok, vamos acompanhar mais aí de alguns minutos esta partida entre Olhanense e Carvoeiro United. Aqui Jorge Ricardo, portanto ficamos por aí.
6: Pontapé de baliza para ser batido por o guardião Diogo Silva do Carvoeiro United. Prepara-se para bater e já bateu. Ali a bola a chegar até ao meio campo ofensivo do Carvoeiro, mas sobra ali para um defensor da equipa do Olhanense, que volta para trás, vai reconstruir com calma, vai construir a sua jogada de ataque, está ali para Jair Brito, vai trocando a bola com o defesa. Agora a bola está na posse de Tomás Sintra aqui do lado direito, pede auxílio dos jogadores, pede espaço, não está a conseguir, volta a mudar de flanco ali para Jair Brito, troca com o Tomás Fernandes, hoje é o capitão desta equipa do Olhanense, que perde, atenção porque perde a bola para a equipa do Carvoeiro United, era na ocasião Chico Pereira, mas Chico Pereira já perdeu novamente a bola, é um contra-ataque agora da equipa do Olhanense para Nazarati. Nazarati vira tudo para o jogador número 21, Farouk Mohamed, tem ali, está solto no flanco, vai lateralizar, não, vai para dentro, vai combinando ali com os jogadores no meio campo, não há espaço para esta equipa de Olhão cruzar, combina agora, mas perde-se o camisola 16, Caio, que entrou nesta segunda parte para substituir José Conceição na equipa do Carvalho United. Também houve uma substituição de André, que entrou para o lugar de Mamudo Camará. Apenas duas substituições no intervalo e a bola é lançamento para a equipa visitante do Carvoeiro. Não, mentira, é livre para a equipa do Carvoeiro United. O jogo parece que está mais equilibrado nestes primeiros 8 minutos que está esta segunda parte, e agora um jogador do Olhanense cai no chão, está mais resiliente, diria, nestes primeiros 10 minutos.
1: Sim. Ok, portanto
6: esta
1: aqui o Carvoeiro United
6: complementar,
1: conseguir equilibrar.
6: Exatamente.
1: O Carvoeiro.
6: Não sei se o Carvoeiro United conseguir equilibrar ou poderá também ser o Olhanense a baixar um pouco o ritmo, sente que tem o jogo na mão e efetivamente tem, e agora vai ali o camisola 19 do Olhanense, passou para Nazarati já dentro da área, tenta ali o cruzar, não há ninguém na grande área do Carvoeiro United, já recuperou a bola, já tinha saído aliás a bola por Nazarati que já teve também uma grande oportunidade neste jogo e desperdiçou, rematou contra o guardião do Diogo Silva. Diogo Silva tem vencido quase todos os duelos desta partida e foi o pontapé de Luísa já batido ali para fora. O jogo, muitas bolas para fora, muitas bolas, passos falhados neste momento. É lançamento para o jogador de camisola 13 do Carvoeiro United, camisola 15, Filipe Oliveira, já feito e novamente a rematar ali contra um jogador do Olhanense. Sobra a bola para o Olhanense, vai agora Calvin e é o jogador Calvin, é ali agarrado duas vezes seguidas, na primeira levanta, segue a jogada, o árbitro permite a jogada a seguir e na segunda o outro jogador de Carvoeiro United mais à frente vê que não consegue travar Calvin e agarra de forma ostensiva a sua camisola. O árbitro na primeira fase ainda tentou não marcar falta e seguir jogo, mas nesta segunda fase não houve hipóteses, foi um grande agarrão na sua camisola, vai ser livre e perigoso para a equipa do Olhanense.
1: Vamos acompanhar esse livre e depois vamos trocar também então aqui de campo, vamos a isso.
6: Exatamente, Carlos, vamos a isso. Então, junto à bola, Tomás Fernandes e Miguel Pires, apenas estes dois jogadores. Forma-se ali uma barreira mais à frente na entrada da grande área. Deverá sair um cruzamento, não deverá sair direto. Penso eu, nunca se sabe no futebol. Às vezes os jogadores arriscam e têm grandes fenómenos, não é? Vamos ver então, a bola está posta, o árbitro já apitou, deverá ser Tomás Pires ali para a direita, prefere passar a lateralizar, camisola 21 ali, grande defesa novamente de Diogo Silva, foi fora com Mohamed ali do lado direito, já dentro da grande área com o remate, e Diogo Silva com os pés a travar a investida do Olhanense, já está novamente a bola no Olhanense do lado esquerdo, desta vez era um cruzamento de Miguel Pires, mas bateu num jogador e é pontapé de canto para a equipa do Olhanense, que como eu tenho dito, vai sufocando aqui a equipa do Carvoeiro, mas ainda não houve efetivamente um remate de muito perigo, mas Diogo Silva novamente agora a responder e a responder de forma certeira com mais uma grande defesa.
1: Ok, continuamos aí com via aberta este Olhanense Carvoeiro.
6: É golo do Olhanense, é golo de cabeça, pareceu-me ser o camisola 16 desta equipa do Olhanense, vou confirmar, pareceu-me ser Caio Barros de cabeça após este pontapé de canto, está feito o segundo da partida, pareceu-me mesmo ser Caio Barros ali no centro da grande área, saltou mais alto, o guardião Diogo Silva ainda toca na bola, mas foi muito em cima e sem hipótese a fazer o segundo da equipa da casa.
1: Muito bem, segundo golo.
6: Aqui o speaker da equipa do Olhanense a corrigir-me, Tomás Sintra a marcar, estavam muito perto um do outro e confirma-se então o segundo gol desta equipa de Olhão, 2-0 quando estão efetuados 12 minutos desta segunda parte.
1: Muito bem, Jorge Ricardo, vamos trocar então de campo depois deste segundo golo, aqui o Olhanense a justificar o domínio também quase total nesta partida com o segundo golo nesta segunda parte. Vamos visitar aqui rapidamente o estádio Dr. Francisco Vieira.
6: E atenção, porque há golo do Olhanense! Dois golos do Olhanense nestes 2 minutos. Desta vez foi Nazarati, também de cabeça. Fotocópia do lance anterior
2: do lado esquerdo, cruzamento do lado direito, Nazarati de cabeça a fazer o terceiro da equipa do Olhanense em 2 minutos a silenciar a partida. Está feito o terceiro golo do Olhanense, Olhanense 3, Arvoeiro United 0.
1: E como é bonito o futebol, não é? Falávamos do Olhanense com grande domínio, mas a ganhar apenas por uma bola a zero, deixar o resultado aqui em aberto e em 2 minutos praticamente a arrumar com o jogo e praticamente aqui a confirmar que vai somar ainda mais 3 pontos nesta Liga 1 Algarve Futebol. Por falar em resultados avultados, vamos visitar o Dr. Francisco Vieira, aqui para este Silves 0, Odiaxere 3. O jogo também muito difícil para a equipa da casa, já que o Odiaxere vai jogando bem à bola, segundo aqui o nosso António Agapito. Confirma-se essa toada ofensiva do Odiaxere ou o Silves voltou aqui com outro espírito do intervalo?
5: Não se confirma, porque o Odiaxere continua a ser uma equipa perigosa, a não dar assim muitos passos à equipa do Silves, e o Silves tenta arrumar, procurando pelo menos reduzir esta diferença de 3 bolas de 0, mas este Odiaxere não é uma equipa muito fácil. É uma equipa dotada de bons atletas, é uma equipa que, na minha opinião, está bem escalonada no terreno, atleticamente é muito forte e, portanto, e também joga bem no sistema de contra-ataque. Sim. É uma equipa e não dá grandes hipóteses na linha de trás, ou seja, na sua defensiva, para que depois o Silves consiga, e portanto o Odiaxere até agora neste campeonato ainda não sofreu qualquer golo, consiga chegar lá e faturar. Na primeira parte o Silves esteve mais perto de marcar, nesta segunda parte já por 2 ou 3 vezes que anda ali muito perto da grande área, mas o Odiaxere fecha bem, não dá espaço e não deixa que os dianteiros da turma do Silves ganhem espaço para depois faturar ou enviar o esférico profundo da baliza e colocar a diferença mais condizente com aquilo que o Silves já tem feito, mas que vai perdendo por 3 bolas de 0. Estamos em cima do minuto 15 desta primeira parte, ou melhor dizendo, segunda parte da partida. Vai dando Silves 0, Odiaxere 3.
1: Obrigado, António Agapito. Vamos agora visitar aqui o estádio.
8: Olha, deixa-me só interromper aqui do Estádio Municipal de Armação de Pera para dizer que agora vai ser um pouco mais complicado para o Armacenense, porque o jogador que mais estava a arrematar na primeira parte, que era o Antunes, levou, neste momento, a cartolina vermelha. E assim foi para os balneários muito mais cedo, e então vai ser um pouco mais complicado para o Armacenense agora a jogar com 10 elementos. Portanto, é esta informação aqui no Estádio Municipal de Armação de Pera. Portanto, quando são decorridos precisamente 13 minutos desta segunda parte, Armacenense 0, Loulotano B 1.
1: Muito bem, muito bem. O Antunes, então, como dizias, o jogador de maior perigo, aqui a levar então a cartolina vermelha, tarefa complicada para o Armacenense na sua casa. Vamos, como dizia, visitar o estádio Fernando Cabrita para este 0-0, único nulo, que ainda vai persistindo nesta tarde aqui entre Esperança de Lagos e Moncarapachense. José Pereira, primeiras impressões desta segunda parte, vamos acompanhar também alguns minutos desta partida por aí.
4: Olha, 15 minutos, etapa final, a formação do Esperança de Lagos entrou melhor e obrigou mesmo o Leandro Torácio a uma defesa de recurso ali a evitar aquilo que eventualmente podia ter sido o golo da equipa da casa. De resto, continua a mesma toada da primeira parte, bola cá, bola lá, não há grandes oportunidades de golo e não sei se vêm ambas as formações à procura de não perderem, e por isso mesmo o resultado neste sentido está favorável tanto à Esperança de Lagos como ao Moncarapachense. Moncarapachense que, conforme toda a gente sabe, veio para esta época 2026-2027 com o intuito de tentar voltar e regressar ao Campeonato de Portugal. O facto é que jogar assim não vai ser fácil, até porque veio de um empate precisamente em casa frente à equipa que hoje vai perdendo também com o Loulotano em casa, e o Lusitano de Vila Real de Santo António também. Bom, à terceira jornada é caso para nós podermos dizer, será que os que subiram vão voltar a descer? Bem, não se sabe. O facto é que, para já, as contas estão complicadas, é muito cedo, mas para já aqui não se vê nada de especial, numa altura em que técnicos vão fazendo aquecer jogadores. Gol! Para haver mexidas.
9: Gol!

0: Bragança. Minuto 20, etapa complementar. Remate forte à entrada da grande área, sem qualquer hipótese para o guardião da equipa do Quartarense, Diogo Alves, a vê-la só no fundo da sua baliza.
1: Okay.
0: Está feito o terceiro para a equipa forasteira. 20 minutos, etapa complementar. Quartarense 0, Portimonense 3.
1: Vida do Quartarense difícil, difícil aqui a perder mais uma vez por 3 bolas a 0. Já tem sofrido aqui alguns resultados bastante desequilibrados. Belo golo, de belo efeito, sim senhor, aqui é a entrada da área, como dizia o Sidónio Lima. Aqui uma partida que também podes acompanhar aqui através da Connect TV no YouTube com live stream em direto então nesta partida. Quartarense 0, Portimonense 3. Vamos então continuar aqui em Lagos, neste Esperança de Lagos 0, Munkar, Paciência também 0. José Pereira.
2: Numa altura em que vai haver então substituição na equipa da casa, vai sair com camisola 33, Gonçalo Bigodinho, entra com camisola 99, Jefferson, e vai sair com camisola 7, o Major, e vai entrar com camisola 11, Sélvio. Isto decorrendo as questões 18 minutos desta etapa final. O David então, para já ser o primeiro a não estar a gostar do resultado e por isso mesmo a mexer, com duas saídas de uma assentada e as entradas de Stelvio e de Jefferson. Vamos lá ver o que é que vai dar. A bola vai sendo jogada por intermédio dos homens do Monca, deixando ficar ali camisola 20, Lecan, mais para trás para o companheiro defesa central, Principel. Principel gira a bola, não gira, pisa, agora sim, pé direito, muda de flanco, lá para o lado direito, ainda dentro do seu meio campo, atravessa agora a divisória do terreno, tenta meter ali para o Edinho Júnior. Edinho Júnior agarrado, perdeu para os homens do Monca, do Esperança de Lagos, lá vão eles pelo corredor central a movimentar aqui para o lado direito, na velocidade, vai tentar captar dentro das quatro linhas, conseguiu o cruzamento a partir, Leandro Torossi, é golo! Está lá! No Fernando Cabrita! JP grita!

0: defesa incompleta de Leandro Torossi. Apareceu ali na recarga o homem do Esperança e atirou para o fundo das redes. Agora, 19 minutos, etapa final aqui em Lagos. Esperança de Lagos 1, Moncarapachense 0.
1: Aqui as mexidas do treinador de Esperança de Lagos a fazerem efeito imediato com um golo aí então da sua equipa a vencer agora então por uma bola aqui a 0. Vamos rapidamente a Vila Real de Santo António. Armando Lopes, há pouco disseste que a partida estava um pouco mais atrasada. Suponho que já tinha começado aqui há alguns minutos este segundo tempo. Do Lusitano 1, Ferreiras 2. Vamos ficar por aí alguns minutos também a acompanhar esta partida.
2: Muito bem, minuto 13 nesta etapa complementar, dizer que o Lusitano está melhor nesta segunda parte, o jogo está mais dividido, mas mais bola para a formação da casa, em que tem tentado chegar à igualdade no marcador, não conseguiu, e a formação do Ferreiras, olha agora, e é o golo. Gol do Ferreiras! Contra a corrente do jogo, num contra-ataque rápido, a bola em profundidade, e o número 9, ele que já fez um golão na primeira parte, Miguel Gomes, a fazer o terceiro para a formação do Ferreiras. Poderia dizer, como estava, portanto, e confirmar, nestes minutos jogados, o Lusitano melhor nesta etapa a complementar, e claro, portanto, a equipa subiu toda no terreno e foi apanhada em contrapé, num contra-ataque rapidíssimo, no 1-1, portanto, a levar melhor sobre a Miguel Gouveia e desfeitear, portanto, em chapéu, praticamente já no interior da área.
1: Perdemos aqui o Armando Lopes.
2: Por cima da cabeça do guarda-redes Pedro Pereira.
1: Sim, continua, sim. Continua, Armando, continua, podes continuar. Temos aqui um pequeno problema técnico, mas está tudo bem agora.
2: Olhando para o minuto 14, portanto, minuto 15 praticamente, a formação do Ferreiras a chegar ao terceiro golo, agora dois golos de vantagem, tudo mais à vontade para a formação do Ferreiras, mais um ano com certeza candidata à subida de divisão, tem tentado isto nos últimos anos que já me referi, portanto, antes do início da partida e, portanto, perante um adversário mais frágil que vem da segunda divisão e que com certeza o objetivo será manter-se. Vamos ver se, como há pouco o meu companheiro dizia, o Zé Pereira, dizia, se o Carvoeiro e o Lusitano não voltam, as duas equipas que subiram não voltam, portanto, para a segunda divisão. Olhando de novo para o cronómetro, portanto, agora já com 15 cravados e, portanto, a formação do Ferreiras na frente do marcador. Lusitano 1, Ferreiras 3, avisar no marcador, portanto, o homem Miguel Gomes, ele que tinha marcado, portanto, no minuto 28 da segunda parte, da primeira parte, melhor dizendo, e agora a fazer o terceiro golo quando estamos com 15 minutos. Anotar aqui nos meus apontamentos, portanto, o terceiro golo e, portanto, minuto 15, 60 de jogo na totalidade. Muito bem, lá está a formação no centro do terreno, tendo a sair a formação do Lusitano, ali Miguel Gouveia, para trás, ali assim, a primeira fase de construção da frente dos homens do Lusitano, para o corredor central, ali para a Martim Barradas, a devolver para Miguel, a Miguel tem espaço disponível à sua frente, a aproximar-se da linha de meio campo, mete mais para o outro lado, na circunstância para o Francisco Rodrigues, ali assim, mais para a frente, para a bola
3: do
2: Sr. Primitiva.
3: O Municipal de Quarteira, para dizer que a equipa do Quarteirense, além de estar a perder por 3 bolas a 0, vai ficar reduzida a 10 elementos, expulsão com vermelho direto para Fradique, e esta foi à frente dos meus olhinhos, meus senhores, uma equipa que está com estas dificuldades, não pode, não deve e não pode mesmo ter esta atitude. Fradique agrediu o seu adversário com uma cotovelada e o árbitro da partida, o senhor André Tender, bem posicionado, viu e não teve dúvidas, vermelho direto, e a equipa do Quarteirense reduzida a 10 elementos. Se a vida não é fácil, se as coisas não estão fáceis, tem que haver disciplina, tem que haver rigor e tem que haver trabalho também neste aspecto. A equipa do Quarteirense perde por 3 bolas a 0 e fica reduzida a 10 elementos.
1: Aqui uma situação muito complicada para a turma do Quarteirense, e acabamos de ver aqui também o registro televisivo dessa, como dizias, agressão do jogador do Quarteirense.
0: Já lá mora Fernando Cabrita, José Pereira grita!

0: Técnico de Esperança de Lago já a vencer por 2-0. Só para também terminarmos, como dizíamos, aqui a agressão feia aqui do atleta do Corteirense, aqui ao atleta do Portimonense, com uma cotovelada aqui um bocadinho aqui à má fé na nuca. Enfim, são gestos que não ficam bem. Sabemos que a situação do Corteirense,
1: Carlos,
0: não é nada fácil.
1: Deixa-me só interromper o teu raciocínio, porque prevejo que não vai ficar por aqui. Se vês este último lance aí na grande área, há logo uma tentativa de resposta, de repique, e com gestos que poderão levar a mais situações como esta que aconteceu há um minuto atrás.
0: Que não ficam nada bem, não ficam mesmo nada bem aqui também no futebol. Este tipo de atitudes não têm qualquer tipo de espaço e de tolerância, não deve ter qualquer tipo de tolerância. Esperemos que os ânimos serenem um pouco nesta partida.
1: É duro e difícil dizer isto. Eu que acompanhei, como tu bem sabes, nas últimas duas temporadas a tempo inteiro esta equipa do Corteirense, está-me a custar imenso ver isto que se está a passar. Para já, sei que há muitas dificuldades, aí não tem qualquer problema, mas nunca vi nestes últimos dois anos este tipo de atitudes nesta equipa do Corteirense.
0: Enfim, esperemos que serenem aqui os ânimos, como dizíamos, nesta partida. Vamos regressar a Vila Real de Santo António com o Armando Lopes, depois aqui de mais um golo da turma do Ferreira, já venceu por 3-1 na casa então do Lusitano. Armando, como é que está por aí a partida? Lusitano a tentar dar continuidade ao bom momento que vivia na segunda parte, apesar de ter sofrido um golo, ou Ferreiras a dominar por completo?
2: Após o terceiro gol, portanto, o Ferreiras a voltar ao comando da partida, mas deixa-me dizer que já no final da primeira parte, quando o Lusitano esteve em desvantagem por 1-2, também tentou essa réplica, não conseguiu qualquer objetivo, também não criou oportunidade para se gritar golo, e nesta segunda parte, contra a corrente de jogos, como já referi, o Ferreiras a fazer um terceiro gol, quando praticamente toda a equipa defendia, ali a sua defensiva a aliviar a bola para longe, foi parar ali aos pés do número 9, Miguel Gomes, ele que já tinha feito um golão na primeira parte, que pôs o Ferreiras a vencer por 2-1, completamente sozinha, depois também de um alívio, portanto, a defensiva do Ferreiras, ele ganhou o corredor direito e foi para ali fora, passou por toda a gente e fez um golo, portanto, batendo Pedro Pereira, e agora também um terceiro golo para que a equipa do Ferreiras fique mais descansada no marcador e, portanto, possa gerir esta vantagem no marcador. Lá está a bola na posse dos homens do Ferreiras, ali no seu último reduto, tentam vir para a contraofensiva, Lusitano a fazer pressão alta, a tentar, portanto, a dificuldade a subida da equipa do Ferreiras, até estava ali a tabelinha o número 10 na circunstância, Emanuel Serrano a perder, recuperam a posse de bola os homens do Ferreiras lá, ali pelo lado direito o número 29 que entrou, portanto o António Pato, ele que entrou na segunda parte, a perder a bola também de imediato, mas a recuperá-la também o último reduto da formação do Ferreiras, ali a bola colocada em profundidade para as costas da defensiva do Lusitano, vai sair da baliza o guarda-redes Pedro Pereira e agarrar manualmente, deixa ali na frente no número 2 Martim Embarradas, de seu nome, corredor central a pisar o esférico, não sabe quem é que há de passar a bola, tentava pôr para o capitão de equipa Francisco, a bola a não chegar lá, cortaram os homens das Ferreiras, ali luta-se muito pela posse de bola ali na zona de meio campo, tenta o Lusitano rapidamente ir para a contra-ofensiva lá pelo lado esquerdo, a bola em profundidade, era na tentativa de chegar ali assim, portanto Tito Mangas, a bola a não chegar lá, no entanto a bola acabou, não saiu, está ali assim perto da bandeirola de canto, a ser postada pelos homens do Ferreiras, tentou partir para a contra-ofensiva, a pôr ali assim, bola rápida pelo corredor direito, ali a correr o homem do Ferreiras, mas adiantou em demasia a bola e cortou na circunstância o homem que se dá pelo nome de Gonçalo. Gonçalo, a bola acabou por sair uns metros mais à frente, o lançamento pertence à formação do Lusitano, lá está o Tito no corredor central de posse de bola, aquele número 8 a abrir para ali Mustafa, a devolução para Tito mais para a frente para Francisco, capitão da equipa, ainda sente tudo no meio campo defensivo do Lusitano, abertura agora para o lado esquerdo, nessa circunstância para Gonçalo, lá está ali assim o remate, meia distância sobre a barra. Lusitano nesta segunda parte tem tentado a meia distância, mas a alça está muito levantada e a bola tem passado longe do travessão da baliza do guarda-redes Gustavo Ramos.
0: Agora, Armando, fazer aqui uma pequena nota sobre o terceiro golo da equipa do Ferreiras. Temos aqui informação que o terceiro foi marcado pelo Diogo Alés, aqui então para a equipa do Ferreiras. Dar aqui essa pequena nota também sobre então, o marcador deste terceiro golo nesta partida entre o Lusitano e a equipa do Ferreiras. Sim.
2: Sabes, alguma dificuldade, tenho o sol nos olhos, claro, e também claro. Havia vários jogadores ali assim, eu pensaria que seria aquele homem, porque ele estava a festejar, portanto, e a cumprimentar todos os outros, mas afinal, e foi o que me levou a dizer que tinha sido marcado, mas afinal, portanto, saudou os companheiros todos, mas não foi ele que marcou o gol.
0: É por isso que nós dizemos que temos a maior...

0: A equipa desportiva da região, não é à toa, não é só para dizermos, é porque temos muita gente a acompanhar isto tudo para nos ajudarmos aqui mutuamente. Vamos continuar aqui mais um par de minutos, Armando, e depois vamos aqui fazer uma pequena revisão a todos os campos também.
1: Muito bem, olhando para o cronómetro, deixa-me dizer que estamos praticamente a meio desta etapa complementar, minuto 23, nesta etapa complementar, e o resultado, portanto, o Ferreiras vai vencendo por 1-3, Lusitano 1, Ferreiras 3, estando posse de bola, já fez duas alterações, entrou há pouco António Pato com o número 29 e também Miguel Costa, número 11, portanto, o técnico desta formação, o senhor Kevin Lemos, nome praticamente com um capa, que é pouco normal. Aqui há uns anos não havia um código que não se podia, nomes estrangeiros com letras que não houvessem em Portugal esses nomes, não é?
0: Okay, okay.
1: Agora acho que já é possível, não sei.
0: É possível, sim. Está, mais uma outra história incrível desta tarde.
1: Eu sei porque quando foi para dar o nome à minha filha, Natasha, e Natasha é de origem russa, penso eu,
0: okay.
1: E não podia ser, estás a ver?
0: Okay,
1: teve que ser Natasha com CH.
0: Okay.
1: Lá está, pontapé para a frente, para o meio campo contrário, vai chegar primeiro o defesa do Lusitano ali assim, nessa circunstância, ao número 2, que é o Martim, a atrasar para o seu guarda-redes Pedro Pereira. Lá está o Pedro, ali na face lateral da área, a devolver para o ataque do Lusitano. Pelo lado contrário está lá Gonçalo um pouco mais para a frente, vai fletindo um pouco mais para o eixo, deixa ali assim em Martim a aproximar-se da linha divisória, mete para o meio campo contrário, nessa circunstância para o número 14, Mustafa ali a direcionar mal o passo, mas reproduz imediato os homens do Lusitano. Francisco, abertura ali para o lado direito, Mustafa praticamente na face lateral da área, tem ali a marcação por parte do homem do Ferreiras, mete mais para o corredor central a cortar a defensiva do Ferreiras, no entanto a recuperar Mustafa de novo, a pôr para trás ali para Martim dentro do meio campo defensivo, a lateralizar para Francisco, abertura lá para o lado esquerdo para Gonçalo ali assim fletindo, praticamente o homem do Ferreiras a tentar tirar a bola, mas direcionou a mal e a bola foi para fora. Arremesso e vai pertencer à formação do Ferreiras.
0: Vamos aproveitar que temos aí essa bola lateral. Armando, peço tempo e resultado para irmos visitar outros campos nesta tarde também.
1: Muito bem, minuto 27 nesta etapa complementar, Lusitano 1, Ferreiras 3.
0: Obrigado, já regressamos aqui então ao Vila Real de Santo António, aqui ao Sotavento Algarvio. Vamos até Olhão, também ali mais ou menos perto, pelo menos é o campo mais perto deste campo, o Estádio Francisco Gomes Socorro. Vamos até ao José Arcanjo, aqui acompanhar este Olhanense 3, Carvoeiro United 0. Jorge Ricardo, peço-te que uma análise rápida aos últimos minutos da partida e também tempo e resultado.
2: Muito bem, Carlos, aqui no estádio José Arcanjo o jogo está na mesma toada, o Olhanense tem mais bola, tem mais oportunidades, o Carvoeiro United, depois daquele terceiro gol, tentou reagir, teve efetivamente aqui duas chances de contra-ataque que poderia ter reduzido para o 3-1. A verdade é que o jogo depois voltou à mesma toada, ou seja, o Olhanense com mais bola, mais tempo no meio campo ofensivo, ainda que não haja tantas oportunidades como antes do terceiro gol. A verdade é que o jogo mantém-se nesta fase com o Olhanense à procura do quarto, mais perto do quarto do Carvoeiro do primeiro, e efetivamente aqui a lateralizar mais, a ter mais opções de cruzamento, a cruzar mais para o meio da área, mas sem efeito. Quando estamos com 35 minutos desta etapa complementar, 80 minutos de jogo, Olhanense 3, Carvoeiro United 0, olha, pode ser aqui o quarto, e confusão ali na grande área, ninguém rematou a bola, impressionante o que se acabou de perder aqui o Olhanense.
3: Gol!

0: Portimonense. Minuto 37, etapa complementar. Está feito o quarto para a turma que viajou desde Portimão. Se a equipa de Portimão estava em vantagem por 3-0, agora vai ter que crescer este resultado a jogar contra 10 e, naturalmente, com as dificuldades da equipa do Quartarense, vai aproveitando a turma que viajou desde Portimão.
1: Obrigado, Sidónio. Íamos visitar esse campo já daqui a pouco, mas o Quartarense aqui a sofrer mais um golo e o Portimonense a adiantar-se e a fechar. Já estava fechado, ainda mais fechado fica este jogo de terceira jornada. Jorge Ricardo, para completares o raciocínio deste Olhanense...
2: Completar aqui, sim. O Rosário Miguel, que entrou pela grande área do lado direito e depois cruzou para o centro. Havia uma confusão com mais de 6 jogadores ali no meio, nenhum conseguiu rematar da equipa do Carvoeiro e da equipa do Olhanense, e a perder-se ali uma oportunidade. E é um livre agora ali à entrada da grande área para o Olhanense. Não consigo, okay, ver quem vai bater.
1: Vamos acompanhar esse livre e depois vamos trocar de campo. Sim, sim.
2: Exatamente, Carlos. Deixa-me só acompanhar. O árbitro já apitou. Estamos à espera que remate. Rematou contra a barreira e perdeu-se aqui a oportunidade, Carlos, porque, okay, é uma falta ofensiva para, a favor do Carvoeiro, e perdeu-se aqui então a. Esta, sim, oportunidade para o Olhanense.
1: Okay. Bom,
2: estamos já com 36 minutos, já está a etapa complementar. O placar assinala Olhanense 3, Carvoeiro United 0.
1: Vamos agora visitar o Municipal de Armação de Pera. Vítor Pimentel está a acompanhar Armacenenses 0, Loltano B1, que vai ganhando e deverá estar mais confortável, já que os armacenenses jogam com menos um elemento desde a expulsão aqui do atleta Antunes. Vítor, pergunto, mas... como é que está para o jogo?
3: Sim. É, neste momento foi assinalado um pontapé de penalti a favor do Armacenense. O jogador, okay, entra na área. Então vamos tentar, porque houve confusão e anteriormente também nos pareceu haver um pontapé de penalti numa jogada anterior em que gerou-se uma grande confusão. O árbitro mandou seguir e o diretor desportivo dos armacenenses exaltou-se demais, e o árbitro não teve qualquer contemplações, veio ao banco e mostrou precisamente a cartolina vermelha para Pituca, que é o diretor desportivo dos armacenenses. Vamos ver quem é que vai marcar o pontapé de penalti. Portanto, o jogador do Armacenense, o árbitro da partida, manda os jogadores portanto, porem-se nas posições, ou seja, fora da área de coisa. Vai apitar, apitou, tira, gol! Gol! Armacenenses! Foi o jogador precisamente dos armacenenses, Vicente, que foi chamado à conversão deste pontapé de penalti sem contemplações. Guarda-redes para um lado, a bola para o outro, muito bem marcada este pontapé de canto. Portanto, neste penalti, momento, o armacenense a fazer a igualdade aqui no Estádio Municipal de Armação de Pera.
1: Ok, okay. De pontapé de penalti, qualquer... não é? De pontapé de penalti, como dizias.
3: De pontapé de penalti, exatamente. Sim, sim, sim. E foi, okay, precisamente Vicente, o jogador que foi chamado à conversão desse pontapé de penalti. Portanto, neste momento, portanto, quando são decorridos precisamente 36 minutos desta segunda parte, vai dando Armacenenses 1, Loltano B também 1.
1: Fazia aqui referência que digamos, os armacenses estarem a jogar com menos um elemento e a dificultar aqui a tarefa, mas parece que foi ao contrário. Agora é aqui o Loltano B que acaba de sofrer então aqui o empate a jogar com mais um elemento aqui nesta,
3: aliás,
1: nesta partida.
3: Deixa-me só dizer que o Loltano B, minutos anteriores, teve nos pés para marcar o segundo golo antes deste pontapé, okay, de penalti, que foi um jogador do Loltano que se isolou e à saída do guarda-redes tirou a bola do alcance do guarda-redes Marcos, do Armacenenses, mas entretanto tirou devagar demais, digo eu, porque aquilo que assistimos, porque o defesa central do Armacenenses, o jogador precisamente número 7, Diogo Cristina, veio ao seu alcance e tirou a bola daquilo que poderia ter sido o segundo golo para o Loltano B, e depois, okay, logo a seguir saírem, houve então a tal jogada do pontapé de penalti, que aí o árbitro não teve qualquer dúvida, porque o Sim. jogador isolou-se e pronto, foi lançado para o chão, e o árbitro não teve qualquer contemplações e a fazer a marcação do pontapé de penalti.
1: Okay,
3: e aqui agora um pontapé muito forte dos armacenenses. Os armacenenses agora acreditarem talvez que ainda possam chegar à igualdade, a jogar mesmo com 10 elementos.
1: A fazer aqui das tripas coração, não é? Conseguirem galvanizar-se apesar da desvantagem numérica na partida. Vítor, vamos regressar daqui a pouco aí à armação de Pera, porque parece-me ser das poucas partidas desta terceira jornada ainda com alguma história para contar. Temos aqui resultados já bem, bem avultados noutros campos, como é o caso do Silves 0, Odiaxer 3. No estádio do Dr. Francisco Vieira temos o António Agapito. Pergunto aqui, Agapito, como é que está esta segunda parte? Odiaxer a gerir o seu belo prazer, parece-me, porque não há golos.
4: É verdade, e digo-te uma coisa, nunca se jogou tão mal este Silves. É manualidade, pelo menos nesta segunda parte. Falha passos, chega tarde, não tem velocidade. Depois, quando chega ali perto da área, há sempre qualquer coisa que não consegue a desenvolver a jogada. E o Odiaxer, que é uma equipa bem escalonada, também não está a jogar com tanta velocidade como que jogou na primeira parte e parte da segunda, porque vai vencendo por 3-0, mas vai então mantendo ali uma teia para que a turma do Silves não consiga sair dela, e até agora tem resultado. Vamos ver o que é que vai dar. Olha, agora é o Adiacher ali, pode aumentar o score, vai atirar, defesa do guarda-redes Kevin Lopes, vai ser então pontapé de baliza, diz então o juiz da partida. A bola tabulou ainda no homem da turma do Silves, vai ser pontapé de baliza. Estamos em cima do minuto 42, faltam sensivelmente 3 minutos e mais algum tempo de compensação para terminar esta partida. Vai dando Silves 0, Odiaxer 3, e creio mesmo com estes resultados, se calhar o técnico da turma do Silves não deve estar muito bem sentado, porque os jogos desta equipa não têm sido os melhores e as coisas às vezes complicam-se mesmo no início desta temporada. E esta tarde então já vi muita gente de Silves abandonar aqui as bancadas e ir embora, a acenar com os braços aqui para cima. Portanto, as coisas não estão fáceis aqui para estas bandas do Dr. Francisco Vieira. Portanto, vamos em cima do minuto 43, 0 Silves, 3 Odiaxer.
1: Muito bem, António Agapito, vamos aqui visitar o estádio Fernando Cabrita, Esperança de Lagos 2, Moncara Paciência 0. José Pereira, que as mexidas do técnico da equipa da casa surtirem efeito, duplamente.
5: Deixa-me só assinalar desde a quarteira que eu vou para casa mais cedo.
1: Então.
5: Porque aqui só se vão jogar mais 2 minutos.
1: Ok, muito bem. Portanto, o árbitro da partida também aqui, digamos, a encurtar um bocadinho aqui o sofrimento da equipa do Quarteirense, que vai perdendo por 4-0. E joga com menos um, também digamos aqui um gesto quase fair play aqui do árbitro da partida também. Enfim, José Pereira, como dizia, 2-0 para a Esperança de Lagos, aqui a dominar esta segunda parte depois das mexidas.
6: Golaço!
7: Exatamente, foi...
1: Está difícil, José.
6: Que golaço! Que golaço! É do Olhanense! Faz o quarto na partida! Lance de livre direto, ali a barreira não estava bem posicionada, porque a bola conseguiu passar para o lado entre o poste e o guarda-redes, e mesmo assim foi um grande golaço, porque foi um remate muito potente, muito reto ao poste, e foi de Celso Domingues, camisola 47, Celcinho. Aqui um lance de livre e a complicar ainda mais as contas para o Carvoeiro United, quando estamos com 44 minutos desta etapa complementar. Para a Olhanense 4, Carvoeiro United 0.
1: Ok, já regressamos aí então, Jorge. Sim, sim. José Pereira, isso aí, algum barulho no Fernando Cabrita? Temos golo?
8: É golo, é golo, é golo! Monca Carapagense. Vamos lá ver o que é que vai acontecer
1: jogo,
8: nesta reta
1: jogo.
8: Final. Estamos com
7: Estamos com 43 minutos de jogo. 2 para a final, mais alguns pozinhos. E naturalmente o Moncarapachense a reduzir nesta altura. O que quer dizer que as coisas vão complicar-se também numa altura em que vai haver mais 2 substituições de uma assentada na formação do Esperança de Lagos.
1: Deixa-me só aqui fazer uma pequena nota muito rápida, José Pereira. Depois regressamos aí para ficarmos a acompanhar.
7: Força.
1: Tentar aqui ver se há empate ou Esperança de Lagos aqui novamente a repor a vantagem de 2 golos. Rapidamente recordarmos os resultados desta terceira jornada. Ainda a decorrer temos estes 6 jogos, mas até agora vai dando o Quarteirense 0, Portimonense 4, Silves 0, Odiaster 3, Esperança de Lagos 2, Moncarapachense acaba de marcar aqui o 1 golo, portanto 2-1. Temos Armacenenses 1, Loutano B também 1.
0: Ponto final em Quarteira.
1: Muito bem, resultado final.
0: Portimonense 0, Portimonense 4.
1: Muito bem, já regressamos aí para ouvir também os técnicos, temos os emblemas. Lusitano Vila Real de Santo António 1, Ferreiras 3 e Olhanense 4, também acabadinho de marcar. Carvoeiro United 0. Temos aqui 2 jogos ainda com alguma história para contar. Parece-me aqui, como dizia, o Esperança de Lagos 2, Moncarapachense 1 e os Armacenenses 1, Loutano B também 1. Portanto, Vítor Pimentel, José Pereira, microfone aqui aberto para interromper quando quiserem, se houver aqui algum golo nestas 2 partidas que parecem as mais animadas desta terceira jornada. Vamos ficar aqui há alguns minutos no Fernando Cabrita com o José Pereira a acompanhar então este Esperança de Lagos 2, Monca 1. Vamos a isto.
7: Olha, 45 minutos, o que quer dizer que os 90 já estão cumpridos, não vi nenhuma placa para dar indicação de tempo extra, de resto vamos jogando, e é a formação do Esperança de Lagos, aqui pelo lado direito, meio campo defendido pela equipa do Moncarapachense, é Tommy, o homem que fez 2 golos nesta partida, 1 ao minuto 20 da segunda parte, outro ao minuto 24, ele para já é o homem do jogo, isto porque assinalou e marcou os 2 golos da formação do Esperança de Lagos. A formação do Esperança vai vencendo por 2 bolas a 1 com golo apontado há minutos atrás por Afonso Loja, ele que também tinha entrado há pouco tempo na formação do Moncarapachense. É, lançamento para a equipa do Esperança de Lagos ali quase que no enfiamento da pequena área já da equipa do Moncarapachense lá para a cobrança.
6: Termina a partida no Bercanjo, resultado final, Olhanense 4, Carvoeiro United 0.
1: Ok, muito obrigado, vamos regressar a Lagos.
7: Em Lagos joga-se dentro da grande área da formação do Moncarapachense. A bola sai, é o guarda-redes que não perde tempo, Leandro Torossi, a colocar a redondinha em movimento com alguma força lá para o meio-campo. O contrário, deixou ali a maneira curta onde está Lecan vai levando com o pé esquerdo, agora sim de pé esquerdo a movimentar lá para o meio-campo contrário com muita força. A bola vai mesmo até às mãos do guarda-redes Cardoso.
4: Zé Pereira,
7: guarda-redes Cardoso,
4: desculpa,
7: ali.
4: Terminou. Zé Pereira, desculpa, terminou a partida aqui em Silvas, no Dr. Francisco Vieira. Silvas 0, Odiaxer 3.
7: Guarda-redes Cardoso ali a pontapiar da primeira com velocidade lá para o meio campo contrário, vai tentando segurar ali a equipa do Moncarapachense ali por entre meda de Príncipe Bel deixou ficar para Lecan mais para trás para Príncipe Bel, isto agora a pontapiar de pé esquerdo lá para a frente seria para o Edinho Júnior, mal recupera a formação do Esperança de Lagos. Estou a gostar de ver agora a formação do Esperança de Lagos a jogar, a movimentar pé direito com força na velocidade ali para a entrada da camisola 11, Stélvio tem pela frente um homem, faz uma simulação, tenta ir à linha de fundo, cruzamento, pé direito, atirou. Minha Nossa Senhora, até me arrepiei. Este era um golo do outro mundo. A bola não chegou ao relvado. Da primeira, o pontapé. E a bola foi esbarrar na trave do guarda-redes Leandro Torossi. Bola sendo jogada para a frente e a sair pela linha lateral. Lançamento para a equipa do Esperança de Lagos. Tem sido a melhor, sem dúvida nenhuma, nesta segunda parte. Bola tocada lá para o meio campo contrário. Vai levando ali o Lecan. Depois deixou ficar para onde estava a receber o Selve. Este a meter lá para o meio campo contrário. Atenção à formação do Moncarapachense. Lá do lado contrário, para o intermédio ali da Fortunato. Fortunato vai ao relvado. O árbitro a dizer que há ali lançamento, mas que favorece a formação do Moncarapachense. Lá está a Loja para fazer o arremesso, ele olhar para os seus companheiros, agora sim, efetuado, bola tocada ali para um companheiro, é na circunstância para Fortunato, um balão lá para a entrada da grande área, a saltar, muita confusão e a bola a sair. O árbitro ali por indicação diz que a bola já tinha saído pela linha de fundo, fez ali um arco, é pontapé de rede que favorece a formação do Esperança de Lagos. Guarda-redes Cardoso, não perde, ou melhor, perde algum. Vai, no entanto, não pode perder muito, senão é chamado a atenção e às vezes algum cartão amarelo que não convém agora nesta altura do campeonato. Lá está a bola tocada lá para a frente. Cortaram os homens do Mon Carapachense de qualquer maneira. Prince Bell a meter um balão. Vai lá ainda a tentar segurar ali o Leonardo. A bola vai escapando, escapa para trás para onde está a receber o camisola 8, Lisandro. Este vai movimentar, mete mais para trás, cruzamento a partir, cá para o lado canhoto, a tentar ali um empurrão o jogador do Mon Carapachense a fazer falta. O árbitro também viu e é livre, favorece a equipa do Esperança de Lagos a meio do seu meio campo, descaído ligeiramente para o lado direito. Devagar, devagarinho, o guarda-redes Eli Cardoso com a bola em seu poder. Foi ele mesmo buscar ali a bola. Nem teria que ir buscar, mas pronto, até está a ajudar. E agora vai entregar ali para o seu companheiro para fazer a cobrança deste livre. Favorece a formação do Esperança de Lagos numa altura em que já estamos com 49. Já estão precisamente 4 minutos para lá dos 90. Aí está o guarda-redes Cardoso agora a pontapear de pé direito com força lá para o lado direito também. Saltaram os homens do Moncarapagense. Bola tocada ali para Gonçalo. Gonçalo lá mais para a frente, insiste a formação do Moncarapachense agora a acordar tarde, bola fica em poder de Edinho, não consegue passar Edinho ali por intermédio de Marco. Lançamento para a equipa do Moncarapachense. O árbitro disse que tinha havido ali uma falta atrás, bola para Afonso Loja. Afonso Loja vai colocando a redondinha ali no sítio onde foi cobrado, cometida a falta, e do lado esquerdo, a maneira que ataca a equipa do Moncarapachense, já dentro do meio campo de
8: Gol! É gol! Armastinense! Um livre direto do lado direito, conforme ataca o Armastinense! E Torres a pôr a bola precisamente no lixo da grande área do Montano B. E aí a raspar de cabeça o jogador do Armastinense que estava lá no meio da confusão. E, o Torres foi o que fez o livre a direto. Agora vou ver se há um que derraspou, quase que tirou-lhe o cabelo. O jogador número 7 do Armastinense, precisamente Diogo Cristina, aquele que também já tinha salvado um golo para que o Montano estava isolado, que eu tinha falado, que tirou o guarda-redes, mas Cristina chegou lá e tirou a bola da boca do jogador do Olhanense. E agora, quase, a fazer exatamente, eu pensava
1: do Montano B,
8: exatamente, do Montano B. E então, aí, aqui o Armastinense, precisamente ao terceiro minuto de compensação, que o árbitro tinha dado 5 minutos a fazer um segundo golo para os Armastinense, e assim a desfazer a igualdade. Portanto, precisamente quando é neste momento, não sei se o árbitro deu por terminado, se marcou falta, não, marcou uma falta a favor, portanto, do...
1: Sim, já agora, Vitor Pimentel, dar só aqui nota que parece-me que ouvimos aqui também barulho de fundo do José Pereira, parece-me que já terminou a partida entre a Esperança de Lagos
7: foi
1: e o Carapachense.
7: Foi o jogo,
1: não é?
7: Que terminou aqui. Sim. Em Lagos, o público adeptos do Esperança de Lagos satisfeito, resultado final, Esperança de Lagos 2, bom Carapachense 1.
1: Ok, muito bem, vamos voltar aqui rapidamente à armação de Pera.
9: Francisco Gomes chegou a 4 minutos de compensação.
1: Ok, obrigado. Lusitano 1, Ferreiras 3. No Armacenses 2, Lutano B1. Últimos minutos aqui a serem jogados, não é, Vítor Pimentel?
8: Exatamente, aliás, no nosso cronómetro Rua FM já passa dos 5 minutos que o árbitro deu de compensação, portanto o golo foi marcado aos 3 minutos de compensação, portanto já lá vão mais 2 minutos do tempo de compensação, já vamos no 7º minuto de compensação como o árbitro, e termina precisamente neste momento. O Armastinense chega à vitória com 10 elementos de campo, portanto o Olhanense não conseguiu chegar, portanto guardar aquele 11. Lutando bem, eu vou dar com o Olhanense, se calhar tem que fazer algum jogo.
1: É da cor dos equipamentos, nós compreendemos.
8: Pois, calhar deve ser, sim. Lutando bem,
7: deve ter ganho algum cachê.
3: não conseguiu segurar, portanto, o resultado que lhe era favorável, ia jogar contra 10 jogadores do Armacenense. Portanto, o Lolitano B peca realmente por não ter segurado esse coisa, porque o Armacenense, vamos dizer, que tanto na primeira parte como na segunda parte ia jogar com 10 elementos, que realmente foi um pouco mais, portanto, foi mais superior, portanto, ao Lolitano B nesta, nesta partida, porque inclusive não podia estar aflito até aos últimos minutos de, desta, desta partida. Portanto, o Armacenense sai daqui vitorioso com duas bolas a uma, portanto, vão ali tentando serenar ali os ânimos, porque isto houve ali uns ânimos assim um bocadinho mais exaltados depois de terminar esta partida, e é pena realmente, porque realmente o jogo nem teve nada de anormal, de faltas nem nada, portanto, tirando aquele cartão vermelho que, pronto, foi uma agressão por trás praticamente ao jogador, e foi merecido o jogador do Armacenense a levar a cartolina vermelha direta.
1: Vamos fazer aqui o remate, Vítor, então.
3: Eu vou tentar esperar, portanto, pelos
1: primeiro vamos aqui a Vila Real de Santo António, temos ainda a decorrer o Lusitano Ferreiras, só para acompanharmos estes últimos minutos.
3: Exatamente.
1: Já regressamos então aí à Armacenense.
3: Aqui os técnicos, eu logo vou interromper. Portanto,
1: ok.
3: Para já, Armacenense 2, Lolitano B 1.
1: Ok, até já. Armando, por aí, últimos minutos.
9: Estamos no último minuto de compensação, portanto o jogo está praticamente a terminar. Eu vou adiantar já um comentário ao que se passou, portanto, na primeira quer na segunda parte. Uma primeira parte em que o Lusitano entrou melhor, marcou um golo no primeiro minuto, a formação do Ferreiras reagiu e veio para a frente e controlou toda a segunda parte, deu a cambalhota no marcador, chegou ao intervalo a ganhar por 2-1 e, portanto, o resultado que se aceitava por aquilo que tinha produzido a formação do Ferreiras. E depois da segunda parte, com sinal mais para o Lusitano, que teve mais bola, que tentou carregar sem criar grandes oportunidades de golo, a acreditar até ao terceiro golo do Ferreiras, que matou o jogo, e portanto, e a partir daí o Ferreiras geriu a partida como quis, e portanto é um vencedor com justiça por aquilo que fez, portanto, nesta tarde aqui no Francisco Gomes de Corro. O árbitro já está compensado para além dos 4 que deu, já estamos com 49, praticamente a finalizar esta partida. Ainda um livre ali no seu meio campo, a bola em profundidade lá para o lado direito, atenção o homem do Ferreiras, mas a bola chega com toda a felicidade, facilidade ao guarda-redes Pedro Pereira. Pedro Pereira não perde tempo a bater o esférico para o meio campo contrário, praticamente a cair ali sobre a divisória, ganha ali na altura os homens do Ferreiras, tentam apanhar a bola, vai para fora, é arremesso a pertencer à formação forasteira. Praticamente já passa para além da hora, portanto praticamente 5 minutos, não falta muito, poucos segundos com certeza para o árbitro dar por terminada a partida referente a esta terceira jornada em que o Lusitano é a segunda partida que joga em casa com 2 derrotas, na primeira com o Moncarapachense e agora com o Ferreiras, e um empate na última jornada, portanto fora de campo em Loulé, a uma igualdade, apenas um ponto na tabela classificativa. A final da partida é resultado final no Francisco Gomes de Corro, Lusitano 1, Ferreiras 3.
1: Muito bem, Armando, termina então a última partida desta terceira jornada da Liga 1 Algarve Futebol. Rapidamente vamos aos 6 resultados.
3: Tenho aqui já os dois técnicos comigo aqui da Armação.
1: Vamos já rapidamente aí. Primeiro relembrarmos aqui os resultados, são resultados finais.
3: Exatamente.
1: Quarteirense 0, Portimonense 4, Silves 0, Odiaxer 3, Esperança de Lagos 2, Moncarapachense 1, Armacenses 2, Lolitano B 1, Lusitano 1, Ferreiras 3 e por fim Olhanense 4, Carvoeiro United 0. Vítor Pimentel, regressamos aí à Armação de Pera para ouvir os técnicos.
3: Exatamente, tenho já comigo aqui o treinador da equipe da casa, portanto, Rui Alves. Portanto, Rui Alves, uma partida muito sofrida, mas inclusive com 10 conseguiu chegar à igualdade. Uma apreciação a esta partida.
10: Boa tarde. Desculpa a minha voz, estou um bocado afónico, mas penso que fizemos mais uma vez na senda da primeira e da segunda jornada e da Taça do Algarve, fizemos um grande jogo. Tenho um orgulho, aliás, temos, equipa técnica, um orgulho tremendo nestes jogadores. Na primeira parte, O Loutano tem uma situação para fazer um gol quando nós temos 10, nós temos 5, 6 situações, não digo claras de gol, mas podíamos ter feito gol. E para o intervalo vamos numa situação de 0-0, mas merecíamos claramente estar na frente do jogo. Alertei os jogadores, disse que dentro da área temos que ser mais incisivos, temos que ser mais mortíferos, temos que ter fome quando a bola está dentro da área para fazermos gol, porque houve lá de 4 ou 5 situações que nós ganhamos vantagem e depois não tivemos aquela, não é frieza, aquela vontade, aquela fome de fazermos golo. Só disse que tínhamos que melhorar alguns posicionamentos, a marcação ao meio homem que a gente tinha que fazer no pontapé de baliza deles, tínhamos que fazer isso, depois ganhámos as segundas bolas para não haver espaço no meio campo. Alertei porque se podíamos sofrer um golo íamos complicar a nossa vida, porque estávamos a jogar bem, e no primeiro lance da segunda parte sofremos um golo de canto. A equipa teve ali um bocadinho para se equilibrar, porque não estávamos à espera, fomos feridos logo no primeiro lance da segunda parte, e passado 3 ou 4 minutos o Cristina é expulso, ficamos com 10, e depois aí eu tenho que dizer, com 10 fizemos uma exibição absolutamente extraordinária. Permitimos uma transição do Loutano, que podia ter feito golo, podia ter feito o 2-0, mas antes do Loutano poder ter feito o 2-0, nós tivemos N oportunidades para fazer 1-1, a equipa continuou, fez 1-1 e mantivemos igual, quisemos ganhar. Não viemos para trás, segurar o empate, porque estávamos com 10, estávamos em inferioridade numérica. A mensagem que passou do banco, da equipa técnica, foi para continuarmos igual. Ficamos só com 3 defesas, 3 jogadores cá atrás, 4 médios e 2 avançados, e continuamos a carregar até ao fim do jogo. E falhamos uma outra situação e depois fomos compensados no último minuto, porque esta equipa merece, porque esta equipa tem um caráter extraordinário, tem uma alma gigantesca. Eu não me canso de elogiá-los todos os dias, todos os treinos, todos os jogos. Quem faz isto que nós fizemos na segunda parte, a jogar com 10, é de uma equipa, é uma equipa tremenda. Qualidade, não foi só vontade, porque às vezes vamos na vontade e chuveirinho e ganha ressaltos e podemos fazer golos. Não, nós mantivemos sempre a nossa ideia de jogo, alteramos sim, porque tínhamos 10 jogadores, equilibramos o meio campo e ficámos com 2 avançados, mas a nossa ideia de jogo esteve lá sempre, bola dentro, bola fora, corredores, situações de cruzamentos, muita gente na área, e acho que fomos premiados por uma vitória que é justiça na minha ótica. Dar uma palavra ao Loutano, uma boa equipa, miúdos, eu sei como é que é isto, se estão a ganhar, motivam-se, se estão a perder, se baixam ao jogador da equipa A, se calhar baixam os níveis de concentração, porque se calhar estão a pensar em jogar na equipa A, mas eles mantiveram sempre também ligados ao jogo, valorizaram imenso, imenso a nossa vitória. Estou extremamente, extremamente satisfeito. Vou deixar aqui dois à parte só, vou fazer aqui dois parênteses. Eu não vou falar de arbitragem, eu vinha para falar de arbitragem, mas não vou falar de arbitragem, acho que não vale a pena. O meu castigo em Monca é uma situação inacreditável. Já disse ao Presidente, se quiserem fazer a minha defesa, façam. Eu não vou falar mais de arbitragem. Aconteça o que acontecer dentro do relvado, não vou acontecer mais, porque o que me fizeram em Monca, as pessoas têm que ter muita consciência. O senhor Vítor Santos, que foi o árbitro desse jogo, tem que ter consciência, tem que chegar a casa e fazer um exame de consciência, porque não se pode expulsar um treinador só porque eu estava fora da área técnica, mas eu estive fora da área da técnica 15 minutos, nunca me chamou a atenção. Eu estou aqui, a bola vai para o outro lado, chega, dá vermelho, eu penso que é para o Pituca, digo ao Pituca: Pituca, disseste alguma coisa? Não vi dizeres nada. Não, és tu, rua, com esta propensão meteu na rua. Epá, eu não acredito em perseguição, acredito é que se calhar há muita felicidade de me verem fora, ver-me fora dos bancos, mas eu disse, a seguir ao jogo com o Monca Carapachense, podem meter-me um ano na bancada, que esta equipa vai responder dentro do campo. Não tenho dúvida, não precisam de mim, está o Tomás e está o Luís no banco, eu posso ficar um ano entrando na bancada. Não brinquem, só peço, é que não brinquem com o meu nome. Eu tenho família, tenho a minha filha 13 anos em casa, que quando eu chego e digo que se foi expulso, ela fica na dúvida, que já foi expulso umas 4 ou 5 vezes, injustamente, porque quando erro, eu digo sim. Aquela expulsão no Monca foi inacreditável. E desse jogo, eu vou deixar aqui mais um recadinho, porque eu tenho 52 anos, tenho 40 anos de futebol, fui profissional de estádios, não fui profissional de campos. E não posso ouvir, depois fazer uma análise. Nós podemos fazer a análise, o treinador do Loutano, por acaso, tive o privilégio de ser meu colega, pode chegar aqui e fazer a análise dele, que mereceu, não mereceu, que teve mais qualidade técnica, tática. Eu aceito as opiniões de toda a gente. Agora, aquele rapaz que é adjunto do Monca Carapachense, aquele Diogo qualquer coisa, que veio denegrir a nossa equipa quando acabou o jogo, dizer que fomos quesilentos, que fomos lá para não jogar, quando a equipa que jogou mais nesse jogo, vou relembrá-lo, mas se quiser eu mando-lhe o vídeo do jogo. Fomos nós, temos por cima, merecemos, temos muitas oportunidades, mas ele podia falar de outra maneira. desrespeitou a nossa equipa, o nosso trabalho, e vou-lhe mandar outro recado. Na Colatra, esse rapaz, na Colatra, o ano passado, no último jogo, armou-se Mike Tyson. Entrou dentro do campo a andar à porrada com os meus jogadores, quando eu estive sentado no banco a assistir esse espetáculo. Não venham com falsos moralismos para cima de mim. Não venham com falsos moralismos para cima de mim, porque eu sou superior a esta gente toda que anda aqui. Esse senhor, que olhe para a equipa dele e não fale mal da nossa equipa. Faça o retrato, podia dizer, o Moca foi melhor, o Moca mereceu ganhar, o Armacenense teve sempre à defesa, agora fomos quisilentes, não quisemos jogar. Sabe quanto tempo, Pimentel, vou dizer uma coisa para acabar, para não alongar mais. Sabe quanto tempo é que houve de compensação na segunda parte? 4 minutos. Sabe quantas vezes é que entrou a equipa médica do Armacenense do campo? Uma. Sabe porquê? Porque infelizmente ficamos com um jogador com uma ruptura dos cruzados, que vai estar um ano sem jogar. O Guga foi a única vez que entrou. Fomos lá para jogar, fomos lá para competir, se calhar ficaram com azia por isso, porque pensavam que iam dar 5 ou 6 e se calhar vão ter que levar com o Armacenense. Só vou dizer aqui uma coisa. Estamos aqui para dar e vender. É só isto que eu digo.
3: Ok, obrigado ao Rui Alves. Portanto, o técnico a expressar-se um bocadinho mais. Tenho já aqui comigo também, Pedro Brás, o treinador do Lutano B. Pedro, uma análise a esta partida. Portanto, uma vez que esteve a ganhar, depois contra 10, não conseguiu segurar esse 1-0. Portanto, mas a análise é sua, que vai fazer deste jogo.
11: Boa tarde a todos. Dizer que o que eu vi neste jogo foram duas partes completamente distintas. Na primeira parte, o Armacenense entrou bem melhor do que nós, teve uma boa circulação, criou algumas situações de gol, não muito claras, mas criou o suficiente para poder estar em vantagem, porque nós, eu gostei muito da organização defensiva da nossa equipa, mas no momento de sairmos para o ataque, as decisões não estavam a ser boas e houve falta de critério, e por essa razão foi quase inexistente o nosso ataque. Na segunda parte tentámos ao intervalo falar com os jogadores e pensar uma maneira diferente de conseguir jogar no meio campo adversário. A verdade é que temos logo uma oportunidade porque ganhamos um canto, quer dizer que já jogámos no meio campo adversário, e ao ter a oportunidade de marcar um canto logo no princípio, fizemos gol, uma bola parada. Isso trouxe-nos conforto. A seguir a isso temos 15, 20 minutos de que eu gostava que fosse diferente. Eu gostava que nós tivéssemos a bola um bocadinho mais e que os nossos ataques fossem um bocadinho mais prolongados, porque a equipa adversária tinha 10, só que eu não consegui gritar, e os miúdos são novos e querem muito é marcar o segundo, e começaram, e nós tivemos duas, três oportunidades para matar o jogo. Verdadeiramente foi aí o momento chave. Podíamos ter feito e não o conseguimos fazer. Depois o Armacenense, com muita alma e com a ajuda de 50, 60 pessoas a gritarem, faltou personalidade ao árbitro. O árbitro até aí teve uma boa arbitragem, expulsar um jogador, isso acontece, foi isso. Não sei se ele o pisou, eu não vi, não tenho a certeza, mas foi uma falta por trás, eu acredito que tenha sido clara. E o árbitro ficou condicionado. Depois gritaram muito para dentro, jogavam só, são todas as bolas que iam ao ar, têm jogadores com muita experiência e nas divididas que tentaram cavar qualquer coisa e conseguiram cavar, e nós não tivemos a maturidade suficiente para, se tivéssemos a bola, não permitíamos isso. Portanto, o que está ao meu alcance é trabalhar a minha equipa, e o que nós temos que fazer no momento daqueles é uma circulação mais rápida, dar mais largura, e dois, três toques, e não deixar eles chegarem, que é para não haver bolas divididas, não permitir isso. Verdadeiramente é o que está ao nosso alcance fazer. Nós não podemos, porque a minha equipa uns dias joga bem, outros dias joga mal, e culpa do treinador. A arbitragem um dia apita bem, outros dias apita mal, e eu não posso fazer nada, verdadeiramente. Portanto, tenho que me preparar para que isso não aconteça. Nós podemos fazer melhor, faltou-nos um bocadinho de maturidade. As passes gostei, como lhe digo, a primeira parte podia ter sido melhor, mas na segunda fizemos o suficiente para ganhar o jogo. Não conseguimos, permitimos a alma do Armacenense chegasse, e as bolas paradas, né? O chuveirinho na área, ganhar um penalti com uma bola picada duas, três vezes, e depois no último lance uma bola parada, pronto, é mérito, tenho que dar os parabéns, porque o Armacenense fez o que estava ao alcance. Penso que nós fizemos o suficiente depois de termos sofrido na primeira parte, fizemos o suficiente para poder ter um ponto ou três pontos, mas pronto, é trabalhar já para o próximo jogo. Este já não há nada a fazer, não podemos voltar atrás. O que tiver ao nosso alcance é trabalhar para fazer mais e melhor.
3: Obrigado, Pedro Brás, portanto, e felicidades para a continuação do campeonato, que ainda agora começou. Portanto, obrigado. Portanto, tudo dito aqui do Estádio Municipal de Armação de Pera, tanto por mim como pelos técnicos, que se alongaram um bocadinho, porque houve um bocado de queixa de um lado e do outro, mas foi um jogo que teve muita
7: Se der, Lagos.
3: Muita ação. Portanto, vou já terminar. Portanto, fica para a história. Armacenenses
4: técnicos.
3: Armacenenses 2, Lolotano B 1. Despeço-me para todo o auditório Rua FM, colegas de trabalho nos estúdios e nos outros campos, e até uma próxima oportunidade e uma continuação de um bom fim de semana.
1: Igualmente, Vítor Pimentel, um bom fim de semana também aqui para ti, depois deste Armacenenses 2, Lolotano B 1. Vamos até o outro campo com o resultado igual, Esperança de Lagos 2, Moncarapachense 1. José Pereira, como é que está por aí? Vamos acompanhar então aqui os dois técnicos.
7: Os dois, para já, são um, porque o segundo do Moncarapachense não apareceu até ao momento, foi chamado, de resto não vamos estar aqui até às 20 horas à espera. Mas tenho cá o David Antão, jovem, 38 anos, à frente de uma grande equipa. Uma primeira parte, eu digo a minha opinião, que não gostei nem de parte a parte, nem do Moncarapachense, nem da formação do Esperança de Lagos. Dois jogadores que parece que me fizeram a diferença logo na altura em que foram feitas essas substituições, início da segunda parte, e aí sim, uma toada diferente, um Esperança de Lagos diferente e uma segunda parte espetacular.
12: Boa tarde. Sim, primeira parte, principalmente nos primeiros 20, 25 minutos, foi um jogo muito em encaixe, ele já muito à espera daquilo que nós poderíamos fazer, também nós a respeitar muito aquilo que também era o talento individual do Moncarapachense. Agora, acho que a nossa análise foi muito bem feita, tivemos uma ligeira mudança em relação aos últimos jogos que nós tivemos a nível de estrutura e nível de comportamentos, principalmente individuais, com a entrada de alguns jogadores que não tinham jogado nos últimos jogos. Eu sabia que neste jogo, para segurar os dois avançados como o Tavinho ou como o Edinho, teria que jogar com uma linha 3, e foi precisamente aquilo que nós fizemos. O Opar, o Pedro Lucas e o Marco conseguiram segurar muito bem ali. Depois, no espaço entre linhas, que eles são muito fortes com o Lisandro e com o Machado também, era importante nós conseguirmos fechar ali por dentro. Por isso é que eu optei também por três jogadores que eu sei que a nível de tarefas defensivas nos dão muito, mas depois a nível de transição ofensiva são jogadores que nos dão muita qualidade. Depois temos jogadores muito rápidos na frente, nomeadamente como o Tommy, mas acho que a mudança deve-se ali com o facto de nós ter metido depois ali o Jeff para segurar ali, para dar um bocadinho de equilíbrio ali no meio, depois com a entrada do Stelvio, assim que o Stelvio entra, faz o cruzamento para o gol do Tommy. Agora, acho que fomos perfeitos a nível de setores, nós conseguimos segurar muito bem aquilo que era o talento individual do Moncarapachense. Depois realçar também aquilo que é a equipa técnica do Mr. Bizarro no Campeonato de Portugal, eles decidiam os seus jogos 80% ou 90% das vezes na bola parada, e foi uma coisa que nós tivemos algum cuidado durante a semana, trabalhar muito, e nós conseguirmos segurar uma equipa tão forte na bola parada no jogo de hoje também diz muito daquilo que foi o nosso jogo e o nosso comportamento. Agora, tivemos um comportamento perfeito, acho que era o adversário ideal, e eu disse à minha equipa na segunda-feira, é o adversário ideal para nós enfrentarmos agora nesta fase, porque em caso de vitória iria nos dar uma motivação muito forte para aquilo que aí vem. Estamos a falar de uma equipa candidata à subida de divisão, uma equipa com talentos individuais muito fortes, uma equipa se calhar constituída por um Campeonato de Portugal ou uma Liga 3, portanto isso diz muito da valorização da nossa vitória. Estou muito satisfeito por aquilo que nós tentamos praticar em termos de futebol associativo, mas depois muito fortes a pensar naquilo que o jogo precisava, nomeadamente trabalharmos muito, muito mais com o Tommy em movimentos verticais, e foi aquilo que nós conseguimos fazer muito bem com o Leo ali por dentro a trabalhar os movimentos verticais do Tommy. E assim, apesar do Moncarapachense ter tido um bocadinho mais bola durante o jogo, ainda tem que ver a nível de estatística, nós sempre muito mais perigosos a nível de oportunidades de golo. Nós temos se calhar uma defesa do Cardoso na primeira parte, e o guarda-redes do Moncarapachense é aquela defesa muito, muito boa, arremate do Tommy. Depois disso temos, quando já está 2-1, um movimento ali com o calcanhar do Stelvio, em que ele faz uma bela defesa. Agora, eu saí chateado do jogo porque não posso sofrer um golo daquela maneira. Não posso sofrer um golo em que há um livre quase do meio campo, em que a bola vai direto ao meu guarda-redes e ele sofre um golo daquela forma. E são os detalhes, e foi o que eu disse aos meus jogadores, são esses detalhes que vão decidir se nós andamos lá em cima ou vamos andar lá em baixo. Nós não podemos sofrer um golo daquela forma. Estava 2-0, faltava 5 ou 6 minutos para acabar o jogo e estávamos muito mais confortáveis no jogo. Agora, mesmo depois disso, senti que não abanamos e estivemos muito confortáveis. Não paramos de atacar, não paramos de ter bola e gerir o jogo da forma que nós queríamos. Por isso estou muito, muito satisfeito.
7: David falou há bocadinho, precisamente no Moncarapachense, que tem uma belíssima equipa, sem dúvida, grandes jogadores, investiram muito, empataram em casa no passado fim de semana, perdem hoje aqui com o Esperança de Lagos. O que quer dizer que o Esperança, qual é a vossa posição no meio disto tudo? O que é que vocês pretendem ao longo desta época?
12: Atenção, e para quem me conhece, eu já tive esse discurso várias vezes, eu já fui campeão distrital, já ganhei supertaça, nomeadamente aqui ao Esperança de Lagos. eu quero mais títulos e para isso tenho que andar lá em cima. E foi essa a mensagem que eu passei aos meus jogadores. Eu não estou aqui no Esperança de Lagos para passear, sou muito ambicioso e os meus jogadores também são muito ambiciosos. Agora, vejam, o grupo é muito jovem, muitos jogadores da nossa formação. Nenhuma equipa do nosso campeonato tem tantos jovens da nossa formação, os jogadores que vieram da formação do clube. Nós temos 13 ou 14 jogadores, se não estou em erro, da nossa formação. Hoje, da mesma forma, tivemos muitos jogadores da formação presentes em campo. Agora, queremos jogo a jogo ganhar os jogos e depois no final da época logo se vê. Mas queremos andar lá em cima.
13: Muito obrigado, David. Felicidades, parabéns. Não temos José Bizarro para já aqui. Okay. Por isso mesmo, vamos fechar. Se aparecer, gravamos e daí enviamos. Caso contrário, ficam as despedidas desde aqui o Estádio Fernando Cabrita em Lagos com esse resultado. Esperança de Lagos 2, Mon Carapachense 1. Despede-se este vosso amigo José Pereira. A continuação de um ótimo sábado, um bom fim de semana.
1: Igualmente, bom fim de semana também para ti. Aqui é José Pereira, depois deste Esperança de Lagos 2, Mon Carapachense 1. Vamos até a Silves, ao Estádio Doutor Francisco Vieira, ouvir os técnicos de Silves e ao Diáxara com o António Agapito. Boa tarde novamente.
4: É verdade. Tenho aqui o Miguel Silva, técnico do Odiastra. Miguel, boa tarde. O Odiastra entrou com o pé direito, ainda não perdeu esta temporada e não sofreu gol algum, e desta feita venceu aqui em Silves, não é nada fácil, por 3-0.
14: Sim, em primeiro lugar, boa tarde, só corrigir, perdemos sim, fomos eliminados para a taça em casa, e esse resultado tem que estar sempre na nossa cabeça. Acima de tudo, acho que entramos bem no jogo, conseguimos fazer o primeiro gol cedo através de uma transição. Logo a seguir até tivemos outra oportunidade com uma defesa do Kevin, e a seguir o jogo transformou-se. Acho que com bola temos que evoluir, temos que jogar mais. Os jogadores também sabem disso, podemos evoluir muito no nosso momento com bola. Acho que o jogo conta 1-0, o Silves tem uma grande oportunidade com o Ruben mais uma vez a conseguir deixar a baliza a zero. Acabamos por na primeira parte ir controlando de uma outra forma bem os momentos do jogo, conseguimos transitar bem, conseguimos fazer o 2-0 numa bola parada, até tivemos alguns cantos que até podíamos ter transformado de uma melhor maneira, mas conseguimos no ressalto ali de um canto conseguir fazer o 2-0, e depois mais uma vez em cima do intervalo o Ruben mais uma vez consegue negar o golo e fomos para o intervalo ainda com 3-0. Obviamente com uma segunda parte com 3-0 sabemos que o adversário, ainda mais a jogar em casa nos primeiros minutos, também vai entrar forte. Conseguimos suster essa pressão nos primeiros minutos e acho que depois ali a partir do meio da segunda parte acho que conseguimos jogar um bocadinho com mais bola, criámos até uma ou duas aproximações que podíamos ter feito até mais um golo, e depois aí o nosso bloco médio e bloco baixo esteve bem, estivemos organizados, conseguimos ter as duas linhas muito coordenadas, conseguimos acima de tudo defender bem a área, e nesse sentido muito orgulhoso pelo trabalho dos jogadores, aquilo que tem sido a evolução da equipa, e continuar acima de tudo 3 pontos e é pensar já na próxima semana.
4: Qual é o objetivo desta equipa nesta temporada?
14: O objetivo, sendo muito sincero, é conseguirmos contrariar aquilo que tem acontecido desde que eu estou aqui no ano passado, que é quando entramos quando conseguimos acumular alguns pontos e temos um jogo contra um adversário que na tabela possa estar um bocadinho abaixo, normalmente as coisas acabam por não correr bem. E acima de tudo o objetivo é ganhar o Quarteirense em casa, a contrariar isso que tem sido o ano passado. Lembro-me, por exemplo, quando conseguimos assumir a liderança na fase de manutenção, tivemos dificuldade em casa, por exemplo, em alguns jogos, nomeadamente, por exemplo, com o Loltan B, que era uma equipa que esteve ali e estava 2 lugares abaixo de nós, e nós perdemos o jogo em casa. O jogo agora com o Messinense também para a taça em casa, por isso temos que ter a capacidade para em nossa casa assumir o favoritismo e ter a capacidade para assumir isso de uma forma natural. E acima de tudo trabalhar bem durante a semana para quando chegarmos ao jogo termos o plano de jogo bem traçado, com muita seriedade, com muita concentração, e assumir o jogo desde o início e com o apoio dos nossos adeptos fazer um bom resultado e conseguir ganhar o jogo, que esse é sempre o objetivo.
4: Muito obrigado. Foram as palavras do técnico Miguel Silva, da turma do Odiastra. E agora aqui ao meu lado tenho o técnico do Silves, que ao contrário do Odiastra não está com uma temporada excelente logo no início. 3-0 aqui em casa, uma derrota que um pouco alargada para aquilo que o Silves fez. Qual é a sua leitura a esta partida?
15: Boa tarde. Sim, verdade, não estamos com o início da época como queríamos, estamos a conseguir menos pontos do que queríamos, desejávamos, do que deveríamos. E este jogo foi mais um exemplo disso. Começámos mal novamente, aos 3 minutos já estamos a perder 1-0, um lance de transição onde sabíamos que poderia ser algo que o Adiás iria explorar. Depois fomos atrás do resultado, tivemos a oportunidade para fazer um igual, só que o guarda-redes pela frente não conseguimos fazer. Temos mais uma oportunidade não tão clara, mas que podíamos ter feito um igual, não fizemos. Num canto sofremos o 2-0 e depois voltámos a ter a oportunidade para fazer o 2-1, e estou a falar de oportunidades boas, não conseguimos fazer, e a equipa sentiu-se disso e sentiu também o facto de não estar a conseguir corresponder às expectativas, e acabou por ser um jogo que ficou sentenciado na primeira parte. Na segunda parte quisemos dar uma imagem diferente, penso que conseguimos, mas o objetivo não é ter que dar uma imagem diferente, é ter que dar sempre a mesma e ser uma imagem muito mais idêntica àquilo que foi a segunda parte, e muito mais idêntica àquilo que nós procuramos do que aquilo que foi a primeira parte, em que não fomos bons nem de perto nem de longe o suficiente.
4: Com estes resultados, não me leva ao mal, não está um Silves que se viu noutra temporada?
15: Sim, depende. Digo, um Silves que se viu noutra temporada, falo-me em que fase da temporada. O ano passado começámos os 8 primeiros jogos, tivemos 2 empates, ganhámos 6. No fim da época, que não ganhámos 5 jogos consecutivos, estava um Silves fraco no fim da época, teve um Silves forte no início. O ano passado jogámos a Taça de Portugal, há 2 anos fomos à final da Taça do Algarve. Portanto, eu acho que não temos que viver disso. Atenção, não estou aqui a justificar-me ou a dizer que isso foi o ponto alto do Silves. Não foi, porque o Silves merece isso e muito mais, e nós temos que trabalhar para isso. Agora, se à terceira jornada nós já estamos a pensar que está a ser uma má época, boa sorte para as outras tantas que faltam. A mesma coisa que eu dizia o ano passado, quando começámos 3 jogos a ganhar, em que você, quando digo você, não você diretamente, mas em que me foi perguntado qual era o objetivo da época, é exatamente o mesmo que era o ano passado, é agora preparar o Carrapachense e fazer melhor do que fizemos hoje, porque hoje não fomos bons o suficiente. Agora, se a época está a ser positiva ou negativa, não está a iniciar da forma que nós queríamos, mas isso cabe à direção e ao presidente fazer as contas deles e ver se o nosso trabalho está a ser um trabalho que justifica aquilo que aposta em nós ou não, e depois seguir daí para a frente. O que nós temos de estar é de consciência tranquila, a trabalhar e melhorar aquilo que fazemos, porque não estamos a ser bons o suficiente, e acho que o primeiro passo é reconhecer isso. Agora cabe-nos a nós dar a volta a isso e tentar mostrar uma melhor versão de nós próprios.
4: Muito obrigado, foram as palavras. Isto é...
1: Está difícil,
4: frio,
1: o motor
4: aqui da zona.
1: É o motor de arrancos, não está a querer ajudar.
4: Não, tem que ir ali ao medronho do Zé Pereira. Isto é, meus amigos, então foram as palavras do técnico da turma do Silves, Fábio Félix. Está então
1: sim.
4: Tudo contado sobre esta partida. Desejo a todos uma muito boa tarde, um bom fim de semana, até à próxima. Resultado final foi então Silves 0, Odiacher 3.
1: Obrigado então, António Agapito, um bom fim de semana também. Armando Lopes, vamos rapidamente aí a Vila Real de Santo António ouvir as declarações dos técnicos de Lusitano e do Ferreiras. Vamos a isto.
9: Muito bem, tenho o técnico do Ferreiras, Kevin Lemos. Kevin, uma primeira parte em que entrou a perder a formação do Ferreiras, deu a volta ao resultado, uma primeira parte bem conseguida, e depois na segunda parte gerir e matar o jogo, como aconteceu com o terceiro gol.
16: Boa tarde. Sim, foi exatamente isso o que aconteceu no jogo. Entramos mal, um lance displicente da nossa defesa, sofremos 1-0 e depois mais uma vez tivemos que ir atrás do resultado. Felizmente conseguimos reagir bem, a equipa teve uma boa reação, fizemos o 1-1, depois o 2-1, saímos da primeira parte muito bem, acabamos por cima do jogo, e depois entramos na segunda parte novamente com um ritmo mais baixo. Demoramos cerca de 10 minutos a voltar ao jogo e depois voltamos a ganhar o ritmo de jogo e fizemos o 3-1 naturalmente. Tivemos chance para fazer o 4-1. Depois sentimos sim, nos últimos 20 minutos, uma quebra física, porque tivemos o jogo a meio da semana, que foi uma exigência muito alta, e sentimos essa quebra física, mas conseguimos gerir o resultado sem grandes oportunidades para o Lusitano, e foi um bocadinho assim o nosso jogo.
9: Um justo vencedor.
16: Sim, acho que sim, acho que não há dúvidas. Acho que o Lusitano é uma equipa muito forte, e aqui em casa certamente vai tirar pontos a muitos adversários, mas nós fomos muito competentes no que era o nosso jogo. Nem sempre em todos os momentos tivemos a fluidez que quisemos, mas neste momento o mais importante são os 3 pontos, e os ajustes serão sempre feitos consoante, sabendo que na quarta-feira eu com o nosso trabalho tático, este jogo que não houve, foi só treino de recuperação na quinta, e viemos para este jogo preparados, mas nunca é a mesma coisa.
9: Muito obrigado, Kevin. Até uma próxima oportunidade. Boa viagem de regresso. Vou me afastar alguns metros. Está ali o Rui Caldeira, portanto, para falar com ele, para terminar, portanto, o trabalho desta tarde. Vou me aproximar, está aqui já muito próximo. Rui, uma primeira parte em que a formação do Lusitano entrou a vencer. O Ferreiras deu, portanto, a volta ao resultado ainda na primeira parte, em que foi, quanto a mim, superior em relação ao Lusitano, mas o Lusitano reagiu sempre, sofreu golos. Reagiu, o Lusitano reagiu sempre quando sofreu os golos. Reagiu quando sofreu o segundo golo e, na segunda parte, esteve por cima do adversário e o terceiro golo nasce de um contra-ataque rápido por Fábio Ferreiras.
17: Essa opinião não é a minha. Entramos bem no jogo, sabíamos mais ou menos o que é que poderia acontecer nas bolas paradas, fomos avisados todos antes do jogo de onde a bola poderia entrar e nos podiam fazer mal. Uma desatenção deu um golo, eles entraram depois no jogo, estavam por baixo do jogo nessa altura, estavam por baixo do jogo. Depois, numa fase de transição que nós estamos a atacar, perdemos uma bola e ainda tivemos a maldade ou a inteligência de poder parar a jogada, dá o 2-1 e aí eles ficaram mais confortáveis no jogo. Mas penso que na segunda parte o Lusitano entrou bem no jogo, teve muitas ocasiões para poder finalizar, não conseguiu. Foi um jogo bem disputado, independentemente do desnível do resultado. Penso que foi a parte final, estamos todos mais balanceados na frente. É uma jogada, uma transição rápida do Ferreiras e é bem executado pelo jogador do Ferreiras, que faz o 3-1 e pronto, e depois é muito mais difícil de trabalharmos na situação, mas acho que o Lusitano está numa fase de crescimento no geral. A semana passada também fizemos uma boa atitude, esta semana também tivemos uma boa atitude, mesmo perdendo. Acho que tem que se continuar a trabalhar, porque os objetivos é que

0: Capaz é um candidato a ganhar e já perdeu pontos em dois jogos seguidos, portanto não há candidatos antecipadamente. É dentro das quatro linhas, durante os 90 minutos, que mais trabalhar e conseguir ser mais feliz no jogo, às vezes ganha pontos. Portanto, nesse aspecto somos todos do mesmo campeonato. Podemos discutir capacidades de capacidades dos plantéis, capacidades de serem mais organizados, menos organizados, com mais nível, menos nível, os jogadores terem mais profissionalismo ou menos profissionalismo, mas somos no mesmo campeonato e o campeonato é mesmo assim. É, uns ganham, outros perdem. Faz
1: parte. Rui, muito obrigado pelas tuas palavras e felicidades para o que vem.
0: Obrigado, bom fim de semana.
1: Boa tarde. As palavras, portanto, do técnico lusitano e meu caro companheiro, também os colegas noutros campos, as despedidas e, como disseste, aquele abraço ao nosso auditório que de ano para ano são mais aqueles que nos ouvem nas tardes desportivas da Liga 1 Algarve Futebol. Muito boa tarde, a continuação do excelente fim de semana.
2: Obrigado, Armando. Um bom fim de semana também para ti, depois deste Lusitano 1, Ferreiras 3. Vamos agora ouvir as declarações dos técnicos de Quarteirense e Portimonense, depois aqui da vitória então do Portimonense por 4-0 na casa do Quarteirense. Vamos ouvir aqui então as declarações do Cidónio Lima, que falou aqui há pouco com o Pedro Simões e o Jorge Viegas.
3: Pedro Simões, uma vitória 4-0, uma primeira parte em que a equipa do Portimonense marcou por 2, na segunda parte mais 2, contra uma equipa do Quarteirense que nitidamente está inferiorizada na qualidade, mas que vai querer naturalmente subir. O Portimonense vem aqui fazer aquilo que prometia, que era trabalhar para vencer.
4: Sim, boa tarde. Antes de mais, sim, o primeiro objetivo era ganhar. O objetivo foi conseguido. Sabemos que o Quarteirense tem tido muitas dificuldades, infelizmente, também malta nova que está à procura de um lugar aqui na Distrital. Começaram mais tarde. E é uma equipa ainda também em formação e que não tem um ritmo competitivo ideal para jogar nesta divisão atualmente. Mas, da nossa parte, duas partes distintas. Acho que a primeira parte entramos com vontade de marcar cedo e de resolver logo a partida, como temos feito nos outros jogos, mas fizemos só 2 golos. Na segunda parte esperava mais da minha equipa, muito sinceramente. Esperava mais porque o Quarteirense depois ficar com 10, jogámos mais devagar, não é isso que eu quero deles, que sei que estava calor, estava um tempo quente, mas esperava mais em termos de intensidade de jogo. Acho que nesta fase já conseguimos ter uma intensidade de jogo mais elevada, mas ganhámos, é o mais importante, objetivo cumprido, contente por ter ganho.
3: Disse-me na semana passada que esta é uma equipa também em formação, em crescimento, formar jovens. Hoje já se notou um melhor entrosamento entre a equipa e naturalmente aquela presença na baliza dá total confiança a esta equipa.
4: Sim, o Carlos acaba por ser o patrão entre aspas da equipa, traz tranquilidade à equipa e a esta malta nova. Claro que é uma diferença enorme. O outro menino tem 17 anos, é um guarda-redes futuro do Portimonense, vai ser o futuro do Portimonense. E a nossa equipa também realmente é uma equipa muito jovem que tem estado a crescer. Hoje jogaram mais 6 ou 7 júniores, o que é importante também para o nosso clube e para formar homens e jogadores, é o que nós pretendemos.
3: Muito obrigado, Pedro. Obrigado, até uma próxima oportunidade.
5: Jorge Val.
3: Mais uma.
6: Viegas.
3: Jorge Viegas, desculpa. Sim, é que está correto, Jorge Viegas. Agora porque é que vou buscar o Val, não sei, mas tudo bem. Jorge Viegas. É uma derrota, ou melhor, mais uma derrota agora por 4-0, números mais escassos. Uma equipa que todos vemos que está a precisar de muito trabalho, uma equipa que começou tarde, só agora se poderá dizer que está na sua pré-época e está agora a trabalhar em conjunto. Muitas caras novas, dificuldade em criar um plantel e muito trabalho se vê pela frente. Hoje uma derrota por 4-0, a equipa sofre 2 golos na primeira parte, até tem uma atitude positiva, mas depois acaba por sofrer um segundo, fica reduzida a 10 elementos por um lance que não pode e não deve acontecer no futebol, não é necessário, e tudo isto dá muito trabalho para construir uma equipa.
7: Sim, nós já sabíamos que o início ia ser muito complicado, até pelo calendário que íamos apanhar, mas muito mais ainda por aquilo que era o contexto. Nós começámos com 2 treinos, depois disputámos o jogo com o Silves, com 2 treinos feitos, depois tivemos poucas semanas, esta é a nossa 3ª semana de trabalho para poder jogar contra um Portimonense, que é uma equipa com alguma juventude, mas também com malta que ano passado andou a jogar Campeonato de Portugal, ou seja, tem outro tipo de andamento, para além daquilo que é a condição física, que nós neste momento estamos muito longe, anos-luz, daquilo que devíamos apresentar, porque começámos, como lhe disse, há 3 semanas. Mas tínhamos noção deste início difícil, todos os que estão cá neste projeto sabiam que assim ia ser. Contudo, vejo melhorias de jogo para jogo e isso é positivo. Nós temos muita malta, toda a malta é nova em relação à época passada, ninguém ficou da época passada, portanto é um trabalho mesmo de raiz em que requer algum tempo, não só agora do aspecto físico, porque precisamos de tempo para melhorar fisicamente, como taticamente e coletivamente poder depois melhorar e apresentar um coletivo mais forte nos jogos que se avizinham.
3: Jorge Viegas, eu que

0: acompanhei este Quartarense nos últimos 2, 3 anos, naturalmente fico a sentir algo que não esperava sentir. Esta equipa do Quartarense, que lutou nos últimos anos para subir divisão, teria tudo para poder fazer um bom trabalho. As coisas não correram bem, todos sabemos o porquê e de onde vem, mas agora muito trabalho, quer técnico, quer disciplinarmente e quer talvez mentalmente com esta equipa, acreditando que ainda pode vir a ter reforços para poder lutar neste ano, e diríamos, se calhar com uma sinceridade, lutar para fazer um campeonato tranquilo e lutar para manter esta equipa do Quartarense na Primeira Liga de Algarve.
1: Sim, não podemos sequer comparar aquilo que é o plantel desta época para aquilo que foram nas últimas 2 épocas, por exemplo, não é? Nem sequer há qualquer tipo de comparação. Era fácil ser treinador do Quartarense no passado, difícil é agora neste contexto, mas nós não viramos a cara à luta. Obviamente que temos muito a melhorar, estamos a trabalhar também que possa haver reforços para ajudar aqui na qualidade da equipa. Temos realmente muito trabalho pela frente, mas como lhe disse, não viramos a cara à luta, sabemos da forma como trabalhamos, a forma que preparamos todos os jogos para que a malta esteja no seu melhor rendimento possível para disputar os jogos. Portanto, agora é o mesmo, temos de melhorar, temos tempo, quer dizer, não temos tempo porque estamos em competição, mas temos de ir buscar o tempo perdido, e muitas das vezes também não quero dizer muito mais fisicamente, mas por exemplo, nós temos tempo, mas sabemos da forma como trabalhamos e conseguimos se calhar talhar alguma falta desse tempo. Hoje, por exemplo, no jogo com o Portimonense, enquanto tivemos energia conseguimos disputar o jogo. O problema é depois quando começa a faltar energia, e isso temos de ganhar com os treinos e com o tempo, com a preparação que vem daqui para a frente.
0: Obrigado, Jorge. Muito obrigado. Até uma próxima. Obrigado. Para a equipa do Quartarense. E assim terminamos o trabalho desde o Municipal de Quarteira. Mais uma derrota para a equipa do Quartarense, 4-0 frente à turma do Portimonense, numa partida em que a equipa do Quartarense já mostrou alguns pormenores de futebol, mas embora tenhamos que ser sinceros, não são suficientes para lutar por nada, a não ser uma tentativa de uma manutenção, e para isso, como Jorge Viegas acabou de dizer, são precisos mais reforços, e também, eu já o disse e volto a dizer, a disciplina tem que imperar, porque aquela expulsão não é necessária, embora todos nós tenhamos visto que sofreu falta, aquela resposta com a cotovelada não é necessário, e isto vem prejudicar a equipa, vem prejudicar o coletivo. Para a história, resultados: Quartarense 0, Portimonense 4. Até uma próxima novidade. Grande abraço, gostei de estar convosco.
2: Obrigado então aqui ao Sidónio Lima, depois de acompanhar este Quartarense 0, Portimonense 4. Falta-nos apenas rever aqui então as declarações dos treinadores de Carvoeiro United e também do Olhanense. O Jorge Ricardo também acompanhou esta partida no José Arcanjos, que terminou aqui também há pouco com uma vitória também bem expressiva da equipa de Olhão por 4-0 frente ao Carvoeiro. Ouvimos primeiro aqui o técnico derrotado, o Manuel Carretas, aqui do Carvoeiro United.
3: Muito bem, já estou então em condições de falar com o técnico do Carvoeiro United, Manuel Carretas. Manuel, hoje uma partida difícil, num campo difícil, 4 feridos, que leitura faz desta partida?
4: Pronto, hoje foi um jogo muito, muito difícil. Tivemos muito consistentes defensivamente. Aconteceu-nos aquilo que já nos aconteceu contra o Ferreiras e que não pode acontecer, que é o facto de estarmos a perder 1-0 e quando damos por nós estamos a perder 3-0. Fizemos 2 gols de seguida e isso não pode acontecer. Uma equipa que quer tentar reagir depois, ainda nós estamos a pensar no que é que vamos fazer a seguir, já estamos a ir buscar a bola outra vez dentro da baliza, e isso torna muito mais difícil tanto o meu trabalho como o trabalho dos próprios jogadores. Depois sofremos ali um gol aos 90 minutos de um livre que a barreira abre, e não, também não pode acontecer. São erros infantis que não podem acontecer, e temos que trabalhar neles. Às vezes nós trabalhamos em coisas muito complicadas e descuramos as coisas mais simples, e depois os erros acontecem sempre nas situações mais simples de trabalhar. Mas tivemos um pouco de azar aqui no sorteio, porque acabamos por os 3 primeiros jogos fazer 3 jogos contra 3 equipas candidatas a subir, fomos todos fora, fomos a Mucrapaz, fomos a Ferreiras, viemos ao Olhão. É difícil manter o grupo motivado e consciente daquilo que é a nossa mais-valia. Não pode esquecer que somos os campeões em título da segunda distrital, subimos com todo o mérito. É verdade que mudámos muitos jogadores da equipa e falta incluir algumas dinâmicas. Incluir algumas dinâmicas em cima de rotas é muito mais difícil, e defrontar candidatos ao título logo muito cedo também não era o mais desejável. Mas agora temos o Lusitano em casa na próxima jornada, e é para esse jogo que nós vamos preparar. É um jogo que queremos muito ganhar, queremos muito mostrar também a quem fala de que o Carvoeiro merece estar aqui nesta divisão. Eu sei o valor da equipa, sei o valor do trabalho que é realizado e sei que vão ter que contar connosco. Obviamente estes três jogos foram três jogos muito difíceis, mas assim que a equipa estabilizar emocionalmente principalmente e começar a ganhar a confiança que eu acho que a equipa tem que ter, vão ter que contar connosco.
3: Muito obrigado, Manuel Carretas. Ficam então as declarações do técnico do Carvoeiro United desta partida entre Olhanense e Carvoeiro.
2: Agora ouvimos as declarações de Ivo Soares, treinador do Olhanense, vitorioso hoje com uma vitória bem expressiva, apesar da equipa aqui, digamos, a meio gás, podemos dizer assim, conseguiu levar aqui de vencido frente ao Carvoeiro United. Vamos ouvir.
3: Muito bem, já estou também em condições de falar com o técnico do Olhanense, Ivo Soares. Ivo, hoje um jogo que ficou 4-0, pode-se dizer que correu bem à equipa do Olhanense. São 14 golos marcados nas últimas 3 jornadas, dá uma média de praticamente 5 golos por jogo. Que leitura faz destes números e da partida de hoje também?
5: A partida de hoje, esperávamos um jogo difícil, perante uma equipa que muitas das vezes não quer jogar, opta por fechar-se muito atrás com os 11 jogadores muito baixos, em que nos retira alguma possibilidade de, ou seja, retira-nos espaços para podermos jogar por dentro, por exemplo, e mesmo nos corredores fechou muito bem. Primeira parte fizemos tudo muito lento, tivemos um processo demasiadamente lento, por isso tivemos essa dificuldade em criar mais situações de golo, e de alguma forma fomos uma equipa previsível. Penso que ao intervalo corrigimos o que tínhamos para corrigir. A segunda parte parecemos com muito mais intensidade, muito mais dinâmica, muito mais uma pressão alta, muito mais efetiva, ganhar muito mais bolas junto à baliza adversária, e penso que os golos foram aparecendo com naturalidade. De qualquer forma, mais uma vez, pelo número de oportunidades que tivemos, o resultado acaba por ser muito, muito escasso. Fizemos 4, tivemos 8, 9, 10 oportunidades de gol. Não somos eficientes ainda a esse nível, estamos a trabalhar todos os dias ao nível da eficácia, e acredito que vamos melhorar também nesse aspecto. Também foi realçar também o facto de termos ficado com a baliza a zero, foi o primeiro jogo que ficámos com a baliza a zero, e agradecer mais uma vez a força que os nossos adeptos nos dão a jogar em casa, e pedir-lhes eles paciência também quando não existe muita inspiração, como foi o caso da primeira parte, que nos ajudem nesses momentos, porque com eles somos muito mais fortes, e as segundas partes vêm, e acredito que a nossa inspiração também seja outra, e com a força deles acredito que o Olhanense tem mais condições de ganhar qualquer jogo.
3: Muito bem, apenas uma breve antevisão, porque para a semana o Olhanense joga taça, não joga aqui para o campeonato, contra uma equipa de um escalão superior, a Oliveira do Hospital. Uma breve antevisão aqui desta partida também.
5: Sim, sabemos que temos um jogo difícil para a semana, contra uma boa equipa que está muito bem classificada no Campeonato de Portugal. De qualquer forma, jogamos na nossa casa, temos as nossas armas. Esta semana teremos a oportunidade de analisar aquilo que é o nosso adversário, teremos a oportunidade de ver por onde é que algumas fraquezas e tentar identificá-las e tentar jogar por aí. Mas pronto, ainda hoje vamos descansar. Segunda-feira começamos a trabalhar em cima do jogo com o Oliveira do Hospital, e em casa queremos bater-nos com o Oliveira do Hospital e quem sabe passar a eliminatória.
3: Muito obrigado, Ivo Soares. Ficam então as declarações do técnico do Olhanense nesta partida que terminou com a vitória dos rubro-negros por 4-0. Despeço-me então aqui do estádio José Arcanjo, dos vários estádios. Um abraço para todos os companheiros que estiveram na emissão de hoje e também aos nossos ouvintes da Rádio Universitária do Algarve.
2: Também um abraço aqui para Jorge Ricardo, depois deste Olhanense 4, Carvoeiro United de 0. Então, o Olhanense, com esta vitória, continua cada vez mais líder nesta jornada, porque conseguiu então aqui somar 9 pontos, continua aqui líder só com vitórias, 3 vitórias neste campeonato então até agora. Portanto, o Olhanense aqui já com alguma folga, vamos ver se mantém esta forma, porque está a fazer aqui um belíssimo arranque de campeonato. Olharmos rapidamente também aqui aos outros jogos: Quarteirense 0, Portimonense 4, Silves 0, Odiaxero 3, Esperança de Lagos 2, Moncarapachense 1, Armancenenses 2, Loutano B 1, Lusitano 1, Ferreiras 3 e Olhanense 4, Carvoeiro United 0. Aqui uma jornada com vários resultados bastante desequilibrados, caso aqui das goleadas de Olhanense e também do Portimonense. Resultado também aqui amplo no jogo entre Ferreiras, que visitou e venceu o Lusitano, e de resto de dois resultados tangenciais aqui a serem resolvidos quase nos últimos minutos também entre os Armacenenses e Lulton B, e o Esperança de Lagos e o Moncarapachense. Aqui uma análise aqui rápida a estes resultados, José António Pires, mas que também demonstra um bocadinho aqui este campeonato, que apesar de ter aqui apenas três jornadas jogadas, já se começa aqui a haver alguma folga, pelo menos na liderança desta Liga 1, não é?
6: Sim, não há qualquer surpresa quanto ao líder, o Olhanense, que com 9 pontos, lembro que o Olhanense chegou o jogo que tinha em atraso na quarta-feira e venceu a formação do Ferreiras por 3-1, portanto fica já aqui o líder olhanense, aquilo que apostámos muito, uma equipa que foi preparada, está realmente recheada de grandes valores, uhum, para poder atacar a liderança e a subida de divisão. Ao contrário, a decepção vem de Moncarapachense, deixar 3 pontos em Lagos e deixou
2: mais um deslize
6: e tinha já também perdido pontos com a formação do Armacenenses, uhum, na última jornada em casa, portanto em 2 jogos a formação Moncarapachense abriu aqui um espaço de 5 pontos para a equipa líder deste campeonato, o Olhanense.
2: Sim, logo na segunda posição e na terceira temos o Odiacher com 7 pontos depois desta vitória bem expressiva na casa do Silves, e o Ferreiras também aqui com 6, logo aqui a fechar o pódio em terceiro lugar, depois também de vencer por 3-1 o Lusitano, portanto a mexer aqui um bocadinho a tabela nessas duas posições. O Silves e o Moncarapachense entraram aqui na jornada sendo o segundo e o terceiro classificado, portanto essas duas equipas a desiludirem hoje, diria principalmente que o Moncarapachense, porque todo o investimento, mas o Silves também não fica atrás, porque leva aqui um resultado muito pesado na sua própria casa, portanto aqui a mexer com este topo da tabela também, não é?
6: Fábio Félix ainda não conseguiu encontrar, portanto, a verdadeira equipa do Silves. A imagem daquilo que foi o ano passado, lembro que a formação do Silves, o ano passado, conseguiu na primeira fase ficar dentro da elite do futebol algarvio, dentro dos 6 primeiros, e depois fez aquilo que está a fazer esta época. Se a formação do Odiacher acabou e começou acabou o campeonato, uhum, passado em excelente forma e está a começar este ano também em grande, portanto, com resultados bastante bons, é a única equipa que não marca muitos golos, tem 4 golos marcados apenas, mas não tem golos sofridos, portanto é uma equipa que foi surpreendida para a Taça do Algarve, perdendo em casa com o Messines, mas portanto isso, o técnico que o alentejano Luís, uhum, que Luís, ou melhor,
2: Miguel Silva
6: conseguiu realmente aqui retificar
2: e acabou por
6: encontrar aí a sua equipa, que vem de uma vitória em casa frente ao Esperança de Lagos, uhum, e agora esta vitória extramuros, uma vitória gorda frente à formação do Silves. Portanto, e é ao contrário, é a formação do Silves que acaba também por ter algumas dificuldades, empatou, uhum, em casa na última jornada 3-3 com a formação do Portimonense e agora acaba por perder, portanto a sofrer muitos golos, também tem muitos golos sofridos. Do resto, pois, é os problemas que a gente já tinha mais ou menos previsto, o Corteirense, jogo após jogo vai sendo goleada e vai ficando cada vez mais para trás. As dificuldades de uma equipa que sobe, ou melhor, das equipas que sobem, Lusitano, Vila Real e também Carvoeiro United. Certo que Manuel Carretas ainda há pouco falava, não tinha um campeonato, o início do campeonato muito fácil, uhum, porque tinha realmente equipas difíceis para defrontar e agora hoje perdeu em casa frente à formação o líder, o Olhanense, por 4-0. De resto, depois o Lulton B a fazer ali um campeonato, teve a ganhar, não conseguiu, uhum, manter, mesmo com mais uma mais um elemento, não conseguiu realmente manter a liderança e a formação do Ermacedenses, portanto, a conseguir a vitória, e também deu um salto para a elite, ou seja, para o grupo da promoção e subida.
2: Diria que já começa aqui a haver um pequeno fosso entre essa tal elite e a Lanterna Vermelha, não é? Porque Lusitano, Loltano B, Carvoeiro United e Quarteirense são quatro equipas, e em quatro equipas estão dois pontos feitos nessas quatro equipas. Portanto, Loltano B com um ponto, Lusitano também com um ponto, e depois Carvoeiro United e Quarteirense ainda sem quaisquer pontos neste campeonato. Aqui, digamos, a representar esta fase de manutenção, por assim dizer, parece-me que vamos ter aqui estas três equipas, ou quatro, vá, digamos, um bocadinho mais para baixo, já com um pequeno fosso de três pontos para a primeira equipa fora dela, que é aqui o Esperança de Lagos, com os mesmos pontos do Silves e do Moncarapachense. Parece-me que outras equipas, aliás, parecem-me equipas com argumentos para fazer um campeonato bem diferente, muito mais positivo e ambicioso do que as equipas do Carvoeiro United, do Quarteirense. Pronto, sabe-se muito desta situação toda, muito complicada também. E depois aqui o próprio Lusitano também com uma situação um bocadinho mais complexa, já com dois jogos em casa, duas derrotas. Portanto, não se adivinha aqui tarefa fácil para estas três, quatro equipas na Lanterna Vermelha do campeonato, especialmente para o Quarteirense, com destaque para baixo, digamos assim.
6: É o campeonato nivelado por baixo.
2: Pois.
6: E a gente vai jornada após jornada, se isto continuar assim, se não houver aqui uma mudança de ritmo, vamos ver um Olhanense a subir muito rapidamente, a distanciar-se das equipas, consolidando-se, portanto, o seu favoritismo. E depois, na parte inferior da tabela, o problema do Quarteirense, se não conseguir minimamente resolver.
2: Parece-me claramente aqui a equipa com maior desnível para o resto das outras 11.
6: E vai acontecer é que, a primeira fase deste campeonato,
2: pois.
6: Praticamente as coisas podem ficar resolvidas.
2: Parece-me que...
6: E a segunda fase depois deixa de ter algum interesse.
2: Pois.
6: É isso que eu vou temendo.
2: Esperemos que a competitividade aumente ligeiramente.
6: Ora bem, é isso que se pedia, que apareça realmente, porque... Pois. Como falámos, isto parece estar um pouco nivelado por baixo.
2: Sim.
6: E o Olhanense mostra realmente que aos poucos não tem adversário
2: hoje até geriu aqui, estava meio gás e mesmo assim goleou o Carvoeiro United. Portanto, diz muito sobre um bocadinho a realidade quase paralela do Olhanense.
6: Tu repara, o Ivo falou nisso, não é? Pois. Quer dizer, tem um campeonato e tem a taça. O Olhanense quer chegar o mais longe possível na Taça de Portugal. E o Ivo tem equipa para fazer a gestão. Repara que o melhor marcador não jogou hoje, ou seja, Nicolatti jogou na quarta-feira, descansou hoje. Estou a falar do Nicolatti porque deve ser mais alguns.
2: Portanto,
6: o Ivo Soares a gerir.
2: O próprio Fábio Santos também começou do banco hoje, que também
6: exatamente.
2: Lembra-me também um jogador de titular da equipa.
6: Portanto, há determinados jogadores que estão a ser preparados e portanto, para o próximo jogo, que é um jogo com um nível de dificuldades maior.
2: Sim,
6: é com o Oliveira do Hospital. O Olhanense joga em casa, tem o objetivo, como foi aqui o Ivo disse, aqui aos microfones da Rádio Universidade do Algarve. O objetivo é ultrapassar e passar à próxima eliminatória da Taça de Portugal. Tem tudo para
2: sim,
6: isso.
2: Parece que o
6: Olhanense tem tudo para que possa realmente ultrapassar esta equipa do Oliveira do Hospital. Portanto,
2: exatamente.
6: É um Olhanense que vai é um técnico, o Ivo Soares, que vai gerindo um plantel recheado de bons valores para o
2: parece-me aqui a jogar noutra mudança. Parece uma mudança um bocadinho acima das outras equipas. Vamos ver se é muito cedo. Estamos ainda no início de outubro, terceira jornada, mas os indicativos pelo menos parecem ser positivos para a turma de Olhão. Esperemos que... vamos esperar, aliás, pelas próximas jornadas, para também começarmos aqui a perfilar um bocadinho o caminho que vai ser esta Liga 1.
6: A parte negativa, no momento, é realmente o Moncarapachense que não se esperava que tivesse a 5 pontos do líder já à terceira jornada.
2: Portanto, já tropeçou duas vezes em três jogos.
6: Já são alguns pontos, né, de diferença para um Olhanense que tem valor realmente totalmente diferenciado das outras equipas algarvias.
2: Nós estamos aqui um bocadinho a quente no final da jornada, ainda há aqui algumas contas a serem feitas do ponto de vista dos pontos e tal. Portanto, é uma análise que vamos preparar aqui nos próximos dias para quem nos ouve poder acompanhar aqui na nossa nova rúbrica, o outro jogo. Já fizemos aqui a divisão das primeiras três jornadas, já falamos com o presidente da Associação de Futebol do Algarve também, aqui logo na primeira edição. Portanto, a análise a esta terceira jornada vai ser feita aqui na próxima semana, com todos os dados, com um bocadinho mais também de interesse, de análise e de rigor. Portanto, o outro jogo é o nome da rúbrica para acompanharmos aqui nos próximos na nossa Rua FM. Por hoje fica tudo dito, fecharmos.
6: Não sei só se queres lembrar os nossos ouvintes que a próxima jornada...
2: Exatamente, era isso que eu ia relembrar aqui, quem nos ouve, sim.
6: Portanto, próxima jornada, quarta jornada, o Odiastre no Campo das Eiras com, portanto, o Quarteirense, Carvoeiro United, Lusitano de Vila Real, portanto, um jogo da Liga dos Últimos, como se costuma dizer. Ferreiras, Armacenenses, um jogo de vizinhos também, não é um derby, mas é realmente ali um jogo que vai certamente ser jogado com muita expectativa. E o Mocarpachense Silves, as duas equipas,
2: ambas com 4 pontos,
6: com 4 pontos e que realmente têm tido um começo muito complicado. O Lutano B, Esperança de Lagos, também duas formações que têm...
2: Esperança de Lagos hoje com uma vitória importante a destacar-se aqui um bocadinho, já com mais 3 pontos do que o Lutano B, mas também, digamos, aqui um bocadinho mais abaixo, o Lutano B certamente a querer recuperar os 3 pontos que hoje lhe escapam por entre os dedos, né? A jogarem contra 10, a ganharem por 1-0, acabam por sair daqui derrotados, certamente aqui um resultado muito amargo.
6: E está aqui o Portimonense Olhanense, parece-me que não vai ser jogado, porque vai ser...
2: Taça
6: de Portugal, e certamente este jogo vai ser adiado, portanto, com uma marcação de data que certamente durante a semana iremos saber quando estas duas equipas poderão então se defrontar. Certo.
2: Exato.
6: É que estas duas equipas, o Portimonense que vem da Liga, ou melhor, que vem do Campeonato de Portugal, parece-me que também
2: está aqui um bocadinho na sombra.
6: Exatamente. Vai ser um teste.
2: Sim, é isso que eu queria dizer.
6: É um teste que vamos ver aqui esta equipa do Portimonense com o Olhanense.
2: Vamos ver como é que corre também essa partida, que, como dissemos, será certamente adiada. É um dado aqui a apurarmos nos próximos dias, portanto, é ficarem atentos, que é o nosso Rua Distrital, nosso outro jogo. Rúbrica aqui dedicada a esta, o futebol algarvio. Por falar no futebol algarvio, hoje, já que uma nota fora completamente desta terceira jornada, hoje é sábado, dia 10 de outubro, é o Dia Mundial da Saúde Mental, e o Farense, a aproveitar este dia também, a promover um bocadinho esta situação, este dia também que vai afetando milhões e milhões de pessoas, a questão da saúde mental cada vez mais importante nos dias que correm, lançou aqui um vídeo nas suas plataformas das redes sociais, aqui também a falar um bocadinho, a promover um bocadinho, a tentar consciencializar um pouco mais as pessoas que poderão estar a passar por um momento difícil, que há sempre aqui uma voz amiga do outro lado, portanto, Farense também bem com esta campanha que fez. Portanto, ainda deixo aqui a mensagem, em caso de necessidade, aqui por causa de saúde mental, ligar o 1411 ou então o clássico 112. É aqui uma mensagem bonita do Farense que nós aproveitamos também para relembrar, para fecharmos esta terceira jornada da Liga 1 Algarve Futebol. Dar nota também que o Farense também volta a entrar em campo já amanhã, este domingo, aqui uma partida aqui frente à equipa do Feirense. Isto para em termos de rádio é o pior jogo do ano, desculpem dizer isto, mas isto é mesmo o pior jogo. Farense, isto é horrível de se dizer. Gostamos aqui já um bocadinho a terminar. Eu fiz ontem uma notícia aqui para o nosso noticiário, anunciei Farense, é sempre difícil, eu não gosto nada de dizer o nome deste jogo porque é complicado, quem ouve de fora fica assim, mas espera, o Farense joga
6: quem
2: contra...
6: Não, quem não está com atenção, ouve Farense.
2: É complicado, enfim, mas fica aqui a nota...
6: É um trocadilho mesmo,
2: enfim, Farense, amanhã às 2 da tarde aqui no São Luís, portanto apareçam e enchem o estádio.
6: E toda a felicidade do mundo para o Farense, porque
2: está
6: amanhã
2: a começar bem.
6: era muito bom, e recordo que o Farense tem praticamente este mês é quase tudo, é tudo jogado em Faro. A Doverense não sai de casa, portanto é a Taça, é a Segunda Liga. Portanto, e vamos esperar que amanhã os três pontos
2: esperemos fiquem, que sim, esperemos
6: no
2: São que sim.
6: Luís.
2: Farense, Feirense, amanhã às 2 da tarde, para acompanhares no São Luís, aqui ao vivo e a cores, como se costuma dizer, por mais uma jornada também aqui da equipa de Faro, que falámos dela, aproveitarmos. Como disse, hoje é o Dia Mundial da Saúde Mental e o Farense fez uma campanha muito bonita que vale a pena reveres nas redes sociais se tiveres a oportunidade. Fica aqui também a nossa mensagem. Já sabes, há sempre uma voz amiga do outro lado. Se tiveres alguma necessidade ou no momento aqui de mais aflição, ligar o 1411 ou então o 112. É assim que nos despedimos desta tarde desportiva aqui na Rua FM. Estamos de regresso no próximo sábado à mesma hora, aqui para mais uma jornada da Liga 1 Algarve Futebol. Eu despeço-me. Obrigado, José António Pires. Um bom fim de semana.
6: E um abraço.
2: E também que é o Pedro Arruda, que está aqui connosco. Diz aí um adeus à malta. Pedro, anda aqui a acompanhar as nossas emissões. Está aqui nas sombras.
7: Pedro. Estou aqui no background.
2: É verdade.
7: Analisa
2: é
7: os
2: verdade.
7: Resultados.
2: Um fim de semana também para ti, Pedro.
7: Para vocês também e para todos os nossos ouvintes também.
2: Isso mesmo, para os nossos ouvintes. Um fim de semana para todos. Aproveitem aqui também este sábado e este domingo. Solarengos. Está bom, está mesmo bom. Bom, até para a semana. Tchau, tchau.
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